0: amigo, diga-me uma coisa, o 24 já passou?
1: 24? 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

0: Estamos de volta na Rádio Universidade de Coimbra, desta vez na emissão da Festa das Latas de 2026. Voltamos nós os quatro, por momentos achei que íamos ser só três, com o coordenador de informação da emissão da Festa das Latas já se queria cortar, mas estamos de volta. Laura Rosário, Rafael Lopes, Jaime Nunes e Diogo Rivers. Que desenvolvimentos é que vemos aqui no recinto? Parece-me haver mais gente, pelo menos.
1: Sim, mesmo assim ainda está muito frio.
0: Mas hoje já seria de esperar talvez o dia com menor afluência, digo eu.
1: Não sei,
2: entre hoje o primeiro dia.
1: Ainda estão a recuperar do cortejo.
3: Há muita malta que vem só para aqui em Barreiros.
4: Não, isso sim.
1: Mas isso é como vem mais tarde. Cabeças dilatadas, é isso. Dilatada?
3: Cabeças descartadas.
4: Olha, era um grande artista que podia estar aqui, o Regula, a cantar o Cabeças de Cartaz, Regula fã número 1, Diogo Rivers.
0: Que saída brusca do armário foi essa? Conta-me do teu amor para Regula.
4: Eu amo Regula. Malta, eu tenho um carinho muito grande pelo hip-hop português, mas mesmo muito grande. E especificamente o Regula, quando eu entrei na faculdade em 2012, porque eu sou velha, velha como B, especificamente.
0: Velha transmontana.
4: Velha transmontana. Ele tinha lançado aquela que era a casca grossa. E aquilo era impossível de escapar. E eu fiquei com aquilo tudo retido dentro de mim. E se ele é tua princesa, agora é nossa sócia. Está a dar-te tico, não é só roça roça. E eu acho que é uma letra lindíssima. E desde aí, fiel seguidor do Regula, do Dom Gula.
0: E quantas vezes é que ele já esteve presente aqui em qualquer festa académica?
4: Que eu me lembro, no mínimo duas.
0: Ok.
4: E eu estive lá. Eu estive lá, sim.
0: Não é mau, não é mau.
4: E já esteve em Coimbra mais vezes, também estive lá. Pá, eu e o Regula, assim.
0: Está-me a parecer que temos aqui uma entrevista,
1: sim,
0: é isso?
1: Sim, sim.
3: As fãs, não é?
0: Temos aqui as fãs, perguntávamos há pouco do que eram fãs,
4: uhum.
0: Vamos descobrir agora nesta entrevista, vamos só ouvir aqui mais um bocadinho de Steely Dan para dar tempo para as fãs entrarem no estúdio.
4: E depois se calhar Regula, vamos ver.
0: Até já.
4: Até já.

0: Muito boa noite e estamos de volta a um momento informativo aqui na emissão especial da Festa das Latas da Imposição das Insígnias. Hoje tenho comigo Madalena Costa e Matilde Rovira, das fãs. Meninas, vocês atuaram hoje à meia-noite, queria vos perguntar como é que correu a atuação, se correspondeu às expectativas.
1: Acho que correu minimamente bem, não correspondeu em termos de som. Acho que ficou um bocadinho aquém da parte dos técnicos nos ajudarem um bocadinho, mas fora isso tentámos fazer o nosso melhor.
0: E esses problemas de som teve a ver com problemas com a organização, com a logística mesmo de quem está a organizar a Festa das Latas?
2: Eu diria que sim.
0: Se tiveram percalços.
2: Eu diria que sim, mas também tenho que dizer que nós não pedimos sound check, por isso pode ter a ver com isso também, mas não pedimos sound check porque costuma sempre haver problemas com o sound check. Então decidimos que era melhor, nós já desistimos do sound check há alguns anos, sim, porque há sempre problemas, nunca há transporte.
1: Pronto. Então, para nós os problemas do sound check são quase que maiores do que os problemas que nós temos sem o soundcheck.
2: Exatamente.
1: Portanto, acabamos por desistir, mas depois acontecem estas coisas que depois nunca se sabe se é porque não houve, ou mesmo que tivesse havido, aconteceria na mesma algum tipo de problema.
0: E em termos de transportes e resto de organização, correu tudo bem?
2: Pronto, mais ou menos. Transporte, só houve mesmo para instrumentos, para pessoas não houve. Eu acredito que as pessoas com quem nós estamos a falar, os responsáveis com quem nós falamos diretamente, eles parecem estar mesmo a tentar ajudar, mas sem dúvida que há muitas falhas. Tipo, só hoje mudaram o nosso horário 3 vezes. Pronto,

0: à Casa do Lago às segundas e quartas às 9. Vêm experimentar um bocadinho os ensaios connosco, veem como é que corre e se gostarem, fica. Pronto, são mais que bem-vindas a fazerem parte desta família.
1: E se não souberem onde é que é a Casa do Lago, mandem-nos mensagem no Instagram,
0: nós
1: somos as fãs, mandem, nós damos o nosso número e vamos estar com vocês.
0: É na Ásia. Não precisam de saber tocar nenhum instrumento,
1: exatamente.
0: Não precisam de saber cantar.
1: Eu também não
0: nós
1: sabia.
0: Explicamos cantou. Tudo, exato. Mais de metade de nós não sabia tocar nada até entrar e agora estão maravilhosas, portanto, tudo
2: é
0: se aprende.
2: Incrível. Bem, obrigada meninas e
0: obrigada a nós.
2: A emissão especial da RUC continua até às 2 da manhã.

0: Uau!
1: Isto é something, mano.
2: O Rafa estava a ensaiar isto 4 vezes antes de entrar em direto na emissão.
3: Tivemos aqui uma quebra, não é? Estávamos a ouvir o Steely Dan, ouvimos quase um disco inteiro, por recomendação aqui do Rafael, e passámos para Grog, uma banda de grind portuguesa.
4: É verdade, sim senhora.
2: Rafa, o que é que tu achas de Grog?
4: Qual a tua opinião sobre o grind?
1: Eu sinto que acabei de entrar, tipo, num mundo incompreendido pelo meu pequeno cérebro, tipo...
3: Por isso é que tu tens de vir para o departamento de programação.
2: Nós estamos aqui num bife, porque a Laura está a tentar puxar o Rafael para o departamento de programação. O Rafael não pode sair do departamento de programação.
4: E atenção, eu estive a vangloriar-me disso, que nós estamos a cacicar o Rafael lá fora e a nossa Bialmão. Nossa grande jornalista de alemão, que vem dizer, vocês devem achar que vocês não vão levar na boca. Eu adorei como tu me corrigiste, tipo, repórter.
2: Não, nós não somos jornalistas.
4: Eu sei.

0: Indistinguível, estás a ver? A Bial não da Hulk, a Hulk da Bial não.
1: Mas sabem que eu sinto-me super triste porque vocês estão a cacicar o Rafael e eu nunca fico a cacicar para a prova.
2: Sabes porquê? Porque eu mandei-te uma mensagem a pedir para tu me mandares um álbum para ouvir aqui.
1: E eu não mandei
2: hoje,
1: nada.
2: Então não,
1: yeah. É verdade.
2: Perdeste a tua oportunidade. Mas agora estava a sediar-te aqui.
1: Sabes que eu estava no cortejo da latada.
2: Talvez o teu último cortejo. Tu és terceiranista.
1: Eu sou terceiranista. É verdade. E eu que não... que estava a pensar não ir ao cortejo sequer. Estava a pensar ficar em casa. Pensei, não, vamos ao cortejo. E fui ao cortejo. O Rafa não foi.
3: Fui, estás. Olha, falsa informação.
1: O Rafa foi no final do cortejo.
2: Ok.
0: Bom, mal, não.
1: E atenção, foi batizado pela Beatriz Alemão. E melhor, pelo Meg.
3: Ia bem. É verdade, sim, senhor. Mas sim. Eu tive 20 minutos ainda antes da altura, pronto, os batizados, antes de entrarmos naquela ontológica igreja frente ao Rio Mondego.
0: Ontológica?
3: Não sei o que é que ontológico quer dizer, deixar. Usei a palavra apenas para...
1: Ok, para deixar de ser bom.
3: É, para tipo, enriquecer o meu pseudo-intelectual. Eu tive 20 minutos, cheguei, cumprimentei toda a gente do meu curso, não cumprimentei os calouros, porque tenho que passar a imagem de lobo mau, ainda quero ainda, tipo, quero passar essa imagem de lobo mau em frente a eles. E depois dei-lhes tipo uma goma, tipo um saco de gomas daqueles Haribo, tipo favoritos.
0: Hell yeah.
3: Tipo, atirei aquilo, tipo, como atiras pão aos pombos e dizes, olha, pertinente. Tipo, se alguém tiver uma quebra de tensão ou something, tipo, dentro de...
0: Sim, apanhei do chão.
3: Não diria isso.
0: Estava aberto, né? aberto o saco das gomas.
2: Não, caloiro de 4 a apanhar a goma.
0: Uhum.
3: Olha que jornalismo não fica de 4.
2: Jornalismo não fica de 4.
1: É verdade.
2: Pá, desculpa, eu nunca fui à praxe. Eu sou muito ignorante dessas coisas.
3: Estás a falar com os dois maiores praxistas.
1: Ui.
3: De jornalismo.

0: coisas por dentro.
1: Olha,
0: guess what, não mudei.
1: Guess what, não aconteceu. Não queres ter aí um debate com o Dux ainda? Marcamos aí um momento de
0: pode ser.
2: Era muito divertido.
0: Está-se bem.
3: Ainda
0: eu, acho que sou, a pessoa indicada para debater com o Dux, com a Ana Abrunhosa. Corregula.
1: Sobre o quê? Okay. Qual vai ser o tema da conversa?
0: Não importa.
2: Mas por falar em Dux, sabem para onde vamos ter novo Dux?
3: É verdade.
2: É verdade, o Dux vai se casar. Eu não sei se eu podia estar a contar esta informação.
4: Mas elucida-me aqui um segundo. Porquê que o Dux casar-se...
1: É tipo os padres,
2: porque ele vai assumir uma nova vocação, vai ter uma nova vocação, já não tem tempo, ele já trabalha, está no Conselho de Veteranos, ele recebe por ser Dux, mas...
4: Eu não estava a par dessa informação,
2: é verdade.
4: Uau!
2: É verdade.
1: E olha, eu tenho aqui algo, para mim o Dux é das pessoas que nós já tive o prazer de ouvir uma segunda parte recentemente que tivemos o Dux. E ele tem uma das melhores vozes para rádio que eu já ouvi na vida. Tipo, e um dos melhores bigodes também que eu já vi na vida, Dux.
0: Agora comparado a Dux. Até o dia 9.
2: Dux, vai.
0: Nós aceitamos casadas, aceitamos solteiras.
1: Vai aí para o departamento dos relatos. O Dux tem cara de quem iria para o departamento dos
2: eu
1: relatos?
2: Eu diria técnica.
1: Técnica?
2: Técnica.
0: Pois sabes quem é que também já esteve nos relatos?
1: Quem?
0: O grande streamer português MoveMind.
2: É verdade.
4: É verdade.
1: É verdade.
4: O MoveMind começou nos relatos da RUC.
0: É verdade, sim senhor.
2: Sabes que nós pretendemos convencer as pessoas nos relatos para irem para os relatos nas semanas abertas e assim usávamos essa
4: carta.
1: Ele é cá de Coimbra?
0: É cá de perto, sim. Ele estudou cá.
1: Olha que fixe. Uhum. Ele é um homem muito alto. Estávamos a falar do Fernando Mendes.
0: Não,
1: ele é a antítese do Fernando Mendes.
0: Sim, sim. Se há uma pessoa que está literalmente oposta ao Fernando Mendes, é o MoveMind.
4: É o espectro do homem português. Dragon Ball e
1: salvo. Nós temos tipo. O homem português tem três fenotipos: Fernando Mendes, MoveMind e Regula.
2: Qual deles és tu?
1: Eu sou... Acho que eu sou mais parecido com o MoveMind. Tipo.
4: Não, eu agora preciso cada um de vocês sair daqui.
0: Eu não sou homem.
4: É verdade.
0: Com mão está agora.
4: Não, porque eu estava.
0: Eu sou Fernando Mendes, óbvio.
4: Eu estava a pensar em quem é que eu era.
0: Não, Fernando Mendes.
4: Eu sinto-me muito Regula.
0: Maybe.
2: Eu também acho que eu sou mais Regula.
1: Então não, pronto, olha.
0: Espetáculo!
4: esse foi o melhor espetáculo que uma rainha não binária poderia mandar, por isso.
0: Block it.
4: Pronto, eu ouvi dizer que tínhamos uma entrevista agora às 10h40 com o Erasmus Student Network. Eu ia sugerir ouvirmos aqui uma faixa de ICE. Que eu fui buscar algumas faixas do programa de antevisão que eu fiz para o Inferno das Febras.
0: Okay.
4: Até porque neste momento estou a usar uma t-shirt de Horse que vi no Inferno das Febras.
0: Sim, senhora. Rafa, o que é o Inferno das Febras?
1: Olha, parece ser guloso e delicioso.
0: Para o ano vais estar lá.
4: Se juntares à Prog, eu garanto que para o ano estás lá.
0: Vais lá direto.
4: É um festival em Lousada.
1: Eu nunca me senti tão... Infravalorizado.
2: Subvalorizado.
4: Info-excluído, Prog valorizado.
1: Falaste muito bem. Falaste melhor do que alguma vez conseguiria falar.
4: Pronto, vamos então a Deflating Rooms de Ice, do álbum Spinner. Já voltamos talvez um pouco antes da entrevista, ou não, ou vamos a próxima vez que ouvirem aqui diretamente da emissão da Festa das Latas, será a entrevista com o Erasmus Student Network. Fiquem por aí, sintonizados nos 107.9 FM ou ouvir-nos online em ruc.pt. Até já!

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0: Boa noite, o meu nome é Diana Carlos e estou aqui a entrevistar a Fanfarra com Duarte Rodrigues, o tesoureiro da Tuna, Rafael Amado, o presidente, e Diogo Santos, o vice-presidente. Como é que está a correr a noite?
1: A noite está sendo incrível, temos tido uma boa noite, acabámos de atuar agora mesmo, estamos um bocadinho na pressa do acabar de atuar e chegar aqui, mas foi uma atuação incrível, tivemos um público muito maior do que nós alguma vez esperaríamos ter, sabendo o horário a que estamos a atuar, o que foi um problema que nós tivemos muito desde o início desta organização, que era o dia e a hora que ia ser, não é o normal, nós normalmente não atuamos este tipo de horas. Por acaso tivemos muita sorte porque este dia puxa muita gente, também é o último dia, é normal, puxa muita gente, mas nós tivemos muitos grupos também neste mesmo dia, tinham tipo 20 pessoas, nós por acaso tivemos sorte, se calhar 100, 200, pá, nem consigo dizer muito bem o número das
2: Até
1: pessoas, foi,
2: mais,
1: se
2: até
1: calhar
2: mais,
1: até mais,
2: até mais.
1: pá, foi incrível, o público teve incrível, nota-se que adoraram, nós próprios adorámos estar lá em cima, duramos todos os anos que estamos lá, tem sido uma noite muito correta, por acaso.
0: Então, em que horário é que preferiam atuar?
3: Epá, nós originalmente costumamos atuar sempre a partir das 4, regra geral. E por acaso é desta vez também houve um bocado esse dilema se íamos atuar às 4 ou se íamos atuar antes, por causa de, vamos dizer que foi uma má gestão,
1: Problema
3: na
1: de
3: nossa
1: logística.
3: opinião, de um problema de logística, da parte da direção da organização. Mas de qualquer das formas, mesmo atuando a esta hora que não estávamos habituados, até diria que se calhar até foi melhor. Opa, tivemos bastante público. Eu, genuinamente, das vezes que estou cá, nunca tinha visto assim tanta gente a ver-nos atuar e da forma que foi, porque foi um público excelente, foi um público que esteve mesmo presente durante toda
2: Eu
3: a
2: nunca
3: sessão.
2: tinha visto tanta gente a ver-nos atuar.
3: De todo, de todo. E com a emoção que estavam a ter.
0: E no ano passado atuaram a que horas?
2: Nós atuamos que é 4 e um
1: Sim,
2: quarto,
1: 4, é
2: 6,
1: sempre. Nós
2: por essa
1: nunca
2: volta.
1: atuámos, seja latada, seja queima, antes das 4. Era o normal, e mesmo
2: Sim.
1: hoje ainda nos foi dito que sim, tanto por isso é que quem nos acompanha viu que andámos a pôr stories e a tirar por causa da logística, porque era suposto sermos a 1 hora, depois chegaram e disseram que afinal não dava, iam dispor ainda mais cedo, e depois acabaram por nos arranjar uma solução. Nós pensámos, ok, vamos atuar às 4, íamos ficar depois do Nemesis. Só que depois chegaram ao pé de nós e dissemos outra vez, olha, vão voltar outra vez para a vossa hora normal. E pá, e foi um certo desrespeito, de certa forma, eu entendo que é a logística deles, que a logística deste tipo de eventos, do
2: É,
1: tamanho
2: mas
1: que
2: não
1: é
2: podem
1: muito
2: avisar-nos grupos
1: complicado.
2: assim.
1: Sim,
2: Nossa,
1: exato,
2: é
1: exato, eu
2: isso.
1: próprio disse-lhes que percebia completamente, mas que para nós, como grupo académico, que estamos cá há muitos anos e com a quantidade de anos que temos, o nosso grupo já tem 39 anos, somos dos mais antigos que estão cá, pá, sentimos que é um desrespeito, é um desrespeito que é sentido por todos os grupos académicos que não sejam da secção em si, porque a secção tem tido todas as horas boas este ano, sem nunca haver alguma conversa com os grupos académicos, sem haver qualquer interesse de saber,
2: Sim,
1: só nos
2: geral,
1: jogaram e
2: geral.
1: disseram, olha, isto é o que vocês têm ou não têm nada. E nós andámos a correr para termos o mínimo, que é aquilo que fazemos todos os anos, infelizmente,
3: É aquilo que fazemos todos os
2: é
3: anos e é
2: correr
3: aquilo que
2: pelo
3: já nos
2: menos
3: foi
2: isso,
3: dito.
2: quase.
1: E
2: Já nos foi
1: é
2: dito
1: sempre a
2: assim
1: mesma
2: no
1: coisa,
2: ano
1: nunca
2: passado
1: nos dão a melhor
2: que.
1: perspectiva.
0: Então, sentem que tem havido uma desvalorização dos grupos académicos por parte da organização?
3: Sim.
1: De certa forma, esta latada
2: Este
1: foi-nos
2: ano foi
1: proposta de forma
2: diferente.
1: muito estranha. Era uma latada que era suposto ser para poupar dinheiro, mas fizeram certas demandas de logística que não faziam sentido nenhum em relação a poupar dinheiro, não mudaria nada, nada, nada. E não nos foi facilitada a vida para conseguirmos chegar onde estivemos aqui hoje. Não tivemos metade dos direitos que queríamos ter tido a este ponto, mas esperemos que em futuras edições, novamente, já da última vez estive aqui,
2: Mas
1: disse exatamente a mesma coisa.
2: comparativamente às últimas latadas e queimas, acho que esta latada veio atender a tendência a melhorar.
1: Sim,
2: Exato.
1: de certa forma
0: Que
1: estava a
0: sentido, em
1: melhorar
0: que
1: isso,
0: sentido?
1: mesmo o
2: De certa
1: próprio Paulo.
2: forma, acho que veio em tendência a melhorar no sentido em que sinto que estão a esforçar-se para dar mais valor aos grupos académicos e àquilo que realmente, nas nossas condições, nós não somos, não exigimos luxo, nós exigimos o mínimo, que é um jantar a horas, condições no backstage, transportes para o dito backstage. Bah,
1: Condições é
2: acho,
1: Paulo.
0: Isso foi que vos concedido este ano?
2: acho que é os mínimos. Foi em parte, posso dizer que a comissão organizadora melhorou nesse aspecto. No entanto, acho que houve um bocado de falta de comunicação nesse aspecto, em algumas coisas, como horários. É ridículo, na minha opinião, como membro da fanfarra, acho que é ridículo a comissão organizadora dizer-nos que atuamos à meia-noite e 40, passado meia hora diz que atuamos às 4h30, depois passado outra meia hora diz que voltamos a atuar à meia-noite e 40 e volta a tornar na palavra. Isto é um ciclo sem fim e eu acho que se torna cansativo para os grupos. Não temos, acho que nós podíamos ter uma muitíssima boa relação com a comissão organizadora, mas eles têm que ser mais comunicativos com os grupos. E não querendo retirar esse aspecto de melhoria, acho que a comissão organizadora está apenas no primeiro passo naquilo que é a melhoria com os grupos académicos e aquilo que é dar condições aos grupos académicos. Muito bem, dou valor àquilo que fizeram este ano, realmente tiveram a ouvir mais os grupos académicos, tiveram a ouvir realmente os nossos pedidos, as nossas demandas, que não são nada fora do normal, mas ao mesmo tempo acho que é todo um processo gradual que ao longo dos anos vai ter que melhorar.
0: E que exigências é que faltam cumprir, pelo menos da vossa parte?
1: Opa, só certas situações mesmo, por exemplo, é a situação dos horários. Podemos ter os horários que melhor achamos e poder haver uma melhor logística de separação de horários, condições do backstage, por acaso, isto é uma das coisas que eu tenho de dar os parabéns a esta organização, que por acaso o nosso backstage está a correr muito bem. Nós, era um país jantar às cantinas, não fomos. Eles trouxeram-nos a comida para cá, fomos servidos aqui, temos tido a cerveja que normalmente nos é permitida lá atrás. Eles também já nos prometeram snacks, por acaso ainda não os tivemos, mas disseram que estavam sempre dispostos. Mal pedimos, eles trazem-nos. Pá, a nível backstage, por acaso, eles melhoraram. Isto foi uma conversa que eu tive com eles de... Há certas coisas que são problemas de logística deles e eles esperam que nós compreendamos. E eu muitas vezes eu digo, epá, eu compreendo, mas como grupo académico e quem representa um grupo académico, há certas coisas fundamentais que nós nunca vamos concordar. E pá, vai sempre haver um bocado essas coisas, porque uma coisa é logística, outra coisa é amor àquilo que se faz no contexto

0: E não disseram mais nada, e passámos até ao dia anterior sem saber como é que ia estar o palco, o que é que ia ser o local, o que é que ia ser os nossos backstage, o que é que ia ser a nossa alimentação, os transportes para todo o lado, mesmo o pós-festa, que é uma coisa normal de fazer com os grupos, foi combinado em cima da hora e teve que ser com a ajuda dos próprios grupos para organizar tal coisa, porque não tinham dado resposta. Epá, isto tornou-se, na vista deles, problemas logísticos. Para nós tornam-se problemas de organização imensos. Temos grupos, temos muita gente que abdica do seu tempo, que precisa de saber o que é que vai fazer com a vida deles, porque opa, nós abdicamos muito da nossa vida para isto e não podemos andar atrás de não sei o que, não sei quantos, viver até vós organizar. Não é nosso festival, não é?
1: Volta àquela questão das coisas, foram-nos prometidas melhores condições, as melhores condições. Algumas estão a ser cumpridas, por exemplo, como eu já falei antes desta atuação no recinto, nunca tive uma atuação onde tivéssemos tanta gente, mesmo até do Sarau, tive bastante gente a ver-nos, mas é estas questões de logísticas que precisam de ser melhoradas.
2: E já mostraram o vosso descontentamento para a organização, que eles responderam?
0: Sim, rapaz, nós sempre que temos, nós temos reuniões com eles, muitos deles tivemos de estar a interagir ao longo desta noite. E eu, ao longo desta noite, quando fui organizando com eles, fui-lhes dizendo o meu descontento sobre o que é que eu acho que está certo, o que é que eu acho que está errado, e tentar chegar ali a um certo consenso, mas deixando sempre a perspectiva de o porquê é que isto não faz sentido, ou porquê é que isto está errado, ou o que é que podíamos mudar aqui para fazer melhor. Bom, nós estamos a tentar sempre, e a fanfarra tem sido muito vocal ao longo dos anos, com as direções e com as comissões organizadoras, sobre o que é que está mal. É sempre um bocadinho parte deles ouvem o que nós dizemos ou não, isso muda um bocado de grupo para grupo.
2: E eles mostraram abertura para abrir os vossos pedidos?
0: De certa forma sim, eles por acaso têm-nos ajudado muito. Por exemplo, essa logística do termos trocado de hora, eles é que nos trocaram a hora no dia, mal chegámos cá, mas ao mesmo tempo foram eles que nos tentaram arranjar a opção das 4h30. E é tipo, ok, obrigado, conseguiram-nos arranjar essa opção. Mas pronto, também foram eles que depois chegaram para nós e disseram-nos, a nossa produtora não pode, então vamos ter de ir para trás. Epá, e pronto, e é essa coisa, nota-se que eles estão abertos a ouvir

0: todo, acho que vai mais para além disso. E acho que é, não é só a pessoa que está connosco como é que seja, nós queremos chegar, é a comissão organizadora como um todo que nós queremos chegar e realmente passar a nossa mensagem. No entanto, nós não queremos passar o aspecto de maus da fita, porque acho que nós não somos, e só queremos apenas transmitir aquilo que são os nossos desgostos e aquilo que nós achamos menos bem, mas dando na mesma crédito à comissão organizadora, o que eu tenho feito, especialmente este ano, que eu estou cá em Coimbra há 5 anos, e foi realmente o ano em que eu me senti mais acolhido como membro do grupo académico.
1: Bem, muito obrigada. Vamos ficar por aqui. Continuem desse lado, nos habituais 107.9 FM, online em rook.pt.
2: Thank you.

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0: Boa noite, estou aqui com o Nuno Pereira, presidente da ESN, Erasmus Student Network, peço desculpa, e com Clara Dias, vice-presidente do mesmo grupo. Como é que está a correr esta edição da Paz das Ladas?
1: Boa noite, muito obrigado pelo convite.
2: A edição está a correr super bem para nós, na verdade, por acaso está a ser das edições com mais sucesso da nossa parte. Os Erasmus e os estudantes internacionais estão a ter muita adesão e estamos a conseguir trazê-los também para nós e a conhecer também a Latada, conhecer um bocado daquilo que é a nossa tradição, e por isso estamos com um ótimo feedback daquilo que está a ser a Latada para nós.
0: Este ano tiveram menos dias de barraca, certo? Qual é a vossa opinião em relação a isso?
3: Certo, tivemos menos dias, mas como o Nuno também já referiu, efetivamente é um dos anos que está a correr melhor. Os estudantes internacionais realmente têm aderido muito a esta iniciativa e à Festa das Latas e, portanto, para nós não, acabou por não fazer diferença, porque efetivamente não está a correr bem, mas...
0: Este ano a Universidade primeiro teve um número recorde de número de estudantes internacionais. Como é que está a correr a integração dos novos estudantes?
2: Bastante bem. Realmente é mais uma vez um número recorde. Já o ano passado tinha sido, este ano voltámos a bater e esperamos que no futuro continuaremos a bater esse recorde. E realmente está a correr super bem. Os Erasmus estão muito connosco, estão a participar em muitos nossos eventos, estamos a fazer também muitos eventos também um bocado diferentes daquilo que têm sido anos passados, e a verdade é que eles também estão a gostar muito também dessa mudança que nós temos tentado implementar, e por isso estamos muito satisfeitos mesmo com o início deste ano letivo.
0: E quais são as novas atividades que estão a oferecer?
3: Nós este ano temos apostado mais em eventos diurnos, porque queremos realmente conseguir atingir o máximo de estudantes internacionais possível. Nem todo estudante vai gostar mais de atividades noturnas, há também aqueles que gostam de atividades mais diurnas. Temos apostado muito em eventos desportivos. Tivemos também na semana passada uma pool party, que era um evento que já não existia desde 2018, e portanto são assim alguns dos eventos que nós temos trazido de novo.
0: Ok. E como é que é a adesão dos estudantes às tradições de Coimbra, como as praxes ou a Festa das Latas?
2: Eles realmente acham tudo novo, tudo muito diferente, e é muito engraçado que eles muitas vezes perguntam-nos se podem usar o traje, o que é realmente a praxe, o que é aquilo tudo, aquele momento em que existem gritos, em que existem pessoas a mandar noutras de alguma forma. E a verdade é que eles têm estado muito curiosos com tudo, têm feito muitas perguntas, e por isso eu acho que eles estão realmente a gostar muito da novidade que é Coimbra, porque muitos deles não conheciam Coimbra, muitos deles também não sabiam desta nossa tradição, e por isso realmente adoram tudo que envolve

0: tradição Coimbra?
1: Para além dos estudantes de Erasmus, também há estudantes internacionais a vir para outros meios de mobilidade. Erasmus Student Network tem algumas atividades para estudantes?
2: Sim, as nossas atividades são mesmo para qualquer estudante internacional que esteja em Coimbra, portanto, toda a gente é bem-vinda nos nossos eventos, inclusive todos podem fazer o seu ESM Card e estamos aqui mesmo disponíveis para acolher toda a gente.
1: E como é que vos podem procurar?
0: De várias formas. Muito chegam a nós pelas redes sociais também, daquilo que nós fazemos, mas também temos a nossa sede, que é ao lado do Largo da Diniz, é onde eles podem encontrar e podem fazer, como a Clara disse, o nosso ESM Card, que é um cartão de sócio, digamos assim, à nossa associação. E pronto, mas em muitas oportunididades, em eventos que nós dinamizamos, grandes momentos também institucionais por parte da Universidade de Coimbra, estamos presentes em grande parte deles, naquilo que é a recepção também dos estudantes internacionais em mobilidade, por isso, qualquer lado, na verdade, aqui na Barraca também podem vir ter connosco, como é óbvio, não só os estudantes internacionais, mas qualquer tipo de estudante que queira conhecer um bocado mais desse ano, por isso estamos um pouco em todo lado.
1: E qual é assim a próxima atividade que gostavam de dar a conhecer?
0: É assim, neste momento estamos um bocado ainda na construção daquilo que são as próximas atividades, mas muito temos um evento bastante grande a nível nacional, que é o National Erasmus Games, um torneio de futsal, voleibol e basquetebol 3x3, e nós temos as fases locais, em que fazemos as fases locais e as equipas que ganharem as fases locais vão competir a nível nacional. E depois, caso consigam ganhar a nível nacional, podem depois competir a nível internacional, representando Portugal, e com os custos todos oferecidos pela nossa parte. E já tivemos várias experiências, várias edições em que realmente tivemos grupos de Coimbra que foram representar a SN Portugal no International Erasmus Games, e por isso acho que é uma belíssima oportunidade para eles se divertirem, fazerem desporto e também conhecerem mais Erasmus, conhecerem novas cidades, conhecerem novos países também. Acho que é uma ótima oportunidade.
1: Ok, muito obrigada, Nuno e Clara. Fica por aqui mais uma entrevista. Continuem desse lado nos habituais 107.9 FM, online em rubro.pt.

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0: Uau.
1: Uau.
2: Uau, isto.
1: Ouve-se música aqui, sabes?
2: Ouve-se música aqui.
1: Ouve-se música aqui.
2: Ouve-se.
3: Eu estou a ouvir Kim Barreiros.
4: Neste momento ouvimos de fundo o Kim Barreiros nesta emissão de 2026 da Festa das Latas na Rádio Universidade de Coimbra. O meu nome é Laura Rosário, estou aqui com o Rafael Lopes, Jaime Nunes e Diogo Rivers naquela que será talvez a nossa última intervenção na emissão de hoje. De momento são 1 hora e 53 minutos.
3: É, temos 7 minutinhos, não é? Antes de acabar a emissão.
2: Olha, muito que se pode fazer com 7 minutos.
1: Diz lá então. Vá, agora que abriste aí as portas, o que é que tu fazes com 7 minutos?
2: Uma omelete.
1: Ok.
2: Uma excelente omelete de 6 ovos, um pedaço de cebola mal cortada e 2 fatias de fiambre e talvez uma de queijo.
3: E douradinhos.
2: Douradinhos demora mais que 7 minutos.
4: Mas eu soube há pouco tempo que tu gostas de douradinhos. Eu vi a tua galeria. Eu vi que tu comes muito douradinhos.
3: O Rafael é especialmente fã de douradinhos. O Rafael é a pessoa que mais gosta de douradinhos que eu conheço.
1: Ok.
3: É.
1: Eu já não como douradinhos há imenso tempo.
2: Tenho
1: de voltar.
2: Sim.
4: Não, fica aqui o pedido para a comissão organizadora da Festa das Latas. Metam douradinhos nas caixas.
2: Douradinhos nas caixas. Eu prometo que não precisam de estar a cortar.

0: eu não quero dar docs de onde eu vivo, mas tem um Aldi relativamente perto e os douradinhos de lá são muito bons, são processados como todos os outros, provavelmente vão me dar tipo cancro ou coisa do tipo, mas são muito bons. E eu agora, o que eu tenho feito, o que pronto, é a minha go-to com douradinhos, é uma sandes em que eu faço o pior molho de tártar possível.
1: Ok.
0: Pego um bocadinho de alface, e pão de forma.
2: E douradinhos.
0: Não podem faltar. Normalmente são 4 douradinhos, tipo, stackeados como um dos melhores alunos de arquitetura faria. E fica a morfar aquilo. É o meu jantar, pequeno almoço e almoço.
1: Ok.
3: Eu acho que isto acabou de confirmar aquela tua... aquela tua costela eslava. Eu acho que esta iguaria é eslava. É borscht e sandes douradinhos com um tártar de alface.
2: Mas pior que montar isto é que ele tira fotos a quase todas as sandes douradinhos que eu tenho.
0: Fica aqui marcado a opinião que o Jaime Nunes tem sobre mim, é que eu sou um triste que tira fotos.
1: Tu tens um álbum no telemóvel só com sandes douradinhos?
0: Não, eu não tiro fotos.
1: Estás a dizer não para
3: não, quem diz sim? Não, ele estava a mostrar outras coisas na galeria. Ele tipo, ah, estou aqui os douradinhos que eu comi no outro dia.
0: Não é necessariamente por uma questão de não tenho fotos suficientes para ter um álbum, é mais do tipo, eu não sei fazer álbuns na galeria, não é?
2: A seguir vou-te criar um álbum na galeria para tu poderes guardar todas as tuas fotos douradinhas.
0: São tipo umas 17
1: mil.
3: Se o Kim Barreiros tivesse algum tema sobre douradinhos, qual é que acham que era o refrão?
0: Seria claramente uma piada com o cheiro de uma...
3: Cheiro de peixe.
1: Uhum. Ou estar bem douradinha. Ela está bem douradinha.
0: Seria algo... Acho que sim, acho que essa é a resposta correta se nós estivéssemos a fazer um...
1: Chama-me Capitão Iglu que eu deixo a douradinha. E é isto, maldinha, é isto que vocês aprendem e podem aprender ainda muito mais nos cursos da Rádio Diversidade de Coimbra.
2: Locução e realização, técnica de radiodifusão, relatos e informação.
3: Yes.
0: O Kim Barreiros, se estiveres a ouvir, não estás a ouvir neste momento.
1: Desprendes?
3: Estás a dar um conselho?
0: Será que ele, tipo... Eu não
1: olha para a estrada, só que disse a verdade. Olha para a concertina, para o acordeão.
0: Será que ele... Estão a ver aqueles auscultadores que eles têm para... que eles colocam dentro do concerto?
3: São os in-ears. Yeah. Ficas a saber, vai ser uma terminologia útil para quando fores para a prova.
0: Estou a aprender muito. Será que ele, em vez de estar a ouvir a sua própria música, está a ouvir o...
3: A emissão,
0: olha.
1: É verdade.
0: Ele tem um bigode muito grande naquela tela ali que está agora a passar.
3: Pois sei.
0: Ali. Parecem dois douradinhos juntos.
3: Bem, ia perguntar-vos se têm uma nota final aqui para os ouvintes. É 1h58, a emissão está quase a terminar.
2: Eu adorei esta emissão da Festa das Lotas. Foi o meu primeiro dia a participar aqui na emissão, que é super triste, mas eu adorei esta emissão da Festa das Lotas. E pronto, para o ano estamos aqui todos juntos. O Rafael já estará na pro, mas eu continuo na info.
3: Eu acredito no teu potencial.
1: No
2: máximo estou na técnica.
1: Eu estarei nos relatos. Estarei a relatar aí umas coisas. Eu andei a relatar umas cenas.
3: Eu acho que nós relatámos muito bem hoje.
1: Eu acho que sim.
2: Concordo.
1: Gonçalo Pina, se nos estiveres a ouvir, contrata-nos.
3: Mas gostei muito deste momento de cooperação info. Prog.
0: A poligamia de Partual.
2: Departamental.
1: É película radiofónica.
3: Eu acho que deve voltar a acontecer. Uma boa noite para os nossos ouvintes.
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1: Miau!
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1: Muito bom dia, são 10 da manhã, tempo de atualizar a informação em 107.9 FM e também online em ruc.pt. Terminou na noite de ontem mais uma edição da Festa das Latas e Imposição das Insígnias. Ao longo da tarde, milhares de estudantes desceram em desfile até ao Rio Mondego no tradicional cortejo da latada.

0: quantidade de resíduos recolhidos na limpeza da Festa das Latas. A ponte Pedro e Inês vai estar fechada durante as próximas 3 semanas. Começa amanhã um processo de monitorização estrutural em conjunto com uma empreitada de conservação dos elementos de madeira da ponte. Como avança o Diário de Coimbra, as 2 intervenções foram programadas para decorrer durante o mesmo período, de forma a concentrar o encerramento da ponte numa única fase. A intervenção vai mobilizar um investimento global de 44 mil euros e vai contar com trabalhos de conservação no pavimento.
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0: Vamos ao tempo. Neste momento estão 18 graus na cidade de Coimbra, isto segundo o Instituto Português do Mar e da Atmosfera. A chuva deve começar a cair já a partir das 11 da manhã e só deve parar por volta das 10 da noite. Segundo o Instituto Português do Mar e da Atmosfera, a máxima prevista para a cidade de Coimbra é de 27 graus, uma mínima de 14, onde o

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0: Alô, alô, bom dia. Estão-me a ouvir?
1: Eu estou-te a ouvir, Tânia, certamente. Muito bom dia a todos os ouvintes da Rádio Universidade de Coimbra. O Café Olé está de volta.
0: É verdade. Opa, olha, para já, temos que nos apresentar, não é? Novamente.
1: Sim, temos.
0: A minha voz eu ouço meio em eco.
2: Coisa não estará aqui muito bem.
3: Mas penso que são os microfones certos, estão ligados.
0: Já. Então já, temos a Guida.
2: Fala lá,
0: deixa
2: Tânia,
0: de me ouvir,
2: fala.
0: Mas.
1: Nada?
0: Para mim, não, eu ouço-me, mas
1: ouves
0: parece
1: bem?
0: Que ouço assim.
1: Alguma coisa.

0: Eu não, eu não quero falar disso.
1: Hoje, Luís,
0: eu sei lá que dia é hoje, não sei.
1: Mas é um feriado, de quê?
0: Sei lá, de. De efemérides, não sei. Um feriado. Olha, então música, vamos a isso.

0: E estamos de volta depois deste Gilberto Gil com Refazenda.
1: Gilberto Gil, que foi Ministro da Cultura já no outro mandato do Lula, mas que continua a apoiar. E desculpem lá estar a meter a colher já logo assim.
2: Bota a colher.
1: Mas hoje temos um dia em Portugal que é feriado, Instauração da República. Mas ontem também não podemos esquecer que o nosso país irmão, costuma-se dizer, não é? Uhum. Temos a mesma língua, cumpriu um desses valores da República, não é? Que é ir votar, o povo escolher o seu presidente, mas não só, o Senado, o Parlamento, governadores, portanto não é só a figura do presidente, que é obrigatório no Brasil. Se tu não fores votar, pagas uma
2: é verdade, o voto é obrigatório no Brasil.
1: Mas
2: sim,
1: eu
2: sim.
1: Acho que é uma multa irrisória. Assim,
2: sim, mas olha que não é. É sim, há multas, mas aquilo, eu não sei detalhes, mas eu tenho um primo meu que nasceu no Brasil, veio para cá com um ano e depois voltou tipo com 25. E quando ele chegou, ele teve problemas. Teve que justificar todas as faltas nas eleições.
1: 25 anos não, é capaz de fazer.
2: E não só isso, teve que ir ao recrutamento militar. Aquele. Como se vê nos filmes, em que eles ficam todos nus e... Ah, é verdade. Okay. Mas ele diz que foi mais difícil justificar as faltas nas eleições... não foi votar, né? Todos os anos em que ele... Em que ele não foi votar, porque ele estava aqui em Portugal e... Imagino-me na posição dele, ele para ele era e ele é português também.
1: Mas também não votava cá, se calhar.
2: Sim, não, ele não votava cá, lá está. Porque imagina, uma criança que nasce e com um ano vem para cá, não está propriamente atento se é o Bolsonaro ou o Lula lá a mandar, né? Ele agora voltou para lá e vive no Brasil já há mais de 10 anos, mas foi só um acaso. Mas sim, ou seja, não foi. Segundo o que ele me disse, não é assim tão fácil justificar essas faltas todas. Yeah, sim.
1: Sim, ou então tens que dar uma boa justificativa. Que estás fora do país
0: Sim, estar imigrado parece-me uma excelente
2: coisa. É estou a 10 mil quilómetros de distância, exato. Sabe? E então o passo verde não cobre. Não sei. Não,
1: mas
2: sei, acho que. Eu aceitava.
1: Os brasileiros que vivem cá, não é? A comunidade brasileira que acho que se dirigiu aos vários locais para poder sim. votar, quer em Lisboa, quer no Porto. Se calhar aqui a comunidade de Coimbra vai mais diretamente ao Porto e ganhava, se fosse os brasileiros fora do país, ganhava o Lula com grande maioria.
2: Ganhava o Lula, é?
0: Mais 50%. Mais em Portugal.
2: Em Portugal.
1: À primeira volta.
2: Ok.
1: É assim, uma realidade.
2: Engraçado porque aqui em Portugal é ao contrário, né? Os imigrantes.
1: Já aconteceu o contrário, noutros resultados, noutros. Portanto, o Lula já está, este é o terceiro mandato, não é? Porque
2: ele já está na política brasileira.
1: Sim, ele está desde, está no sindicato, por exemplo, não é? Ele começou,
2: sim, ele começou com 30 anos, não sei, é muito novo.
1: Quando era
0: ditadura.
2: Ele foi candidato a eleições uma catrafada de vezes, perdeu várias no início
1: talvez,
2: e depois,
1: pois,
2: é, o que eu, é o que eu tenho em memória, já sabem, a gente,
1: sim, mas este
2: café lema e rebaldaria.
1: Houve um terreno, não é, do Lula, depois também foi preso,
2: sim,
1: não é?
2: Sim.
1: E agora,
2: foi a Dilma, a presidente.
1: Foi a Dilma depois,
2: depois
1: sim. Também houve um impeachment.
2: Mas seja como for, sim, a ligação dele à política brasileira já vai longa, é verdade. E agora também a ligação, pelos vistos, da família Bolsonaro, porque eu procuro estar aliado das notícias, mas não consigo, por causa de toda a negatividade que anda
1: sim,
2: à volta
1: é verdade.
2: Do que é a atualidade. E depois, mas apanhei um pouco eles a dizer que não, a mulher do Bolsonaro foi eleita senadora, o outro filho está em Santa Catarina, não sei o quê, também
1: pois,
2: se candidatou.
1: Um primo,
2: acho que arranjou lá um, não sei, tem uma papelaria no Senado, não faço ideia, mas.

0: É, acho que conseguia também ser eleito para comandar uma papelaria, não faço ideia. Não, mas, para ter uma papelaria, mas.
1: E depois falam de corrupção, não é? E favoritismos.
0: Não, o engraçado é que parece que só existe. É o que transparece para aqui, mas houve mais candidatos, certo? Eu não acompanhei.
1: E há imensos partidos, mas... só que são ainda minorias, não têm grande peso. Mas acabam por ter algum, porque depois também vão estar várias cores no Senado. Nos Senados, sim, e parlamentos, e podem fazer
0: o Parlamento

esses dados. Mas nessa altura eu fiquei impressionadíssimo com a diversidade de partidos que há no Parlamento, Senado, não faço ideia como chamar aquilo. E ainda mais, diversidade de partidos, mas.

0: Eu não se preocupo.
1: Sim, sim, a gente vai aproveitar isso mas, durante um tempo.
2: Mas agora vamos também, lá está, dar espaço para a Guida falar, claro, porque já estamos aqui a usurpar o
1: pois
2: tempo
1: é,
2: que hoje é atípico o nosso café, vai ser só de uma hora, já estamos quase na
0: é um café
2: hora.
0: Curto hoje.
2: É café curtíssimo.
1: Curto. Exatamente.
2: Como é que se dizem os italianos que aquele...
1: não sei.
2: Tem um nome que é só, quase uma, só uma gotinha de café, um shotzinho
1: okay,
2: só de trauma.
1: Okay.
2: Que é forte, mas curtinho, mas forte. Mas Guida, tu trazias hoje algum tema?
0: Pois é, isto é muito...

0: ganha vantagem, normalmente. Esse efeito já é estudado há muito tempo, até acho que tem um nome, mas sim, por isso é... Ok, e pois. Também há o cansaço, é normal, o cansaço. É quem está a governar tem sempre um desgaste grande.
1: Já tem uma maior dificuldade, não é? É criticado pelas suas políticas, ou não políticas, não é? Mas eu também estou a ver o cenário muito, muito feio. Porque, pronto, agora o senhor Luís também mexeu em
0: qualquer... Não, mas fui eu, foi de propósito, foi de propósito aqui para...
1: Está-me a abafar.
0: Sim, para respirar um bocado.
1: A questão que se falou é que no anterior, nos anteriores resultados do Lula, que também foi à segunda volta, o Lula estava em primeiro na primeira volta. Neste caso agora está no segundo lugar, portanto acho que isto é preocupante. E vai ser muito complicado. Vamos ver. Temos a segunda volta.
2: E traz muito mais notícias também do estado atual da América Latina, um bocado como um todo, com uma ausência.
1: Sim, os Estados Unidos estão ali mesmo à espera que seja os seus amigos Bolsonaro, amigos entre aspas, porque é tudo negócios.
2: E novamente a dilacerar as beias abertas da América Latina com a questão da
1: é
2: Venezuela.
1: É um diferente plano Schengen, não é? É um tratado Schengen bastante diferente.
2: É menos sobre a paz e a cooperação e mais sobre a extorsão.
1: É frustrante. Mas vamos estar com os nossos amigos brasileiros. Falando então do nosso país, não é?
0: Falando de coisas boas, Cristiano
1: viva
0: Ronaldo.
1: Viva a República! Não, viva a República! Viva a liberdade!
0: Não querem falar do Cristiano Ronaldo.
1: Ah, tu queres falar do Amu? De qual deles?
0: Pois temos que escolher. Temos
1: qual
0: que ir
1: dos
0: ali.
2: Há muita birra para nos escolher.
0: É birra, acho bem. Eu às vezes
1: também. Eu não tenho visto os episódios, mas acho que já tentaram.
0: Eu acompanhei
1: que ele
0: aquele grande novela, meu. Eu gostei muito.
1: Não, agora os últimos, não é? Os últimos episódios, acho que já tentaram novamente entrar em conversações. E para ele voltar,
0: acho que o JJ quer reatar. Sim,
1: mas ele quer resolver as coisas. Eu ouvi um pequeno parte do discurso, mas acho que aquele discurso
0: mas
1: não
0: ele,
1: ajuda.
0: O Ronaldo acho que está pronto para um novo amor e não. Não quer. Vejo o JJ, cuidado.
1: Eu acho que ele já desistiu do amor, Ronaldo.
0: O Ronaldo, já achas que já? Pois é.
2: Acho que a seleção tem que se aperceber que a relação era particularmente tóxica.
0: Aquela
2: se
0: relação.
2: Sim,
0: sim, acho que era uma relação amorosa muito tóxica, realmente, parece-me. Pronto, não sei. Eu gostei muito, porque eu já para aí há 10 anos que achava que o Cristiano Ronaldo estava a mais, então.
1: Foi
0: uma... Deliciei-me. Opa, depois de 10 anos...
1: Mas já viste?
0: Ouve, eu não vejo a seleção de futebol. A seleção a jogar bem...
1: futebol?
0: Eu sigo, eu não vejo... Mas eu não segui a seleção, que eu tenho mais do que fazer para ver mancos a jogar. Eu vou aos solteiros e casados da minha terra.
1: Agora? Já os viste a jogar?
0: Não, eu agora vi os são quatro jogos bem. E adorei. E posso-vos dizer que eu já não via a seleção a jogar assim tão bem a menina, né? Há muito tempo.
1: Não temos bons jogadores.
0: Eu recusava-me a ver jogos da seleção. As fases finais via, mas nem pensar ver uma Liga das Nações, não estou para ver mal futebol e pessoal. Epá, não, é sério, eu vejo o futebol também numa perspectiva.
1: É mais uma ligazinha, não é?
0: Eu vejo o futebol numa perspectiva muito lúdica e então, se o espetáculo é mau, eu não vou perder tempo de vida.
1: Sim, sim.
0: Desculpa, eles não jogavam nada há anos.
1: Bom é o inglês.
0: Há mais de uma década. Hã?
1: Diz? Futebol inglês é assim qualquer coisa.
0: Opa, eu vejo mais, sim,
1: empolgante.
0: Mas eu também já, pronto, vejo algum futebol, não vejo tanto como antigamente. Mas pronto, acho que o Cristiano Ronaldo, de facto, eu acho que ele ainda tinha lugar lá como suplente, mas só que ele não gosta de bancos.
1: E acho que agora são questões também. Opa,
0: deve ter,
1: financeiras.
0: Acho que se uma pessoa ficar muito tempo sentado pode ficar com hemorroidas, não é?
1: Ele
0: tem medo, é capaz de ser isso. Sim, sim.
1: Convém então, lá está. Aquecer.
0: Mas ele também não gosta de aquecer.
2: Não sei como é que ele terá recebido a notícia de quando chegou ao jato ter de ir sentado no banco.
0: Pois é.
1: Sim, porque os memes depois a seguir foram incríveis.
0: Pode ter sido naqueles voos da Ryanair.
1: Olha,
0: com desconto.
1: E depois vamos ter
0: Ryanair
1: espírito também,
0: tem voos para ir em pé,
1: Ronaldo,
0: não?
1: Como diz o nosso primeiro-ministro.
2: Mentalidade,
1: não é? Mentalidade de Ronaldo. Vamos ter assim. Mentalidade de Ronaldo.
0: É,
1: olha, se eu me chatear com a minha chefe, sai do trabalho e adeus.
0: E a mentalidade de Ronaldo.
1: Vou fazer isso.
0: Afinal, eu sempre tive mentalidade Ronaldo e não sabia, caramba.
1: Tens vontade, mas não podes. Já o Ronaldo pode. Não?
0: Pois, o Ronaldo pode. É que eu
1: será que o primeiro-ministro também queria fazer isso? Olha, era uma boa. Eu votava nessa.
0: Yeah,

0: Eu não posso porque no máximo mando vir um semetuk, não sei. Eu não sou da, não tenho avião.
1: Semetuk não, agora temos metro. Um Uberzinho,
0: ah, metro bus, pois. Pode. Mas então vocês são fãs de Ronaldo ou fãs de seleção?
2: Ah, eu sou definitivamente fã de seleção e como tu também acompanho de perto o futebol e não tenho de todo acompanhado a seleção, à exceção ali dos últimos jogos decisivos do Mundial. Porque estava a ser genuinamente terrível e é como tu dizes, para mancos e ao jogo da distrital do Adebayão Ancedo. Com menos ainda oferecem bifanas no final.
0: Pois
2: do
0: é.
2: Jogo.
1: Mas gostávamos de ver Cabo Verde, por exemplo, que vai ser uma surpresa,
0: sim.
1: Não é?
0: Sim, sim, sim.
2: É, mas mesmo dentro da questão do Cabo Verde, para mim não deixa de ser um mau agouro que, ou seja, o Bozinha fez um trabalho excelente, mas não podemos esquecer-nos que o Bozinha fez a época toda como guarda-redes do Chaves.
0: É
2: e ter um lugar na competição para melhor guarda-redes é esticar um bocadinho a corda, na minha opinião.
0: Ok.
1: Temos aqui também uma entendida.
0: Fogo. Mas ele tá nomeado para melhor guarda-redes do ano, não é?
1: Sim, ele já tem 40 ou...
2: 41, acho.
1: Pois, vê lá.
2: É um excelente guarda-redes, ou seja, mas fez uma época inteira no Chaves, que não foi particularmente brilhante, mas fez um excelente trabalho no Mundial. O que eu não compreendo é como é que passa à frente de todos os grandes guarda-redes, Bolo, Diogo Costa.
0: É verdade. Aí, pois, eu vi logo que esse taco aí não enganava. Eu vi logo. Tu não me enganas, já vinha com essa planeada. Ela em casa treinou esta frase. Treinou. Como é que apareceu aqui o Vozinha do nada?
1: No café ao leste. Vozinha
0: não. Eu bem que estava a estranhar como é que o Vozinha caiu aqui de paraquedas, mas agora percebi tudo. E gostaste do jogo de ontem, então, no Dragão, e com vários jogadores do Porto. Mas o Conceição correu mal aquilo, pá.
1: Não, tem feitiozinho do papá.
0: Ele tem um feitiozinho do papá, mas esse feitio é bom para muita coisa. Eu gosto dele, do filho.
1: Como McEnroy no ténis, não é?
0: Sim. E do pai também gosto, apesar de, pronto, o meu sotaque claramente não é do norte. Mas ontem não correu muito bem, mas notava-se que ele estava mesmo a tentar, pá, não era? A tentar fazer um bom jogo.
2: Não, sobre todas as métricas. A Noruega marca e o Cancelo decide, não é agora.
0: Sim.
2: Vou tirar o sarro todo que não tirei durante anos de seleção.
0: E dois golos incríveis. Tanto da Noruega como do Cancelo e o segundo gol também, ali com o teu Vitinha fazer o grande passo como costuma fazer no PSG.
1: Mas enervaram-se no final, não percebi muito bem, assim, um pouco de confusão, não é?
0: No final?
1: Estavas a falar do Conceição.
0: Sim, sim. Sim.
1: Também
0: no final
1: passou a semana de receber o cartão amarelo, depois leva o segundo e rua.
0: Dá-me ideia.
1: E a partir dali parece que ficaram todos nervosos.
0: Eu não entendi a 100% também, porque já essa parte do futebol eu tento desligar essas quesilhas, mas acho que ele ia ser substituído. O árbitro eventualmente disse para ele se despachar, ele reclamou uma vez, depois reclamou uma segunda e foi.
2: E o árbitro...
0: Há quem diga que como ele estava no Dragão, pensava que era como a arbitragem de cá, que é tudo permitido e tal.
2: Línguas.
0: Aquela arbitragem suave que os árbitros têm no estádio do Dragão. Ele estava habituado a isso, mas esqueceu-se que era um árbitro italiano e então a coisa italiano, decorreu com normalidade. Ao contrário do que é normal, o que é um bocado estranho esta frase.
1: Mas, é normal, não é?
0: Mas para quem vê futebol português faz sentido.
1: Acontecer.
0: Não sei, Guida, diz contraria-me. Aí, vá. Não, estou a brincar. Eu não acredito nem nada disso, nessas teorias da conspiração. Sou muito ingênuo, não sei, mas não sei o que é que tu achas.

0: Posso apontar ao Pinto Costa, mas que era um bom mafioso, era.
1: Em termos de gestão, Vilas Boas está quase lá, não é?
0: Tenho muita sopinha para comer ainda.
2: Tem.
0: Ou seja, em termos de gestão, como é que o clube

0: Então. Mas o Vilas Boas, não sei, eu acho que continua. Parecia que não. Diziam que ele ia ser diferente, mas parece-me que está na senda do Pinta Costa.
1: É,
0: no último jogo do Benfica Porto.
1: É um sistema, não é? Tu entras naquele sistema e depois é difícil de.
0: Não, no último, no último Benfica Porto, eu gostei especialmente da capacidade que eles têm para analisar, não é só no Porto, no futebol português em geral, situações muito semelhantes e analisam de maneira diferente a questão do Caldus, do jogador do Benfica ao outro, e depois o Samu dá um murro nas costas de um jogador do Benfica e foi uma festinha. Carinho.
1: Vejam o futebol feminino, pode ser que seja.
0: Olha, diferente. Adoro.
2: E aprende-se muito mais na realidade.
0: Adoro futebol feminino. Eu gosto especialmente.
1: E agora está nos canais oficiais, principais, não é? Até no canal 1, antigamente só dava no 2, agora já começa a dar no canal.

as analistas esportivas, as comentadoras fazem atualmente. É, mas é que não é melhor por pouco, é melhor por muito, muito, muito mesmo. E têm coragem de dizer as verdades, coisas que os comentadores mais

0: entusiasmados com o que está a acontecer. Então dá gosto de ver, sim senhor, é verdade. Pronto,
1: pronto,
0: é o que é, já chega. Guida, põe-me nisto, Guida, sinceramente, não sei. Mas tu, ela é que trouxe tudo, a culpa é dela, a culpa é tua.
2: Isso é verdade, eu
0: assumo
2: todas as culpas.
0: Veio aí com veio aí com Gilberto Gil e depois com
2: e
0: esse sotaque não engana ninguém.
1: Uma,
0: o que é que vais passar agora?
2: Caetano Veloso com Tropicália.
0: Maravilha. Yeah.

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0: E é isso, Margarida, estamos de volta, não é? Tu trouxeste aqui temas polémicos para cima da mesa, eleições brasileiras, esquerda versus direita, Futebol Clube do Porto, sempre polémico, só dizer isso já é polémico, não, assim, é verdade, não, mas eleições, futebol, só nos falta a religião, não sei se querem mandar aí umas...
1: Os transportes públicos.
0: É?
1: Vocês já andaram de metro? É,
0: acho que a Guida tem coisas para dizer, não é?
2: É verdade. Eu fui
1: é bom,
2: de...
1: é fácil, é barato.
2: Para mim é baratíssimo no sentido em que tenho direito ao passe gratuito.
1: Gratuito!
2: Dos menores de 24 anos.
1: Ei!
0: Fez
1: é,
0: tá,
1: que eu fiquei a saber agora.
0: É verdade. E nós não.
2: Já podes tentar falsificar um bilhete de identidade.
0: É, vou tentar.
2: E eu fui de odiar profundamente a ideia do Metrobus, por tudo o que lhe está associado, desde logo as coisas más como o levantamento do ramal da Lausanne, que já vem com alguns anos de recesso, mas também porque me metia profunda confusão, como mete muita gente, que aquilo fosse fundamentalmente um autocarro. Entretanto, tive que começar a usar o Metrobus todos os dias e tenho e longo Sim. percurso, porque vou para a Lausanne agora,
1: okay.
2: E é confortável.
1: Não vai chegar.

0: Não, não,
1: antes
0: não, não. Um ex-dirigente da OCDE, aquilo tem o um nome de transporte, não sei o quê, comitê, coisa.
1: Sim.
0: Um especialista em transportes. E ele teve a fazer isto antes do Metrobus estar em funcionamento, quando ainda estava a ser construído, e ele lançou vários argumentos que me convenceu. Vários mesmo. Entre eles construir uma. Ou seja, o percurso de Metrobus fica, e se pesquisarem na net, acho que tem, ou seja, se fosse em carris, por cada quilómetro, o custo era multiplicado 100 vezes. Então é impressionante o quão mais barato aquilo é para fazer o mesmo serviço, e isso tem muito potencial, porque tu assim consegues aplicar aquilo em mais cidades. E,
2: mas esse custo é na construção?
0: Na construção. É assim, este dado, não, ele disse só que era mais barato. Eu depois é que fui à internet pesquisar e parece que
1: mas é
0: isso. Mas não, eu não confiava em nada do que eu digo. Mas fica uma ideia. É mais barato, isso é certo. E se é mais barato, pode ser. Tem mais potencial, né? Para expandir a linha e para ser instalada noutras cidades. Agora, não tem o glamour dos carris, não tem.
1: O Porto também tem um caso desses, não é? O metro.
2: Tem agora um Metrobus também.
1: Optaram por um Metrobus.
2: Mas é só no troço entre o Parque da Cidade e aquela zona de Serralves e a Rotunda da Boa Vista. Ah pá, e está a funcionar. Em termos urbanísticos, é um absoluto pesadelo para o controlo de trânsito, que não tem sido cá em Coimbra em vários sítios também, porque implicou os planos iniciais, incluíam coisas como ter que parar o trânsito dos dois sentidos da Avenida.

0: Ainda dá, sendo feriado hoje.
1: Mas cá aí ruas cortadas, não é?
0: Acho. Ainda há ruas cortadas, sim.
1: Ok, temos grandes fãs do Metrobus aqui, pelos vistos, não é? E é isso, o programa está quase no fim, infelizmente. Foi rápido, pá, a minha despedida. Pronto, vou ter que passar aqui.
0: Não, não digas despedida.
1: O testemunho à guida é o que é. É de certeza que o programa vai ser melhor, isso é certo, não é? E é isso, guida. Não sei, porque tu estás agora, terminaste ontem oficialmente o curso aqui de locução e realização da nossa rádio, e agora, entusiasmo.

0: É isso, podemos. Tudo, acho que os quatro cursos estão abertos, né?
1: Locução. Ah, e temos dias abertos a partir da 5, manhã.
0: 6 e 7 ou algo assim. Está na homepage do nosso site.
1: Apareçam,
0: é,
1: sim,
0: se quiserem saber mais informações, ruc.pt. E é isso, dizer que nós todos os anos abrimos cursos.
1: Diz lá outra vez?
0: Todos os anos, o que é que. Eu sou de Coimbra. Todos os anos. Não. Vamos parar. Para no fundo partilhar o conhecimento que nós temos, que às vezes não é incrível, outras vezes já é, mas temos cursos abertos. É isso, temos cursos abertos para departamento de informação, departamento de locução e realização, técnica de radiodifusão e relatos também, se vocês gostam de acompanhar a académica.
1: Como é que isso está também?
0: Eu sei lá, pá, não. Acho que começou bem, mas já, já não está tão bem. Lembrei-me de uma expressão para definir a coisa, mas não pode ser dita em rádio. Não.
1: Ok, ok.
0: Prognóstico só no fim. É isso. Não sei, Guida, olha. Passo-te o microfone agora para os próximos tempos e é assim. Espero que vocês deem muito bem e vão dar, de certeza. E é isso. Eu despeço-me com tristeza. Despeço-me com tristeza.
1: Mas vais estar a fazer outros programas, com certeza.
0: Vou, tenho para aí tralhas. Sim, então, durante a semana. Sim, é isso. A Guida já está aqui a assinalar. Temos que encerrar, não é, Guida?
1: Pronto, mas não deixem de ouvir a RUC, porque agora vai ser a passagem para os nossos colegas que vão cumprir aqui a festa na praça.
0: É.
1: Ali, mesmo em frente ao TAGV. Apareçam por lá também para conhecer as pessoas e saber isso. O que é que nós fazemos.
0: Muitas horas de emissão.
1: Até para a semana, Guida. Até para a semana.
2: Até para a semana.
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4: Agora que são 11 horas, é tempo de fazer a atualização do trânsito. Francisco, como é que vai tudo aí dentro?
5: Boa tarde, Silvio. Está a ser uma hora de ponta bastante turbulenta. O acidente no sentido Boca-Esófago já foi resolvido, embora ainda implicar uma circulação muito condicionada. Abrandamentos na passagem pelo estômago, alguns alimentos menos bem mastigados têm entupido o acesso ao intestino, mas a sul, as consequências da feijoada do almoço ainda se fazem sentir, com muitas complicações na saída do frio.
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Muito bom dia, estamos em contagem decrescente para a emissão especial que vamos ter hoje, diretamente a partir do TAGV. Vamos estar a acompanhar a Festa da Praça que acontece hoje, neste feriado, dia 5 de outubro. Vamos ter uma emissão especial a partir daquele local, são muitas horas de emissão, vamos estar por lá até às 19 horas, mais coisa, menos coisa, e vamos ter muitas entrevistas, temos muita gente para receber nos nossos estúdios improvisados, onde estão neste momento, quase a entrar na emissão, a Isabel Simões e a Carolina Costa Andrade. Elas vão estar à conversa com vários convidados desta emissão especial. Vão estar à conversa, por exemplo, com Luísa Lopes, sobre a programação que vamos ter tanto no TAGV como para o dia de hoje, imagino. Depois vai haver também entrevista com Joana Gameiro, vai haver, há muitas atividades hoje naquele local, vai haver uma aula aberta de yoga, por exemplo, para terem uma ideia, uma aula aberta de yoga, yoga na praça, é assim que se chama esta atividade, tem uma duração aproximada

Muitas das entrevistas, atenção, nesta Festa da Praça, esta emissão que vai, vamos estar a fazer, a acompanhar esta iniciativa até perto das 19 horas. São muitas as entrevistas marcadas, por exemplo, com Adriana Campos, por volta do meio-dia e meia, vamos estar à conversa com Adriana Campos. Ela é que é participante do projeto. Deixem-me ver que eu também estou aqui a tentar acompanhar toda a programação, é muita coisa e às vezes fica difícil estar a par de tudo, aliás, mas ao meio-dia e 30 vamos estar à conversa com Adriana Campos. São muitas entrevistas de facto ao longo do dia e muitas as iniciativas. Estamos em contagem decrescente para essa Festa da Praça de que vos estava a falar há pouco. Portanto, se quiserem saber um pouco mais sobre o que temos preparado para daqui a pouco, fiquem desse lado e eu vou tentar avançar com mais algumas informações enquanto isso não acontece. Enquanto estamos a aguardar para que essa emissão especial se inicie, vou-vos deixar aqui com alguma boa música portuguesa e já volto. Vamos ficar ao som de Ana Lua Caiano e o tema O Bicho Anda Por Aí.

enquanto aguardamos a entrada das nossas locutoras nos 107.9 FM para nos pôr a par de todas as atividades que vão estar a decorrer nesta festa da praça, vamos tentar dar uma olhadela no que temos preparado para a emissão especial de hoje. Vamos ter então uma entrevista com Joana Gameiro, que nos vai falar da atividade Yoga na Praça, uma aula de yoga ao ar livre, com a duração de uma hora. Ela, depois dessa sessão, vai estar à conversa com a Carolina Costa Andrade e com a Isabel Simões, que estão neste momento no TAGV, quase a entrar na nossa emissão. Depois vamos também ter a oportunidade de ouvir uma entrevista com Magnum Soares, sobre ele, que vai fazer uma espécie de antecipação do espetáculo que ele vai apresentar no dia 10. O espetáculo chama-se Nico e os Sonhos de Papel.

Chapelle. É uma estreia, vai ser apresentado na Igreja de São João de Almeida, do Museu Nacional Machado Castro. Esteve fechado 20 anos, essa igreja esteve fechada 20 anos, portanto imagino que não só o espetáculo tenha potencial, como o espaço em que ele vai acontecer também deve ser incrível. É uma oportunidade então para revisitar ou para conhecer esse espaço que esteve então 20 anos encerrado. Eu já volto daqui a pouco para espreitar um pouco mais do calendário que temos para esta emissão especial, que vai estar no ar até às 19 horas aqui na antena da Rádio Universidade de Coimbra. Até lá, continuamos na companhia da explosiva Ana Lua Caiano.

E continuamos a espreitar as atividades que vamos ter hoje aqui na zona da Praça da República nesta festa. Vamos também ter emissão especial da Rádio Universidade de Coimbra. Temos estúdio improvisado instalado no local, mais precisamente no TAGV, onde vamos estar também ao longo do dia de hoje à conversa com Silvio Santos. Ele vai nos contar um bocadinho sobre a programação do próximo semestre do TAGV e depois por volta ali a seguir à hora do almoço, mais coisa menos coisa, vamos estar junto da companhia Erva Daninha, eles que têm espetáculo marcado para hoje à quase noite, às 19h30, chama-se Por um Fio, e eles vão estar à conversa com a Carolina Costa Andrade e também com a Isabel Simões por volta das 14h15, vão estar a falar desse espetáculo e de outras coisas mais, com certeza. Portanto, é uma das entrevistas que também temos em agenda para esta emissão especial que a Rádio Universidade de Coimbra leva a cabo durante o dia de hoje, dia 5 de outubro. É feriado, mas a Rádio Universidade de Coimbra não para. Vamos continuar ao som de alguém que também tem muita energia e com certeza tem muita dificuldade em parar. Falo de Ana Lua Caiano. Vamos a isso, ouvir mais um tema desta feita, chama-se Deixem o Morto Morrer.

0: E estivemos então na bela companhia de Ana Lua Caiano, isto enquanto a nossa emissão especial que temos preparado para hoje, que vai acontecer até às 19 horas e que vai acompanhar todas as celebrações que vão acontecer hoje na Praça da República. A festa da Praça da República decorre hoje, só acaba às 23 horas, a nossa emissão fica até às 19, mas a festa continua para além disso, só termina já pela noite dentro. São várias atividades, todas de entrada gratuita, há visitas a vários espaços, conversas com agentes culturais da cidade, também há cinema de animação, oficinas, exposições, poesia, música, teatro, mercados, e há piqueniques para quem tiver com a larica, não sei, que se tiverem, se ficarem com fome, não se preocupem, está tudo assegurado, não há problema nenhum. Uma das oficinas que já está provavelmente a acontecer neste momento é a tal oficina de dança e marionetas Bicho da Conta, que vai ser orientada por Magnum Soares. Contamos ainda estar à conversa com ele ao longo desta emissão, que só termina por volta das 19 horas, mas há mais conversas, lá está, vamos estar um pouco em contacto com os agentes culturais da cidade. Há entrevistas, por exemplo, com o Orfeon durante esta emissão especial que vamos levar a cabo hoje. Vamos ainda estar também à conversa com Matilde da fachada do Voz Comum, uma conversa também que vai acontecer hoje durante a emissão, mais ou menos a meio da tarde. A ideia da nossa emissão no fundo é essa, estar um bocadinho à conversa com vários, pode-se dizer, entre aspas, agentes culturais da cidade, e ficar um pouco mais a saber não só do que se vai passar hoje na festa da praça, mas também de todas as estruturas que fazem a cultura acontecer na nossa cidade. E é isso, estamos quase a iniciar essa emissão especial que vai acontecer hoje na Festa da Praça. Fica a dica para se manterem desse lado dos 107.9 FM. Daqui a pouco vamos estar em contacto direto com a equipa que temos no local, no Teatro Académico de Gil Vicente. Carolina Costa Andrade e também Isabel Simões vão estar por lá, elas que sabem muito cultura do que eu, também não é difícil, mas elas são as pessoas ideais para nos porem em contacto com esta realidade cultural da cidade, com a realidade cultural da cidade. Agora vamos fazer uma pausazinha, vamos aqui a marcar a hora certa, o meio-dia, e eu já volto.
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0: E estamos de volta, eu sou o Luís Pereira e desta vez estou com... Tenho reforços em estúdio comigo.
13: Como é que voltamos? É isso. Está um bocado alto.
0: A Tânia Rocha que também pode-se dizer que é um agente cultural da cidade, uma agente cultural da cidade.
13: Quando me deixam.
0: Quando te deixam, não é? E ela com certeza vai poder falar... com mais propriedade do que está preparado para o dia de hoje.
13: Vê lá.
0: Olha, mas Tânia, tu que sabes muito mais de cultura do que eu, o que é que está preparado aqui na cidade, no centro da cidade, na praça?
13: Olha, o programa é vasto, não sei se os ouvintes chegaram a ouvir este barulhinho, mas quem não souber também é só chegar ali à entrada do TAGV, está lá o programa. Uhum. Eu já fiz aqui uma das visitas a acontecer, é o dia todo, já começou às 10, houve yoga na praça. Espetacular.
0: Logo zen.
13: Assim, portanto, pequeno almoço.
0: É uma coisa para desfrutar, para viver todos os momentos.
13: Não chove, não é? Estavam a prever que vinha chuva a partir das 11.
0: Mas a gente mandou a gente mandou cancelar isso, sim.
13: Exato.
0: Sim, foi.
13: Já temos então as nossas colegas, a Isabel e a
0: Carolina Costa
13: Carolina,
0: sim, senhor.
13: Já estão ali prontinhas para a emissão especial. Estão a ter alguns problemas, mas em breve vai tudo solucionar-se. E entretanto já houve a visita poética insurgente, que depois de nós estarmos aqui a abrir a presentear a nossa grelha de inverno com um café olé mais curtinho,
0: fomos,
13: não é?
0: Fomos nós que inauguramos a nova grelha de programas.
13: Não sentiste aquelas borboletas? Não.
0: Umas traças. Mais umas traças. Não, senti isso. Senti no fundo, senti pena de ser fundo, de, que eu vou deixar de fazer estas.
13: Mas vais fazer companhia a ti
0: e aos nossos ouvintes durante as manhãs.
13: Mas fica já assente que és sempre bem-vindo a entrar em estúdio, a assaltar o estúdio.
0: Eu vou vir aí de assalto,
13: comigo e com a Guida.
0: Com certeza.
13: Guida Mendes,
0: exatamente, que vai ser a minha. Vai-me substituir.
13: É a minha companheira agora.
0: E bem, que o pessoal já devia estar farto.
13: No Café Olé. Esperemos que as próximas equipas também do Café Olé, desculpa, agora extravasei um bocadinho, mas já agora dizer aos nossos ouvintes que o Café Olé vai voltar. Já voltou hoje um bocadinho, só uma hora, porque hoje é um dia especial, a instauração da República. E temos então a festa da praça na praça, mas em vários locais. E tu estavas a dizer, não é? Vários núcleos associativos, culturais da cidade, o que é belíssimo. Mas pronto, estava a querer dar aqui só um cheirinho da nova grelha. O Café Olé volta entre as 10 e o meio-dia, com diferentes locutores de segunda a sexta. Algumas das equipas vão se manter. Uhum. Uma delas é à quinta-feira. Isabel e o Barbosa a falar de política e de outras coisas, uhum. Não é? Que o Luís não é muito fã dessa temática.
0: É melhor não. Acaba toda a chapada.
13: À terça-feira tínhamos os nossos amigos Samuel e o Franklin.
0: Sim,
13: esperemos que amanhã estejam por cá. Vamos ficar também na surpresa.
0: Vamos ver.
13: Se temos novas equipas.
0: Fica para revelar amanhã.
13: Porque, por exemplo, como é o caso da Guida, não é? Que fez o curso, fez o uhum. estágio no verão e está agora connosco a fazer programas. Pode ser que haja também novas vozes, novas caras.
0: Talento a entrar.
13: A estarem presentes também no Café Olé. No entanto, então, voltamos aqui
0: à festa da praça.
13: O
0: que é que há?
13: Já houve a visita poética insurgente, que é uma colaboração com o Declamar Poesia, que é feito no TAGV. Penso que é a todas as quintas-feiras à noite, em que é dedicado à poesia, e até qualquer pessoa pode chegar à frente e dizer um poema seu ou um poema de alguém. Com o teatro, o grupo de teatro de projeto de estúdio da Associação da Paralisia Cerebral de Coimbra, a APCC, na construção então desta coleção insurgente. E foi engraçado porque entramos nas várias partes, quem foi fazer a visita, entrou pelos bastidores. Portanto, conhecer os bastidores do teatro é sempre interessante.
0: Sim, sim, sim.
13: E pisar o palco, que também não é para toda a gente.
0: É verdade, é verdade. Já tive numa visita semelhante e confirmo que é bastante interessante, sim.
13: É,
0: conhecer os bastidores, a parte embaixo do palco também, não é?
13: Dá para... Ah, isso é que era engraçado. Ou a parte de cima também, não é? Das luzes e como é feito os cenários.
0: Se calhar estou enganado, mas acho que uma vez visitei
13: é
0: que havia um resto do chão do palco. Não sei, havia uma casa. Mas
13: é
0: talvez
13: possível.
0: Não, talvez tenha estado só na parte.

0: E esse placar então vai ser agora exposto, ou está a ser exposto agora na parte de fora da entrada do TAGV, do Teatro Académico de Gil Vicente. E continuam estas experiências. Lá está, estávamos a falar que é meio-dia, se calhar nós já nos levantámos até bastante regularmente cedo. Sim. E já dá uma fomeca a esta hora. Há um piquenique, comunitário.
1: Essa parte da cultura já me interessa.
0: Gastronomia é cultura.
1: E é o que eu digo.
0: E aqui diz que demora 2 horas. Este piquenique é recheado.
1: Eu gosto desse.
0: Então, que vai ser no Jardim da Sereia, portanto, logo aqui, mesmo ao lado. Dizem para trazerem as vossas mantas, as vossas histórias, os vossos petiscos, vai ser ao ar livre, lá está, a chuva não aparece, portanto acho que vai correr tudo bem. E a participação também, olha, isto parece-me ótimo, comunidades de Angola, Brasil e São Tomé e Príncipe para uma mostra de sabores africanos.
1: Ai, ai.
0: Se calhar vou esperar e vou lá.
1: Eu também acho que vou lá, porque dizem que a gente tem que, devemos consumir mais cultura, não é? E eu acho que sim.
0: Abrir horizontes e sabores diferentes,
1: sim,
0: também na boca.
1: A mim parece-me muito bem.
0: Já, senhora, estou a salivar.
1: Eu, por mim, vamos a isso. Não sei.
0: Mas há várias coisas. Portanto, temos cinema também, que vai ser, que está, vai ser aqui também aqui perto, na Casa das Caldeiras, que tem uma pequena sala de cinema. Estou a falar, sim, do bar da Casa das Caldeiras, mas por trás tem um auditóriozinho e vai, a partir das 3 da tarde, vai passar lá algumas curtas que fizeram parte do Festival Internacional de Cinema de Vila do Conde, portanto acho que vale a pena. Também é tudo gratuito, no entanto os espaços podem ser pequenos para tanta gente. Portanto, neste caso das curtas, o máximo de pessoas ronda as 50 pessoas. Mas há visitas, há exposições, temos conversas também, vai haver uma conversa depois às 3h30. Talvez aqui as nossas colegas já tenham depois também a possibilidade de entrevistar estas pessoas. Uma conversa colaborativa com Margarida Pedroso Lima, que é professora e terapeuta, Miguel Antunes, vice-presidente da Câmara Municipal de Coimbra, Miguel Pinheiro, arquiteto paisagista e também professor, e o Pedro Madeiros, que é um fotógrafo. Esta conversa será de mais ou menos de uma hora, começa às 3h30 no Café Teatro TAGV, Cidade do Bem-Estar Sustentável, Inteligente, Criativa. Aqui vários temas a serem abordados, desafios da cidade na sua condição contemporânea, combinar inovação tecnológica, transição verde e qualidade de vida humana, toma por pilares fundamentais a eficiência urbana, a coesão social e a cultura participativa, que é, acho que é aquilo que a Festa da Praça está a querer também cumprir. No entanto, temos também as repúblicas que estão envolvidas, que é o caso da República dos Fantasmas, que entre as 4 e as 5 há também uma visita a esta república. Temos então várias posições no TAGV. Temos um ensaio aberto do Orfeão Académico de Coimbra às 6h30. Temos uma apresentação do Circo Contemporâneo por um Fio às 7h30 no centro da Praça da República. Nós já fomos ver também ali a praça, estavam a colocar um pequeno palco mesmo no meio da praça. Portanto, acho que vai ser um dia assim, um feriado diferente, não é? Este 5 de outubro. Temos também, em colaboração com o Café Académico, o DJ Portuguese Pedro vai estar às 8 a passar o seu som no seu espaço, no seu café. Ele que também é roquiano e anda pela música rockabilly, rhythm and blues e rock and roll dos anos 40 a 60, e vai apresentar o seu DJ set em vinil apenas.
1: Sim, senhor, isso já é, sim, outra coisa.
0: Sim. E dá para beber um copo, não é? E esperemos que o dia esteja bom, este outono que começou agora há pouco tempo. E finalmente, às 9, no auditório, agora sim acaba no auditório do TAGV, Voz

0: Comum é uma criação da estrutura Baldia em encontro com a Associação Porta Amiga, AMI. Portanto, é este o programa, é aberto ao público. Temos também vários associados, que é a Casa das Artes Pissai Barreto, o Círculo de Artes Plásticas, que é o CAPC. Portanto, aqui vários núcleos associados a esta festa.
1: Muito bem, já ficou aqui um grande resumo do que vai acontecer hoje, não é?
0: Acho que é tudo. Com a colaboração também da RUC, não é? A RUC sim, também estando sempre presente desde o início que se faz esta festa da praça.
1: É isso, nós vamos estar por lá com a nossa emissão especial que termina por volta das 19 horas e está quase a entrar nos 107.9 FM e para quem quiser também escutar online, a malta mais moderninha, a RUC.pt, não é?
0: E que a net esteja a funcionar.
1: Isto já está quase. Já estamos quase a conseguir garantir essa ligação. Já não deve faltar muito mais. Se calhar fazemos agora mais uma pausa musical com alguém que vem cá a Coimbra nos próximos tempos, Humberto.
0: Em novembro? 20 de novembro.
1: Eu creio que é 20, sim. 20 ou 14 de novembro.
0: 20. No Salão Brasil.
1: Estou a passar aqui a malta que Ana Lua Caiano também vai estar no Salão Brasil.
0: É verdade.
1: Acho que é dia 14.
0: Ok.
1: E é um dia 14, o outro é no dia 20. Eu acho que Ana Lua Caiano é dia 14, sim. Estou só a dizer de memória. Ela que vai lançar novo disco no dia 6 de novembro, por isso vai haver.
0: Já saíram alguns singles, não é?
1: E provavelmente sim. Já saíram dois singles desse álbum. E é um álbum com muitas canções, há umas 15. E com certeza nesse concerto ela vai levar a palco algumas das novidades que vão ser lançadas então no próximo dia 6. Por agora vamos ficar com Humberto, o tema chama-se Peça Triste.

0: Para conseguir garantir essa emissão especial, já sabe, quando estamos nos exteriores há que garantir uma série de condições que
1: são
0: às vezes
1: condições diferentes.
0: Às vezes levam um pouco mais tempo, mas quando, às vezes a gente quando espera é quando as coisas têm mais, mais gostinho, né? Tem outro gostinho, é verdade. E por falar
1: e nós
0: esperar,
1: assaltamos o estúdio,
0: nós
1: não é?
0: Nós assaltamos o estúdio.
1: Ficamos mais um bocadinho.
0: É isso, enquanto as coisas não acontecem e nós entramos de pé na porta e estamos aqui a ocupar o estúdio. Bem, por falar em aguardar, houve um grande programa que ficou em pausa no verão, lá está, um pouco para ficar mais doce ao sol, não é? Às vezes,
1: para ganhar assim uma saudade.
0: E esse programa, por volta desta hora, porque ele acontece ao meio-dia,
1: pois,
0: não é?
1: Pois é.
0: Para a semana vamos voltar a ter malandragem.
1: Olha, fico,
0: ou malandragem.
1: Fico
0: no ar,
1: muito contente,
0: é?
1: Que digas que é um grande programa.
0: É um grande programa e digo que é um bom conceito que juntarmos.
1: Tu já fez, tu chegou a fazer uma malandragem para mim.
0: Um bocadinho com menos qualidade, mas fiz.
1: Não, não, senhora, não, senhora.
0: Então, e estás com saudades de voltar a juntar.
1: Hoje estava assim com medo de me esquecer do código de entrada na porta, que já não sabia. Já não sabia.
0: Sim, sim, sim.
1: E depois também de voltar aqui à nossa mesa lindíssima, que eu já não me recordo de mexer há algum tempo. Mas sim, a malandragem ou malandragem deveria estar a decorrer agora, mas não percam a esperança, porque para a semana estarei a fazê-la, já com muita saudade, porque pela primeira vez fiz aqui um intervalo no verão. Não estava a conseguir também conciliar tudo, mas voltar sim a divulgar a música portuguesa e brasileira nos vários géneros, trazendo a importância também da palavra, das diferenças que existem de país para país, mas querer sempre fazer essa ligação, trazer entrevistas também, artistas que estão por cá, que apareçam, que possa descobrir. E estarei então para a semana de volta com a malandragem e de volta também então para o Café Olé, que desta vez então com a Guida Mendes a fazer-me companhia, vamos ter duas meninas, que também me satisfaz, não é por mal, Luís.
0: Ei, pá.
1: mas
0: as coisas feias dizem-se nas costas, esperavas pela próxima semana.
1: Não é por mal, fico com pena, mas já sabes também.
0: Mais boa viagem.
1: Mas o estúdio está aberto quando tu puderes dar cá um saltinho e estiveres livre e recebemos-te super bem. Mas então também vai ser uma nova experiência também com a Guida, e vamos ver que temas é que vão surgir. Acho que, pelo que eu percebi, acho que nos vamos dar muito bem eu e a Guida também em duas horinhas. Hoje foi só uma hora, foi muito pouco tempo, mas já deu para também vermos como é que funcionamos e como é que é a empatia entre as duas. E também queria vos acrescentar uma novidade, que se calhar é uma novidade para todos.
0: Opa.
1: Porque ainda nem sequer, pronto, porque ainda está tudo ainda a borbulhar, mas esperemos que dê tudo certo. Quero ver se conseguimos trazer uma crónica todas as segundas-feiras, que mistura poesia ou prosa poética desconstruída, entre 15 e 20 minutos, fazer aqui uma brincadeira bonita, acho eu, e trazer alguns convidados fora da RUC, convidados fantásticos que ainda não quero revelar, e fica assim só um cheirinho e uma curiosidade para não perderem. Próxima também, segunda-feira. Segunda-feira com Café Olé, 2 horas das 10 ao meio-dia, e depois eu volto então com malandragem ou malandragem a trazer a
0: muito
1: viagem.
0: Bem. Então vais ter malta ligada à poesia aqui.
1: Não quer dizer que seja ligada à poesia propriamente.
0: Okay.
1: Se alguém nos estiver a ouvir e tiver uma sugestão e quiser também entrar, porque será uma coisa, em princípio será gravada, e portanto depois eu estarei a apresentar só a crónica e pode ser aquilo que as pessoas quiserem. Ui, mas em breve.
0: Está arriscado.
1: Em breve.
0: Isso é um bocado arriscado, eu diria.
1: Não, não é nada arriscado, é ótimo. Eu acho que tem piada porque é aquilo que acontece, não é? A RUC é uma rádio-escola, acho que é das poucas ou a única, atrevo-me a dizer. E é aberta a toda a gente de todas as idades. Podia ser uma coisa exclusiva a estudantes, da universidade, e é aberta a toda a gente. Portanto, sejas da cidade, tenhas a idade que tiveres, podes vir fazer o curso, aquele que tu quiseres. Tens liberdade para criar o teu programa, criar o teu conceito. Com responsabilidade, claro, mas é uma rádio que, com muita liberdade e diferente das outras.
0: É isso.
1: E portanto, já temos a emissão?
0: Ainda não temos.
1: Está quase.
0: Sim, está quase. Estava okay. Só a tentar contemporizar, se calhar meter uma musicazinha.
1: Ok, vamos lá.
0: Enquanto aguardamos mais um pouco pela ligação que vamos daqui a pouco estabelecer com os nossos colegas que estão na zona da Praça da República. Uhum. Até lá, já deve faltar poucos minutos para que isso aconteça. Vamos voltar a escutar Humberto, uma vez que ele vem aqui à cidade, porque não me dar um cheirinho do espetáculo, desvendar
1: já
0: um pouco.
1: Já ouviste Humberto?
0: Ao vivo, não.
1: Ele é teatral também, acho.
0: Ainda
1: que
0: não ouvi ao vivo, não.
1: Sim,
0: não,
1: okay.
0: Mas tenho ideias de passar lá no Salão Brasil. Vamos ver.
1: Ah, yes.
0: Ainda há bilhetes, pessoal, por isso, se quiserem pesquisar isso, ainda há bilhetes, tanto. Quer dizer, da última vez que espreitei isso, que foi na quarta-feira passada, ainda havia bilhetes tanto para a Ana Lua Caiano, como para o concerto, o espetáculo que Humberto vai dar então no Salão Brasil.
1: Vamos. Mas ainda falta, em novembro, não é?
0: Falta um mês, mais de um mês, sim. Ainda deve haver. Eu confirmei, ainda há bilhetes. Uhum. Vamos lá, vamos então ouvir a Luz Através do Cimento, mais um tema de Humberto, a aquecer aqui um bocadinho esta manhã, enquanto não estabelecemos comunicação com os nossos colegas na Praça da República. Até já.
1: Em breve.

0: E estamos de volta então, estamos aqui na companhia de artistas que vêm à cidade nos próximos tempos. Humberto e Ana Lua Caiano vão passar pela cidade de Coimbra e dar uns concertos, belos concertos com certeza no Salão Brasil. Cada um no seu estilo, não é? Eu já passei a semana passada a música deles.
1: Já vi a Ana Lua Caiano também no Salão, nos teus inícios, sim.
0: Ok, ela

0: Estás a acontecer o piquenique comunitário no Jardim da Sereia.
1: Epa,
0: não são necessárias inscrições, é só levarem uma mantinha, uma toalhinha, trazerem os vossos petiscos.
1: Mas não percebi se a gente tem que levar o nosso croquete ou se vamos lá comer croquetes dos outros.
0: Não, mas pelos vistos há uma participação das comunidades angolana, brasileira e Santo Tomé e Príncipe, para alguma mostra de sabores africanos. Portanto, haver ali umas tendinhas para as pessoas poderem experimentar esses sabores também.
1: É que eu não trouxe marmita, por acaso, não estava a contar com isso, mas parece-me muito interessante, atenção.
0: Quando já houve uma yoga, não é? Logo de manhã, uma visita então poética e insurgente que eu ainda consegui assistir antes de fazermos aqui o início também da nossa grelha de inverno às 10 da manhã e continua por aí fora e várias sugestões, já falámos aqui, há também curtas na Casa das Caldeiras às 3 da tarde, portanto quem gosta de cinema é uma boa, na Casa das Caldeiras, Sala do Carvão. Por exemplo, a oportunidade de visitarem uma das repúblicas de Coimbra, que é a República dos Fantasmas, e que o pequeno texto vou só ler, que a duração também desta visita é de mais ou menos uma hora, mas são duas visitas, uma às 4 e outra às 5, com um máximo de pessoas de 15 pessoas. Ponto de encontro é na entrada principal do TAGV e então diz que, com certeza que vão contar um pouco da história das repúblicas, que correspondem a casas estudantis típicas de Coimbra, com origens desde a fundação da universidade, encerram tradições e uma cultura boémia e estudantil. Com origens em 69, a República dos Fantasmas faz parte das 24 repúblicas atuais da cidade, possuindo uma história de participação ativa na vida académica e cultural da cidade. Portanto,
1: parece-me uma
0: fazer
1: bela,
0: assim uma caminhada até à República dos Fantasmas.
1: Sim, e com certeza que vale a pena. Eu já tive em algumas repúblicas e são sempre espaços agradáveis para
0: ver as paredes, ver a história, quem lá passou, quem lá estudou.
1: Há muita história naquelas paredes, não é?
0: E tertúlias que eram feitas naquelas repúblicas, não é?
1: Exatamente.
0: Não esquecer que essa coisa também devia continuar, não é? Os estudantes de hoje que vivem nessas repúblicas também continuar esse legado de questionar e discutir.
1: Imagino que muitas o façam, sim.
0: Acho que ainda mantém esse espírito.
1: Pode não ser já com a intensidade de outros tempos, até porque hoje em dia se calhar há outros espaços, né?
0: Extravasa as
1: sim. Mas imagino que sim. Mas eu não conheço assim de perto a realidade das repúblicas. Tenho uma noção assim por alto. Mas
0: há ambientes diferentes. Se fores às repúblicas, há ambientes diferentes em cada uma.
1: Claro que sim, não deve ser igual.
0: Mas normalmente são espaços de casa aberta, de porta aberta.
1: Sim, e é bom, essa diversidade também é boa, não é?
0: Claro que sim, não estou a falar mal. Pelo contrário.
1: Não, eu sei. Essas 24 com certeza têm perspectivas diferentes da forma como devem levar a cabo as suas atividades, né?
0: E continuar de gerir a casa. Eu acho que é sempre engraçado. Quem não conhece deve entrar, então aproveitar o dia de hoje, por exemplo.
1: Vamos continuar a escutar a música da malta que vem nos próximos tempos. Vou andar aqui numa espécie de ping-pong entre Ana Lua Caiano e Humberto. Vamos agora ficar com Ana Lua Caiano e o tema Que Belo Dia Para Sair.

0: Que belo dia para sair da Ana Lua Caiano aqui no 107.9 FM. É sempre um prazer passar música da Ana Lua Caiano. Gosto muito da energia
1: que ela tem. Belo dia para sair, um feriado, poucos carros.
0: Poucos carros, não é?
1: Podemos aproveitar a festa gratuita da festa da praça.
0: Com poucos carros é sempre um gosto.
1: Claro, o seu barulho. Já houve uma corrida, não sei que. Uma corrida solidária de alguma coisa, não sei.
0: Também fiquei a olhar, não sabia muito bem, mas já há umas quantas atividades no dia de hoje aqui na cidade.
1: E já para acrescentar também, que é uma informação, mas também faz parte aqui do nosso edifício da associação, ao mesmo tempo que nós estávamos a fazer a começar o café olé às 10, está a decorrer no último piso aqui da associação um workshop de percussão e de pífaro, penso eu, através do núcleo. do núcleo do coletivo do Bloco do Beco que eu fiz parte.
0: Sim. Então foi por isso que eu vi aí o nosso colega, um ex-roqueiro,
1: o Rodrigo.
0: Também, o Rodrigo estava aí, assim, que eu quase não o reconheci. Ele está um bocadinho diferente. Ele passou
1: por
0: mim.
1: Já não o vejo há algum tempo.
0: Já não o vejo há mais de um ano e meio, talvez. Oh. E ele passou por mim e realmente ele é que me cumprimentou, senão eu nem reparava que era ele. Estava tá um pouco diferente. Eu também, se calhar, ia distraído. Pronto. Mas então é por isso, ok.
1: E acho que vão ter uma apresentação em breve, vamos ver.
0: Muito bem, e sublinhar que há palavras que têm piada por si só e pífaro é uma delas, não há, não há maneira.
1: Não, é uma flauta, mas acho que não é pífaro, vá, é uma flauta, mas de pau, de bambu, acho eu. Foi a ideia que eu fiquei.
0: Acho que estás a piorar-te as coisas.
1: Pial, diz-te alguma coisa?
0: Pronto,
1: a mim diz muita coisa.
0: Muito bem. Gosto bastante. Por aí. Mas realmente.
1: Estou eu a imaginar que será.
0: É uma coisa que eu de vez em quando gosto, não sei porque, eu gosto de pensar. Há palavras que têm a sonoridade, só a própria.

0: Eu acho que muitas das palavras que eu acho que são engraçadas têm a ver um pouco com essa rapidez e variação de som rápida, não sei.
1: É bonita, não é? A não língua sei. Fazer também.
0: Agora não me estou a lembrar de outra palavra que eu acho que, eu acho que tenha piada, mas de facto gosto de pensar sobre isso.
1: Olha, eu lembro-me de uma não muito em português, mas em francês, vá. Em francês há uma que eu gosto muito. E há uma música do Serge Gainsbourg que ele usa essa palavra, que é cacauete.
0: Cacauete, é isso.
1: São amendoins.
0: Pronto.
1: Que cacauete.
0: Eu acho
1: cacauete.
0: Que tem a ver com a cadência acelerada e a variação de sons. Puxaste francês e eu estou a tentar aprender francês de forma bastante triste. Bom, mas estou.
1: Triste
0: e,
1: porque?
0: Porque não vamos
1: online, é online.
0: É com Duolingo, é com o passarito. Mas, há uma palavra que até é uma marca também e que realmente que eu nem sabia o que é que significava parfois. Que às vezes
1: por vezes,
0: né? E também é um pouco isso, também é uma palavra um pouco engraçada e talvez parece-me, pronto, é subjetivo, claro, e acho que é outra vez a tal variação rápida de, de sons, parfois. Estás a ver? Não sei, pronto, fica assim. Isto foi um bocado agora, não sei, filosófico, não sei.
1: Não, mas é bonito, às vezes já
0: diz, estamos quase imagino eu estabelecer a ligação lá em baixo com a Praça da República, mas vamos lançar mais um temazinho de Humberto, porque não, e já voltamos. O dia adiado.

0: E foi mais uma de Humberto, o dia adiado. Adoro este último minuto e meio da música. É qualquer coisa assim, não sei.
1: Orquestrado,
0: eu
1: não
0: pelo
1: é?
0: Menos fico com pele de galinha, mas eu também sou facilmente impressionável.
1: Mas acho que é bom, não vejo isso sim, de forma negativa.
0: Não precisamos ter casca rija para tudo, só para algumas coisas.
1: Exato.
0: Não é?
1: Ah, sim.
0: Para,
1: claro.
0: Para deixar
1: QB, não é?
0: Para absorver coisas boas, podemos ter uma pelezinha mais fina. Parece-me bem. Humberto vai estar cá na cidade, como já falei.

0: falámos, Ana Lua Cayenne também, dois concertos no espaço de uma semana ou quase isso.
1: Em novembro, não é?
0: Em novembro.
1: Ah, mas sim. Não se esqueçam que o salão também tem concertos antes. E,
0: sim. Tem mais malta a passar por lá.
1: Tivemos e ainda temos os encontros de jazz ao centro. Uhum. Começou no início deste mês, no dia 1 de outubro, que é o Dia Mundial da Música.
0: Até dia 10, creio.
1: Até dia 10, exatamente. 10. E vai fechar de uma forma.
0: É.
1: Luís.
0: É com
1: Carlos Bica.
0: Exatamente,
1: tocar o álbum Azul, que é assim das coisas mais bonitas que foram feitas.
0: Pois,
1: eu
0: estou a dizer isto de memória e tu também, né? Portanto,
1: não
0: é?
1: Não, eu só fixei. Não, esse eu sei de certeza, porque eu fixei essa data.
0: Eu sei que é o último também, sim. Só estou na dúvida se termina dia 10, mas imagino que
1: termina,
0: sim.
1: Termina.
0: Eu também já falei disso noutros programas, mas agora estou só a recordar.
1: Mas agora também fica o recadinho que amanhã, terça-feira, para além de a RUC também estar com porta aberta para fazer emissões, não é? A rádio está aberta a quem quiser
0: visitar
1: cá vir, também com emissões especiais, penso eu.
0: Dia 6 e dia 7. Acho que vai ser mais
1: 7,
0: para visitar,
1: é?
0: Para quem quiser, para os estudantes no ensino superior e não só, imagino.
1: Não é?
0: Quem quiser visitar os nossos estúdios, as nossas instalações e saber um pouco mais sobre nós, pode passar por aqui.
1: E
0: acho
1: a oportunidade de se inscreverem. E experimentarem.
0: Muito bem.
1: Agora perdi-me, desculpa.
0: Estavas a falar de Carlos Bica.
1: Carlos Bica, Salão Brasil, amanhã, não percam também. Luís Figueiredo esteve a fazer vários espetáculos em todas as terças de cada mês, com um músico que ele não conhecia. Ele trouxe, elaborou algumas peças musicais e vai fazer a sua apresentação amanhã com todos os músicos. Acho que vai ser brutal. Acho não. Tenho a certeza.
0: Muito bem, fica
1: que está também no programa do Jazz ao Centro.
0: Para quem diz que não acontecem coisas em Coimbra,
1: está tudo a acontecer.
0: Ou quando sabem que acontecem, já aconteceu, que também
1: também acontece.
0: É que também acontece e é outra coisa. É uma coisa que às vezes também acontece comigo. Atenção, nós aqui estamos a falar antes das coisas acontecer, portanto, várias sugestões para vocês encherem de cultura os próximos tempos. Que aí vem, na sua vossa vida, é isso, basicamente é isso, sim. E estamos
1: vamos ao piquenique, não é?
0: Eu
1: se
0: acho
1: não perdemos.
0: Que ir ao piquenique, está na hora
1: da ducha.
0: Temos que ir
1: ao piquenique comunitário ali na Sereia.
0: Mas, não percam a fé, vai haver emissão especial da Rádio Universidade de Coimbra a acompanhar as festividades na Festa da Praça, né?
1: Vamos ter então a Carolina e a Isabel
0: da Praça da
1: a comandar aqui a emissão.
0: Carolina e Isabel vão estar à conversa com vários agentes, entre aspas, culturais da cidade. Esta palavra engloba muita coisa, né?
1: Sim, claro.
0: E é a ideia para o dia de hoje, estar a acompanhar não só as atividades que vão acontecer nesta Festa da Praça, como também lá está, os tais agentes culturais que dão vida à cultura aqui na cidade de Coimbra.
1: Cultura é liberdade, cultura é informação. Uhum. Cultura é bom de se comer, e aproveitem, é gratuita. Acho tudo ótimo neste feriado de restauração da República.
0: A cultura também é comida.
1: Venham à festa. Não é? Sim, está a dar fome.
0: Tá. E acho que vai haver aí comidas lá do estrangeiro, que é sempre bom.
1: Pois.
0: Eu de certeza que são coisas incríveis e eu já estou aqui meio a salivar, a verdade é essa. E a minha barriga está a dizer para eu ir então.
1: Ver lá as barraquinhas.
0: Encher a cultura.
1: Barraquinha sim, sim, sim. De

0: Televisão, na RTP África. Sim, né? Estava na RTP África.
1: Não, na RTP normal.
0: Era um senhor que já não está entre nós, acho eu.
1: Não, não está.
0: Acho que não.
1: Não me digas isso.
0: Acho
1: era,
0: que não.
1: Era José Carlos não sei o quê.
0: Que era super comunicativo,
1: era
0: super simpático,
1: mas já
0: engraçado.
1: Não, está. Não.
0: Eu acho que
1: não
0: eu
1: pode.
0: Acho que infelizmente partiu
1: ele,
0: cedo.
1: Ele tem um restaurante. Não, não, não,
0: não.
1: Não, eu sei que pelo
0: sei
1: menos
0: que
1: ele tem um restaurante em Santo Tomé.
0: Desculpa.
1: E eu sei que
0: peço desculpa.
1: Pelo menos bah, há 5 anos atrás ele estava vivo, pelo menos, porque conheço pessoas
0: pronto,
1: que foram
0: então
1: lá e que o conheceram
0: confusão.
1: Pessoalmente. Sim, mas era na Roça com o Estácio, um programa incrível que dava na RTP.
0: Eu não me recordaria que, do nome, mas estou a recordar
1: basicamente,
0: a pessoa.
1: Para situar um pouco a malta, ou relembrar, quem viu, não sei, quem não viu ficar a saber o que aquilo era.
0: Às vezes vão.
1: Era um programa
0: buscar.
1: De culinária em
0: sim.
1: que ele... Cada
0: na rua, mais ou menos,
1: na rua, sim. Cada programa era feito numa roça diferente. Ele ia àquelas fazendas antigas de cacau ou de café, agora acho que é mais cacau, não é por lá. E cozinhava.
0: Só em São Tomé.
1: Em São Tomé,
0: era
1: sim,
0: só.
1: Era só em São
0: sim.
1: Tomé e também na Ilha de Príncipe, imagino.
0: Uhum.
1: Mas ia a essas roças todas e cozinhava e visitava aqueles
0: com as panelas
1: espaços.
0: Lá na rua.
1: Sim, era cozinhado
0: não,
1: na
0: era
1: rua.
0: Giro.
1: Com aquelas panelas tradicionais, um bocado batidas pela vida,
0: sim.
1: mas era incrível porque as
0: e
1: paisagens.
0: Improvisado também ali na.
1: As paisagens eram impressionantes.
0: Pois.
1: Ele era um comunicador nato.
0: Nato.
1: Ele, ele falava para o cameraman, que eu até hoje me lembro, era o Calu, é Calu! É. Filma aqui este tacho, não sei o quê.
0: Sim.
1: Epá, eu adorava aquilo.
0: Era contagiante,
1: era muito contagiante, especialmente porque para mim, eu sempre gostei muito de geografia. Há pouco surgiu essa conversa também no Café Olé. E sempre tive um fascínio especial pelas ilhas. E aquela ilha, Santo Tomé e Príncipe, além de ser uma ilha...
0: Acho que é lindíssima.
1: Malta que fala português. Ainda tinha mais um detalhe para quem gosta de geografia. Um detalhe interessante, pelo menos para mim. Que a linha do Equador passa em cima
0: exatamente.
1: Da Ilha de Príncipe. Então eu achava aquilo fascinante quando era miúdo. E andava ali a passar os olhos pelo mapa mundo. Pois tenho, é um dos meus destinos de sonho.
0: É,
1: quando andava a passar os olhos ali pelo mapa mundo. E eu pensava, era miúdo. E eu pensava, ai, esta ilha deve ser tão quentinha. Mesmo no Equador e não sei o quê. Depois deu aquele programa que partilhava connosco aquelas imagens fabulosas da Ilha de Santo Tomé e Príncipe. Da ilha, não, do arquipélago de Santo Tomé e Príncipe.
0: Pois acho que o povo é também maravilhoso. Portanto,
1: e a Ilha de Príncipe parece ser um
0: assim.
1: paraíso na Terra completo. Pronto.
0: Também parece.
1: Esse programa
0: marcamos isso. Vamos marcar isso.
1: Esse programa e também o meu fascínio por ilhas e por geografia fez que, mas especialmente esse programa, deu um contributo muito grande para que aquela
0: a curiosidade.
1: Muita curiosidade por Santo Tomé e Príncipe.
0: Sim.
1: E é um dos meus destinos de sonho. Destinos de sonho. Um dia hei de passar por lá. Mas
0: para ti e para muita gente.
1: A comidinha
0: não.
1: também é uma forma de viajar.
0: Até não é?
1: Sem sair do nosso sítio.
0: Sim, ali, já ali mais perto.
1: Por isso, se vai haver para Paróquia da Boa de Santo Tomé daqui a pouco. Onde é que é? No Jardim da Sereia?
0: É no Jardim da Sereia, portanto já devem estar lá as barraquinhas, o pessoal já pôr a sua toalhinha e os seus petiscos.
1: Imagino que dê, porque eles partilhem qualquer coisa. Eu não sei. Eu sou um bocado envergonhado. Não sei se vou lá cravar a comida, mas é uma possibilidade. É uma possibilidade forte. É isso.
0: Olha então,
1: acho que
0: desejamos bom trabalho às nossas queridas culturamenses,
1: que daqui a pouco vão entrar
0: que vão entrar já
1: a
0: daqui a pouco
1: pelos 107.9 FM
0: uma dentro, boa emissão é? Até às 7 da tarde. Não fiquem no ar na Rádio Universidade
1: sim,
0: de Coimbra,
1: fiquem,
0: nos 107.9
1: fiquem a acompanhar as coisas
0: online também
1: daqui a bocadinho e nós se calhar despedimos-nos
0: pronto,
1: por agora,
0: finalmente
1: é?
0: Livram-se de nós,
1: é
0: que
1: isso,
0: já matámos saudades,
1: eu, mas eu volto daqui a uns dias. Eu sou tipo boomerang. Sou tipo boomerang. O pessoal vem que me atira para longe, mas eu
0: volto.
1: Tenho a tendência irritante para voltar. É uma coisa impressionante. É complicado.
0: Volta sim, claro.
1: Olha, e o que é que achas de encerrarmos então este período de contemporização para a tal emissão que é especial que aí vem com pelos vistos, a melhor música do ano, ou o que é, segundo os Globos de Ouro? Falho?
0: Sim, dos Dux

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Sejam bem-vindos a mais uma emissão da Terra Pura. Hoje, entre a folk britânica e a norte-americana, são os iniciais a cargo do coletivo britânico Spell Songs, que reúne superestrelas da folk e da música africana como Karin Polwarth, Julie Follis e Sekou Keita. Acabaram de editar o terceiro álbum In Thin Air, disco conceitual que é uma viagem sonora inspirada no livro The Book of Birds de Robert McFarlane e Jackie Morris, criado para celebrar os sete mistérios da vida.

As aves, ninho, ovo, bico, canto, pena, voo, imigração. Escutámos Make Your Heart a Cradle, em que Karen Polworth interpreta uma canção etérea onde a voz parece acompanhar o próprio voo. E a seguir escutamos Talad Nan Eun, canção de embalar dos pássaros em gaélico escocês, que funciona como uma prece suave, quase litúrgica, que funde tradição celta e consciência ecológica num lamento terno pela fragilidade da vida selvagem.

A Terra Pura agora com Ready Pitt, a voz dos Lancôme, que acaba de editar The Moon and Stars, segundo single do seu álbum de estreia a solo, No Human Tongue Can Tell, que chega em novembro via Rough Trade. Nesta releitura de um tema tradicional irlandês, Pitt reescreve partes da letra para dar voz à raiva e ao abandono de uma mulher grávida, incluindo referências codificadas à erva rue, historicamente usada para provocar interrupção voluntária da gravidez. E seguimos com Rosemary Stanley, de voz dos Moriarty, que acaba de editar The Taylor and the Mouse, primeiro single do álbum Songs from the North Country, em parceria com François Lazaveritz e o ensemble Les Musiciens de Saint-Julien. O disco é uma road trip pelas tradições anglo-celtas, com baladas inglesas, escocesas e irlandesas recolhidas no século XIX. Esta é uma canção tradicional anglo-escocesa sobre um alfaiate e o seu rato, que coloca a folk em tensão criativa com a música antiga. 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

0: nossa emissão em direto da Festa da Praça da República. Olá, Isabel.
1: Olá, muito boa tarde, já é boa tarde.
0: Já é boa tarde, pois é, nós estamos aqui há demasiado tempo, não é? Tentar resolver aqui alguns problemas.
1: Ah, não sei, foram muitas horas. 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
0: Nós estamos aqui, mesmo,

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1: A sétima cura do sol, que também está para terminar.
2: E agora passo a pergunta para o Jorge. Jorge, qual é que é o envolvimento do CAPC aqui na Festa da Praça? Para quem está a ouvir, já ter algum contexto sobre aquilo que está a acontecer durante o dia de hoje.
3: Sim, nós em primeiro lugar agradecemos por mais uma edição desta festa. Nós participamos com uma visita orientada, a exposição do nosso Sousa Vieira, no Círculo Sereia. É uma exposição que vale a pena visitar, que tem uma panorâmica do trabalho do Nuno muito potente. Trabalhos desenvolvidos pelo ateliê em Leiria e que se produziram em diferentes épocas. É um trabalho super, super potente mesmo, porque nos dá uma panorâmica dessa extensão do ateliê e da obra do artista para o espaço expositivo.
2: E até que data é que as pessoas podem visitar a exposição no Círculo Sereia?
3: Fica até dia 19 de dezembro, estará aberta para visitação.
2: E Lia, a exposição A Cura do Sol está até quando na Casa das Artes?
1: Fica mais duas semanas e depois passamos para uma exposição com uma artista local, que é a Ana Frois.
2: Ok. Eu agradeço a vossa vinda aqui. Não sei se querem deixar mais algum convite neste...
4: Eu gostava de colocar
2: Isabel,
4: algumas
2: força.
4: Questões. A Casa das Artes tem uma programação anual. Para além da Festa da Praça, o que é que esta semana podemos ouvir ou ver na Casa das Artes?
1: Esta semana é uma semana bastante calma para nós. Tivemos um concerto agora no sábado. Podem contar com a exposição, que está aberta das 3 às 7.
4: Não há matiné à sexta-feira.
1: A matiné esta sexta-feira, sim, como todas as sextas.
4: E o serviço educativo, não agora da Bienal, mas do Círculo de Artes Plásticas de Coimbra, tem alguma iniciativa em breve aqui na zona também, porque estamos a falar da praça, mas a praça estende-se até à Sereia e também à Castro Matoso, é toda esta envolvente.
3: Sim, nós estamos a receber os agendamentos das escolas, dos grupos, para as visitas mediadas e as convivências criativas com os participantes. Significa que, para além de contato com o trabalho do artista, nós aproveitamos para desenvolver trabalhos em uma via conceitual que tem a ver com arte contemporânea.
4: Ou seja, essas são residências criativas ou são participações criativas por parte das escolas?
3: Das escolas e do público interessado.
4: E como é que tem sido a reação do público escolar? Isto porque a arte contemporânea não é fácil nem para...

0: entre aspas, que muitas vezes se compara com o público adulto, que eles estão abertos a experimentações, a coisas novas, a arriscar, eles têm menos questionamentos a expor, a se expor e expor as ideias que eles entendem sobre algum trabalho. Os jovens normalmente gostam ou não gostam e se atrevem a ir além também. Então, aí nós aproveitamos dentro do trabalho da mediação para ir além mesmo.
1: E já nos pode revelar alguma coisa da manifesta ou ainda é muito cedo?
0: Ainda aí, não é que seja cedo, o que já está a se movimentar na cidade, mas há pessoas envolvidas diretamente com esse trabalho de organização. Em breve, com certeza, teremos mais informações sobre programação e etc.
1: E vai haver programação também de serviço educativo,
0: Com
1: certamente.
0: certeza, com certeza. É um pilar fundamental para nós, porque o programa educativo, tanto da Bienal quanto do CAPIC, ele tem como pilar o tema social. A ideia é trazer outros contornos para os espaços expositivos.
1: Portanto, vai ser um serviço educativo inclusivo e alargado a todos
0: Exatamente.
1: os cidadãos.
0: É fundamental, fundamental.
1: Portanto, essa novidade já podemos dar aqui aos microfones da Nuno. Elia, em relação à exposição, o que, certamente foste a curadora, se não foste, dirás quem foi.
2: Esta exposição não teve curadoria, foi curadoria própria da artista. Ela quis ter essa liberdade para trabalhar e nós, na Casa das Artes, também permitimos que os artistas tenham essa liberdade de decisão. E a exposição foi uma exposição trabalhada em residência, em que a artista veio para o Centro de Documentação de Insaia Barreto, que se encontra na Casa Museu de Insaia Barreto, para investigar o trabalho que o professor Dr. Insaia Barreto fez na área da helioterapia. E por isso o nome da exposição, Cura de Sol, onde ela mistura não só esta investigação, o método científico por detrás da cura pelo sol, como também uma camada ritualística e holística que para ela representa a cura e que representa o sol como símbolo de máximo de vida.
1: Portanto, também é uma oportunidade para quem depois puder dar um salto à Casa Museu e aperceber-se daquilo que foi o consultório e a vida de Bisaia Barreto, não é?
2: O centro de documentação para ser visitado, tem que ser com reserva, mas é apenas contactar pelos canais disponíveis.
3: Eu agradeço por estarem aqui, e queria só deixar uma última pergunta, muito a ver com a festa da praça, e que é o que é que vocês sentem que esta festa traz ao centro da cidade e como é que vocês também lidam com este facto de haver esta envolvência entre estruturas, de se ocupar o espaço público, e deixo esta pergunta para fecharmos a entrevista com vocês.
2: Na minha opinião, esta festa todos os anos cria uma maior densificação aqui do movimento, não só de públicos, mas também de movimento e de contacto entre os agentes culturais e não só, mas entre os diferentes espaços, o que é bastante importante porque muitas vezes também trabalhando em cultura estamos ocupados com nossa própria atividade e nem sempre temos tempo para conhecer a atividade dos nossos colegas. Então esta festa cria a oportunidade perfeita para esta circulação. Gosto muito.
0: Eu penso que é um trabalho muito potente, no sentido de que nos dá um exemplo de trabalho em rede e com a vizinhança que temos em comum, e essa ideia de trabalhar pela cultura, pela arte, e é uma iniciativa fantástica que só cresce a cada edição, em todos os sentidos, em organização, em programação. E penso que é fundamental que, neste espaço, neste contorno da praça, termos uma programação para além do lazer. É fundamental termos essa parte de desenvolvimento de público,

0: de exposições, de atividades. Esse ano vimos uma programação também muito diversificada, ofertas muito diferentes, então todos temos a ganhar.
1: Esta também é uma pergunta que eu faço com pontapé de saída para a entrevista que vamos fazer com a Luísa Lopes, curadora da Festa da Praça, já a seguir. Continuem na nossa companhia. Nós agora ficamos com os Pulp, mas já a seguir voltamos com aquela que é a pensadora desta Festa da Praça.

0: E como eu disse, já estamos de volta com a Luísa. Estamos aqui na Praça da República e já sentimos um cheirinho ao almoço aqui, não é, Isabela?
1: Sim. Um cheiro bom.
0: Sim, e começamos precisamente por esta ideia da festa. Luísa, antes de começarmos a percorrer aquilo que hoje também ainda vai acontecer, porque já está a acontecer, já está a acontecer desde as 10 da manhã, o que é que nós estamos a celebrar aqui hoje?
1: Estamos a celebrar a cidade, o espaço público e como é que as pessoas usufruem do seu espaço nas cidades, numa praça com esta urbanidade que tem um teatro, que tem lojas, cafés, livrarias, jardins, e qual o melhor dia que 5 de outubro, dia do nome da própria praça, dia da Praça da República. É isso que estamos a celebrar, penso, e os vizinhos e a cidade.
0: Esta ideia de vizinhos é muito interessante. Quando nós estamos a falar dos vizinhos, estamos precisamente a falar das lojas que também existem na praça, dos cafés. Sim. E que a festa da praça faz esse trabalho de reunir todos aqui. Podes nos dar alguns exemplos destes vizinhos que hoje vamos ter aqui ao longo do dia?
1: Nós falamos em a própria praça, né? Temos o Café Académico, que irá estar à tarde, tivemos já de manhã, por exemplo, o Círculo de Artes Plásticas, uma visita guiada, uhum. Tivemos também na Casa das Artes de Vissaia Barreto, onde decorreu lá um ateliê, temos vivido a própria praça, né? Vieram os dias do Café Raízes, vieram fazer uma sessão de yoga no meio da praça, temos as concertinas que andam por aí,
2: Não sei se os nossos ouvintes estão a ouvi-la, mas nós ouvimos.
0: Pois. Sim. E vemos ali ao fundo.
1: É também isso que se tem estado a viver. É também os vizinhos ou os parceiros que habitualmente têm colaborado com a TAGV em muitas áreas da programação, como hoje de manhã já tivemos aqui um recital de poesia, onde o Declamar, que é um coletivo que regularmente participa mensalmente no TAGV, associou-se à PCC e fizeram uma visita guiada poética especial. Já tivemos isso de manhã.
2: E está a decorrer o piquenique.
1: Pois, e agora está a decorrer o piquenique.
2: Com sabores especiais, conta-nos lá que sabores
1: onde muitos também já foram para lá, onde temos também algumas iguarias para todos os gostos, não é? Desde as crianças, esta programação também é um bocadinho para todos os públicos, não é? Desde os mais velhos aos mais novos. Então desde as coisas mais preferidas deles, não é? Que podemos todos adivinhar, não é? Das pizzas, das batatas fritas, essas coisas assim.
2: Veja aqui no programa também a participação de comunidades,
1: sim,
2: como é Angola, isso. Brasil, São Tomé.
1: Sim, sim, é isso, essa particularidade que nós temos feito sempre nos piqueniques, é temos convidado algumas associações do espaço de lusofonia, onde trazem as suas iguarias. Para pintar um bocadinho, quando vocês me chamam, viram que eu passei aqui com um prato, com um frango, com um cheiro saboroso, eu não aprovei, porque tive que ir para aqui, e com a milho e maçaroca, irei ver, que é, por exemplo, uma especialidade de comida de Angola, por exemplo, isso, e estavam agora a chegar quando eu tive que para aqui.
0: E por isso pode ficar aqui o convite mesmo de que quem tiver a ouvir-nos pode passar pelo Jardim da Sereia e participar neste piquenique.
1: Sim, e também se quiser trazer alguma especialidade, alguma iguaria, vir, hoje é domingo, traz a sua e instala-se. Temos ali mesas, toalhas, águas, bebidas e todos trocamos de sabores.
2: Olha, Luísa, não é a primeira vez que a festa da praça se faz e estiveste sempre em todas as festas. Que balanço é que fazes desta festa, que é uma outra forma de celebrar não só a Praça da República, mas também a implantação da própria República? Este ano a Câmara Municipal fez apenas um hastear da bandeira com a banda de Tabeiro, a Filarmónica de Tabeiro, e foi ao cemitério honrar os participantes nesse 5 de outubro de 1910, mas não houve mais nada, não houve discurso político que costuma haver. E portanto a festa faz-se aqui na Praça da República. Que balanço é que fazes destes anos de festa da praça?
1: Para mim penso que é um balanço positivo. Penso que a própria, toda a comunidade, a cidade, os órgãos de comunicação social até também mostram sempre muito interesse e muita curiosidade pela praça, por esta festa. E acho que sendo uma festa onde precisamente estamos a fazer uma festa sem andar a

0: com o orçamento, que potenciámos o que cada um já queria programar, tentámos canalizar para este dia. Isso é uma festa que, se calhar, pronto, que não tem aquele consumismo, também uma das.
1: É uma das linhas da orientação.
0: É as cidades sustentáveis, é o cuidado pelo ambiente, é não estar a acumular, nem a desperdiçar, isso é potenciar aquilo que já iríamos fazer. Por isso, os meios são sempre limitados, e tendendo a isso, acho que fizemos uma festa muito participativa, é onde há muita boa vontade de todos, como eu digo, por isso é que eu repito que é uma festa também de vizinhos, porque todos estão sempre disponíveis de uma maneira ou de outra, todos colaboram, uns até com iniciativas próprias, outros com iniciativas ajudam na logística ou ajudam a divulgar. Então, temos o apoio também da Junta de Freguesia, ajuda muito, na União de Freguesias é indispensável nesta festa. E pronto, é muito positivo e vejo que também cada vez mais há esta curiosidade da festa e vêm muitas pessoas. Claro que podemos sempre crescer e cada vez ainda tentar trazer a cidade, mais cidade para ou alargar a vizinhança ainda mais,
1: Sim.
0: né? E também dos participantes, já temos muitos participantes em termos artísticos, mas também dos cidadãos, das
1: A
0: pessoas.
1: cultura responde sempre.
0: Sim, sempre. Movimentos cidadãos, movimentos artistas, também.
1: Olha, queres destacar alguma das iniciativas que vão decorrer durante a tarde? Nós já tivemos aqui a comunicação de que uma figura importante do nosso país vai assistir à peça que encerra esta festa, mas isso deixamos essa colaboração mais tarde. Não é o Presidente da República,
2: Não,
1: ainda,
2: ainda, mas
1: ainda,
2: ainda pode
0: mas
2: chegar essa confirmação
0: podem
2: durante a
0: vir
2: tarde.
0: fechar a República na própria Praça da
1: Exatamente.
0: República, mas
1: Mas
0: pode ser um
1: fica,
0: desafio para o próximo ano.
1: pode ser o objetivo do próximo ano, temos
0: Convidar
1: cá.
0: a vir aqui.
1: Sim.
0: Bem, começava então por destacar, pronto, temos uma visita guiada também na Bissaia Barreto, temos uma sessão de cinema para que é os melhores escutas, que é para também para os mais pequenos, as pequeninas, escutas de Vila do Conde, como as chamamos, e temos precisamente às 15h30, olha, se calhar, já que tu dizes que não houve comemorações do Dia da República, temos uma conversa onde este ano. Nesta conversa, todos os anos, a minha ideia é sempre de falarmos sobre as cidades, né? As
1: Sim.
0: cidades e a sua contemporaneidade, a mobilidade, outras coisas. Este ano, como já temos até o metro, que é uma novidade, não é?
1: Essa mesmo,
0: Decidi falar mais.
1: tem uma paragem mesmo em frente ao
0: Sim,
1: TGV.
0: falamos mais queria falar mais de uma maneira mais abrangente das cidades do bem-estar. O que é que são as cidades do bem-estar? Coimbra é uma cidade do bem-estar, está a caminhar para isso? O que é que não está?
1: Teríamos de ter aqui a Presidente
0: Vamos
1: da
0: ter o
1: Câmara.
0: Vice-Presidente da Câmara.
1: Ah,
0: Pronto.
1: ótimo,
0: Por
1: ótimo.
0: isso é que.
1: Ótimo.
0: E estas cidades, como é que as cidades podem gerir o espaço público, os seus cidadãos, o envelhecimento, a juventude, a saúde, né? As artes, a criatividade, né? A tecnologia, a indústria, as indústrias criativas, como é que as cidades hoje, e Coimbra em particular, podemos fazer, o que é que temos que fazer ou não, ou se estamos a ir nesse sentido ou não. Acho que a conversa é por aí. E pronto, para além do vice-presidente da Câmara, como já disse, vamos ter precisamente Margarida Pontes Lima, que
1: Sim,
0: é professora e
1: na
0: terapeuta.
1: faculdade.
0: Sim, mas é uma pessoa que se tem dedicado precisamente a muitos temas desses que são hoje alguns dramas das cidades, o envelhecimento e todas.
1: Sim, dizer que 25% dos habitantes do concelho são pessoas
0: Pronto,
1: de idade.
0: e é uma pessoa que tem debruçado muito sobre isso, mesmo para além da sua parte académica na sociedade civil. Temos também o Miguel Pinheiro, que é um arquiteto paisagista e que também atualmente é professor convidado numa licenciatura que a Universidade de Coimbra criou de gestão de cidades sustentáveis e
1: Sim.
0: criativas. Por isso, que também tem experiência no terreno, que é empresário sobre os espaços ambientais e estuda e trabalha e tem trabalhado os espaços públicos e espaços verdes, cidades. Depois também temos uma parte de ser um artista também na cidade, que é a fotografia. Eu acho que Coimbra sempre foi uma cidade importante relacionada com a
1: Sim.
0: fotografia, foi pioneira, não é? Em ver a fotografia como
1: Os
0: arte.
1: encontros de fotografia estão na memória de muitos.
0: Sim, na altura em Portugal mal se falava ainda de fotografia. E achei importante, podia estar qualquer outra arte, queria estar a fotografia, era para estar o Pedro Medeiros, mas Pedro Medeiros teve um problema de saúde, estará a Sofia Martins, também é fotógrafa, e irá fazer como é que é uma, um artista de viver numa cidade que, por exemplo, não, está, não é propriamente uma cidade, Lisboa ou Porto. Está um bocadinho mais fora do centro.
1: Mas talvez seja a terceira cidade do país com mais iniciativas culturais.
0: Não, mas as cidades do bem-estar não é, é, vai muito para além da cultura. Antes,
1: claro,
0: antes da cultura, eu acho que é interessante
1: não
0: mais
1: vivem
0: discutir.
1: Sem cultura.
0: Sim, mas a cultura tem que ser no sentido do bem-estar das pessoas, uhum. Para que é cultura ou não. É haver concertos todos os dias até às 4 da manhã.
1: Também, mas não só.
0: Todos os dias?
1: Todos os dias, não digo.
0: No centro, onde as pessoas, no centro onde as pessoas habitam?
1: Não, isso não.
0: Mas falamos logo.
1: Sim, falamos logo. Mas há muita discussão acerca disso, até porque a senhora Presidente quer criar, e Miguel Antunes vai certamente, que é o Vice-Presidente, falar nisso, o conceito de Coimbra 24 horas. Como existem outras cidades, como Nova Iorque, em Nova Iorque nunca fecha, digamos assim. Portanto, será uma boa oportunidade para o Sr. Vice-Presidente explicar que conceito é esse.
0: Mas para isso também tem que ser o resto de Nova Iorque.
1: Possivelmente. Possivelmente.
0: Devemos ter o resto que Nova Iorque tem.
1: Que certamente.
0: Sim, sim, mas isso é o que eu digo, é logo, agora estou aqui depois.
2: Mas as duas coisas também podemos, acho que a Festa da Praça também traz esta ideia de que há duas coisas que podem coexistir, não é? Nós, ontem acabou uma das festas que para muitos é emblemática na cidade.
0: Sim, mas
2: é a Festa das
0: Latas.
2: E hoje há uma maratona de manhã, uma meia maratona, creio eu.
1: O Diário de Coimbra.
2: Isso mesmo, temos a Festa da Praça. Então Coimbra também é uma cidade vivida por muitas pessoas e que pode ter várias formas
0: Sim,
2: de ser vivida.
0: E vários espaços de cidade, está. Uhum. A cidade deve ter muitos pontos, não uhum. está toda centrada no mesmo sítio.
1: Claro, tem outras centralidades. Para além
0: tem muitas centralidades, é uma cidade só tem uma escala que tem várias centralidades, por isso essas coisas. E depois também temos de ver, mas a praça sempre tem essa coisa, que é uma festa, a ideia sempre foi para todos, desde os mais velhos aos mais novos, dos mais pequenos. E é uma coisa para decorrer também até em família, com amigos, com vizinhos, e está a partilhar ao longo do dia.
1: E o partilhar a refeição fez sempre parte da festa,
0: sim,
1: desde o início.
0: Sim, desde o início. Teve um ano, não sei se consigo.
2: Luísa, e tu achas que as pessoas conhecem verdadeiramente a praça e o que aqui acontece, ou é só de uma forma muito unilateral que vivem a praça?
0: Eu acho que atualmente ainda é, espero que um dia volte, acho, penso que já não era, mas era uma centralidade.
1: Era, sim.
0: Depois as pessoas vêm à praça mais só porque vêm ao teatro, vão para os cafés.
1: E era um sítio de famílias, traziam as crianças e aprendiam a andar de triciclo nesta praça. Coisa que com o tempo deixou de
0: se perder.
1: E havia muita tertúlia de pessoas a conversar umas com as outras ao longo da praça.
0: Sim, consegue ser isso por fotografias antigas, por
1: sim.
0: Pronto, e quando começou a festa, a ideia foi precisamente essa também, não ser só outra festa,
1: a movimento.
0: Uhum. E era também para ter um espaço e até um estímulo a desafiar as pessoas a tentar, mas isso aí está, isso também tem a ver com outras políticas que têm que ser tomadas, não é? E que não são por quem organiza a festa,
1: claro.
0: De a própria praça ter o seu espaço público bem cuidado, tudo isso, que também isso leva a que, se calhar, as pessoas, se veem um espaço limpo e bem cuidado, elas próprias também não deitam lá lixo.
1: Claro. Uhum.
0: Porque é que será que o fazem ou não? Né? Uma cidade só pode ser limpa.
1: Sim.
0: Se a própria cidade estiver limpa, assim os cidadãos inibem-se de certeza de sujar.
1: E o tema do lixo é um tema atual, muito atual na cidade de Coimbra. Há uma grande discussão.
0: Sim. Entre aliás, em zonas novas, e cidades novas da cidade, onde se calhar é preciso fazer essa reflexão também.
1: Será um tema certamente naquela conversa que vai acontecer durante a tarde.
2: A tarde.
1: Que horas é?
2: Às 15h30, não é?
0: Sim, às 15h30 começa. Depois também há uma visita à República dos Fantasmas, que acho que também são vizinhos, nós temos muitos vizinhos repúblicos aqui à volta, e acho que também faz parte da cultura de Coimbra, e é uma marca da República de Coimbra, uma questão cultural também, que tem, entretanto, até tem passado nestes últimos tempos, com as especulações e os rendimentos, né, tem havido um grande grandes
1: períodos
0: de extensão. Sim. Isso acho que é sempre mostrar que eles estão sempre, sempre disponíveis para colaborar e são boa vizinhança. temos também depois a inauguração aqui de uma exposição, temos o Orfeu, vai participar, mas aqui neste caso vai ser em plena Praça da República, ou pelo menos será num espaço público, não será dentro do teatro. E temos também depois às 15 horas, às 17 horas, uma inauguração de uma exposição, também de um fotógrafo que passou por Coimbra, era também, por acaso, é uma exposição que, sobre o Japão, uma viagem, uma residência que ele fez no Japão, colaborou, teve uma colaboração do teatro, na altura para a exposição ser feita, no Centro Cultural de Bragança. Entretanto, a exposição vai ser novamente inaugurada aqui, que também está, a fotografia, a importância, vai ser às 17.
1: E vai ocupar que espaço?
0: O Café Teatro. Teatro, e depois tem um vídeo no, logo aqui à entrada, quem entra do lado esquerdo. Um filme com alguns vídeos dessa passagem pelo Japão. Isto também, a Festa da Praça, esta é uma coisa muito multicultural e global.
1: Sim.
0: Começando até pelos sabores, mas também tem também a parte artística, que também tem essa experiência. E depois temos também ainda o Circo Contemporâneo.
1: Sim.
0: Também será ali na Praça da República, ou então se houver algo, que, como não sei se a praça está em condições de limpas por causa do dia de ontem, poderá ter que se chocar um bocadinho de sítio.
1: Não, mas está mal todo.
0: Não está, sim, mal, não está todo. Para nós andarmos, sim, lá com sapatos, não é?
1: Sim, não é meias, não é meias.
0: Mas pronto, será sempre ali no espaço do Circo Contemporâneo.
1: Uhum.
0: É uma coisa também para famílias, sempre se quisermos ter um espetáculo simples de Circo Contemporâneo. E depois temos também o grande espetáculo à noite, penso que já tiveram a falar sobre isso. Não?
2: Por acaso ainda não falámos sobre isso aqui, mas por favor toma a palavra para falar sobre... Nós estamos aqui...
1: Temos aqui uns aceleras, que também é muito normal.
0: Não é que vinhas tu entrar a ser ao meu telemóvel.
2: Estar aqui no foyer tem também estas sonoridades,
0: sim,
2: não é?
0: Sim, sim. O facto de estarmos na rua.
2: Claro, claro. Mas falamos então do último espetáculo.
0: Sim. Voltando só atrás, temos o Círculo Contemporâneo, com a Erva Daninha, né? Mas depois também temos ali no Académico, no final, às 20, o DJ
2: Português Pedro.
0: E depois temos então às 21h30 a Voz Comum, que é uma criação da estrutura Baldia, em encontro com a Associação Porta Amiga, pronto, que é um espetáculo preparado com a população de imigrantes em Coimbra e pronto. Não sei se
2: nós vamos
0: alguém
2: ter...
0: falar em específico.
2: Nós vamos,
0: não, pensei que eu poderia estar a revelar muitas
2: claro
0: coisas.
2: Sim. Nós vamos ter aqui quase todas as atividades que mencionaste, pois. Vamos ter aqui alguém a falar sobre elas e também sobre aquelas que já aconteceram durante a manhã. Vamos poder ouvir a Joana Gameiro a falar sobre a aula de yoga que aconteceu
0: sim, sim.
2: Na praça. Vamos também ouvir uma entrevista com o Magno Soares, que teve, como há bocado ali a Caixinha nos disse,
0: sim, sim.
2: Na Casa das Artes Bissaia Barreto, numa oficina que punha aqui as marionetas, as famílias, tudo assim à mistura. Ele dizia durante a entrevista, inclusive, é que é uma grande salada de fruta aquilo que aconteceu lá, que as crianças trazem sempre esta parte da imaginação, que é muito interessante, que depois trabalhada com os adultos. Luísa, eu não sei, Isabel...
0: queria só lembrar aqui uma
2: claro
0: coisa também, temos os livros ali no exterior do TAGV, né?
2: Uhum,
0: que é uma iniciativa da Casa da Esquina, onde são livros também para oferecer, livros dados.
1: Ou seja, é só passar e levar. A Casa da Esquina, portanto, é um dos
0: durante
1: parceiros
0: sim,
1: habituais.
0: Em várias edições.
1: E faz, normalmente, de vez em quando, uma espécie de feira do livro dado.
0: Sim, sim.
1: E uhum. É uma extensão, então,
0: da feira.
1: Está aqui mesmo em frente ao Teatro Académico de Gil Vicente.
2: Por isso é passar no piquenique, encher a barriga com alguma coisa, vir aqui buscar um livro e depois aproveitar a programação que
0: claro.
2: Se estende até às 9h30.
0: Sim.
1: Para além, porque a peça começa às 9h30.
2: Para além, é isso mesmo, é
0: sim,
2: isso mesmo.
0: Sim, sim, são mais de 12 horas de atividades contínuas.
2: Uhum. Isabel, não sei se queres acrescentar alguma coisa. A Luísa vai voltar à nossa companhia
0: sim,
2: no final do dia.
0: Para...
1: sim, para fazer vários pontos de situação. E por isso eu proponho agora que ouvíssemos um pouco de música, só para depois ouvirmos a Joana.
2: E a entrevista que lhe fizemos a propósito da aula de yoga. Luísa, então até logo. Lembrar só que a RUC vai continuar aqui na festa em direto na Praça da República e no TAGV neste caso.

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14: Então, vamos agora ouvir a conversa que eu tive há pouco com a Joana Gameiro a propósito da sua aula de yoga que iniciou a programação aqui na Festa da Praça da República. Começámos amanhã com uma aula de yoga aqui na praça. Joana, a primeira pergunta que eu acho que é quase inevitável é como é que se dá uma aula de yoga no meio da Praça da República?
15: Foi um desafio interessante, porque temos todo o ruído à nossa volta, são condições que normalmente não temos na sala, na prática, mas é também um desafio importante porque a vida é assim mesmo. Às vezes temos desafios imprevistos, temos ruído à nossa volta e a prática de yoga ajuda-nos precisamente a nos centrarmos, a podermos viver a vida de uma forma mais equânime, mais equilibrada. Então, ao termos estes desafios extra e tivemos moscas, tivemos, e isso vai, claro que, complicar a questão do equilíbrio, quando estamos a fazer posturas de equilíbrio, então todos estes desafios acabam por ser interessantes. Eu sempre que tenho uma aula de yoga fora da minha sala e com um ambiente que não posso controlar, para mim, como professora, acaba por ser um desafio mesmo muito interessante e eu acho que todas as alunas que participaram hoje também conseguiram ver por essa perspectiva. E claro que o sítio em si é maravilhoso e nós podemos praticar no exterior e quando fazemos

0: posturas em que elevamos os braços, olhar para o céu e ver também as árvores à nossa volta. E a Praça da República é um sítio lindíssimo e emblemático de Coimbra, portanto, foi nesse aspecto é bonito. E eu sou daqui, eu nasci e cresci em Coimbra, sempre desde miúda que passei na Praça da República, nesta avenida também. Então, voltar aqui como professora de yoga e dar aulas neste sítio também é gratificante para mim.
1: Pergunto-te ainda se havia pessoas que

0: familiarizada com a prática, ok? Nós, como professores, conseguimos observar que, ok, pareceu-me que toda a gente já tinha umas noções, algumas pessoas que eu já conheço, que sei que já são muito experientes na prática, então foi isso, correu super bem. Podes só repetir a segunda pergunta?
1: Sim, claro. É o que é que procuravas proporcionar com a aula neste ambiente?
0: Olha, uma boa pergunta. Eu sinto que também é bom nós podermos praticar em sítios públicos para que outras pessoas que nunca viram, nunca tiveram conhecimento, não sabem o que é o yoga, possam também, pelo menos, observar, ver as pessoas que estão a passar, não é? É interessante nesse sentido, como forma de sensibilização para esta prática que pode efetivamente ajudar muitas pessoas, não só na parte da mobilidade, flexibilidade, aquilo que já é mais conhecido, mas também na parte da pessoa se conseguir acalmar, conseguir conectar com a sua respiração, entrar mais num estado mais meditativo, porque esse é o objetivo da prática que eu faço. Nós no final até tivemos oportunidade durante uns minutos meditar. Então é muito interessante poder fazer isso num local público. Gostava efetivamente que no futuro muito mais pessoas se juntassem a nós para podermos ter este evento a ganhar uma dimensão maior. Eu acho que a Festa da República todos os anos tem vindo a crescer, portanto, vamos ver, talvez em próximas edições até haja uma maior sensibilização e até mais pessoas se juntem a nós e que nós possamos levar o yoga a mais pessoas.
1: Perguntar-te ainda também, no âmbito daquilo que tu estás a dizer, tu achas que ocupar desta forma um espaço público é também uma forma de criar uma nova comunidade ou de continuar a criação de uma comunidade?
0: Absolutamente. Eu criei o Espaço Raízes já há um ano e meio, é uma sala de yoga, nós damos aulas de yoga, fazemos aulas de Qigong também, entre outras práticas, e há um ano, precisamente, surgiu o Café Raízes, que é um restaurante, café. Nós servimos refeições 100% de base vegetal e 100% ingredientes biológicos. Trabalhamos praticamente só com produtores locais, temos estado a criar uma comunidade, organizamos muitos, muitos eventos ali, estamos a criar, sinto verdadeiramente está a criar um ambiente de como que uma aldeia dentro da cidade, em que as pessoas gravitam à volta daquele espaço e sinto que esta festa possibilita-nos encontrar outras comunidades e juntar todas as comunidades. Portanto, aqui já tive a oportunidade de conhecer uma das fundadoras da Casa da Esquina, por exemplo, que ainda não tinha conhecido, e eu sinto que o trabalho que o TAGV está a fazer aqui é muito importante, trazer as pessoas, juntar as pessoas de novo, porque nós vivemos numa sociedade em que as pessoas estão muito isoladas e cada vez mais as pessoas sentem necessidade de voltar à comunidade. Nós antigamente

0: com a festa da praça e depois podemos avançar para outros tópicos como a programação do próximo semestre, que segredos há aqui guardados e há uns que também já foram desvendados, mas o que é que se espera da programação? Começo então por perguntar-te, Silvio, qual é que é o envolvimento e o que é que o TAGV pretende, também já ouvimos a Luísa a falar, com a festa da praça?
1: E acho que a Luísa, de facto, enquanto pessoa que foi coordenando este projeto, tem uma visão mais completa dele, mas de todo modo, o que é que vos posso dizer? Posso dizer que há aqui duas dimensões que me parecem muito importantes. Uma tem a ver com as questões da proximidade e com o envolvimento da comunidade, no sentido de chamarmos os vizinhos. De sairmos para a rua, ocuparmos o espaço público. O teatro já o faz muito, sobretudo nos últimos, diria, talvez nos últimos 3 anos, temos feito muito esse caminho de sair e de experimentarmos outras propostas pela cidade. E, portanto, há este caminho de envolver os vizinhos aqui numa perspectiva muito alargada, portanto, são vizinhos que, enfim, alguns vêm de mais longe. E depois também há aqui uma outra dimensão que eu acho que tem a ver com a forma como nós envolvemos algumas pessoas que, enfim, não são artistas, portanto são pessoas da comunidade, e esse lado também nos interessa muito, essa questão de os envolver, de os aproximar, de os ter como elementos ativos na programação. Isso também é importante. E, portanto, é sempre assim um momento muito bonito, não é? Esta coisa, temos tido sorte com o tempo também.
0: Sim, sem dúvida. Olha, Silvio, falamos agora da programação. Como é que se constrói a programação de um teatro como o TAGV, que é um teatro e é um edifício central na cidade, para o próximo semestre, para o que aí vem?
1: A programação do teatro tem, assim, eu acho, como é que ela se organiza? É uma pergunta que podia dar às aqui uma resposta mais demorada, mas há aqui um trabalho de partida que tem a ver com um conceito, não é? Portanto, nós temos um plano de ação em que definimos aqui um conceito, um conjunto de conceitos e de objetivos concretos, e, portanto, a nossa programação reflete muito isso que foi preparado como, digamos que, como a base. E depois, há todo um trabalho que acaba também por ser um trabalho de conjugação e articulação, porque nós não temos só a programação da rede de teatros e cineteatros, temos também a programação que é pensada, para a academia e da academia. E temos a programação que tem a ver com o lugar muito importante que o TAGV tem na cidade, e, portanto, há aqui assim uma série de esferas que nós precisamos de conjugar, e portanto, o desafio, na verdade, está em conjugá-las todas de uma forma que mantenha a coerência da nossa ação, acho eu.
2: O TAGV teve sempre um papel bastante importante na divulgação da cultura. Quem é mais velho tem memórias fantásticas aqui do teatro. Podemos dizer que a programação dos próximos meses já tem o cunho do diretor, do novo diretor, do Silvio Santos?
1: Ah, sim, não, mas portanto, desde 24, diria que já tem, né? Portanto, aquilo que temos visto, portanto, 25 e 26 já eram claramente opções desta nova direção, não é? Que, na verdade, está já a terminar o quadriénio.
2: E há perspectivas de renovação,
1: Ah, nunca sabemos, nunca sabemos, Isabel, nunca
2: até
1: sabemos.
2: porque vamos mudar
1: De
2: de
1: reitoria, é.
2: reitoria, não é?
1: Mas, portanto, 25 e 26, já muito, muito, muito claramente aquilo que nós planeamos para o teatro, aquilo que nós concebemos. 24, parcialmente, mas 25 e 26, sim. E 27 também, independentemente dessa questão da renovação, 27 também somos nós que programamos. Portanto, na verdade, nesta altura já está fechado e já está inteiramente planeado.
2: E como é que o TAGV, digamos, se coordena?

0: com todas as outras estruturas, porque sendo uma cidade de dimensão média, tem duas companhias profissionais de teatro, tem várias companhias amadoras, tem um grande espaço como o Convento de São Francisco. No meio de isto tudo, qual é o papel que o TAGV procura, digamos, desempenhar, sendo um local de grandes memórias, mas também um local onde se, onde o teatro contemporâneo, por exemplo, tem tido vários espetáculos? Como é que se relaciona com os vizinhos mais longínquos ou mais próximos?
1: Ainda há pouco tempo, a propósito de Todos São Paulo, que falávamos disso na conferência de imprensa, de como conseguimos nós, o Teatrão, a Escola da Noite, como conseguimos essa articulação e não nos sobrepomos. Portanto, temos um diálogo que é muito proveitoso, enfim, e que antecede a chegada das pessoas aos cargos. Portanto, estas estruturas já trabalham em conjunto há muito tempo. E acho que aquilo que tem acontecido nos últimos tempos é essa continuidade e essa complementaridade. Portanto, embora nós encontremos aqui coisas que podiam perfeitamente ir à Oficina Municipal do Teatro ou o próprio convento tenha uma outra coisa que pudesse até passar por aqui, a verdade é que maioritariamente acho que são estruturas que trabalham de forma complementar. Têm uma grande proximidade e eu gosto muito disso. Gosto muito dessa ideia de que, de facto, temos uma relação boa. Enfim, muitas das vezes até em situações mais complicadas, as pessoas devem imaginar, não é? Existem emergências em todas as áreas, não é? Portanto, às vezes uma coisa corre mal, não é? Quer dizer, e nós temos esta vontade para ligar a uma destas estruturas que nos é próxima e colaborar com ela, não é? Portanto, temos essa relação que eu acho que é muito boa. Alguns eventos vão sendo feitos, estou aqui a pensar no Todos São Paulo, que não é? Nós participamos nesta iniciativa do Teatrão,
0: O Abril
1: tal,
0: Dança também.
1: o Abril Dança também,
0: O Afro
1: o Afro Portugal,
0: Local, que está aí, é também.
1: que também está aí, é verdade, aquela amostra de teatro galego, enfim, há sim uma série de propostas que nós vamos trabalhando com eles já de uma forma muito regular.

0: na cidade e arredores. E essa influência às vezes não é visível diretamente num espetáculo, que às vezes nós estamos a apoiar alguém que depois na prática vai trabalhar com outra pessoa, enfim, a rede é complexa, mas eu acho que de facto o teatro tem um lugar muito particular aqui, acho que sim.
1: E como é que tem sido a ligação à própria universidade, às áreas artísticas que a própria universidade ministra? Eu sei que há um laboratório, digamos, que é o LIPA, que também tem trabalho desenvolvido aqui. Como é que se faz essa ligação à parte, digamos, escolar que é da universidade nas áreas das artes?
0: E não só, eu até iria dar um exemplo prévio antes do das artes. Ontem estivemos aqui, anteontem, aliás, não, desculpa, estivemos aqui na sexta-feira, com um ensaio para a imprensa, de um dos espetáculos que vamos ter hoje na Festa da Praça.

0: na Universidade de Coimbra, lá está, olha para isto de uma forma mais transversal. Portanto, há muita gente, para além da que está na Faculdade de Letras, a fazer trabalho que tem relação com as artes. Estou a pensar, sei lá, por exemplo, no SES ou até noutros espaços. E, portanto, nós temos esse olhar que eu acho que é um olhar mais. Tem de ser e deve ser um olhar mais transversal, para além até daquilo que é a ação do LIPA, mas o LIPA é uma estrutura já consolidada e tem um papel muito importante, tem iniciativas regulares, por exemplo, de apoio a aulas, enfim, de dinamização de pequenos eventos, portanto, há ali uma coisa muito concreta a acontecer ao longo do ano.
1: Eu lembro-me de ir a uma conferência de imprensa em que o Silvio manifestou a vontade e a ambição de trazer público universitário ao TAGV, como já teve em tempos passados. Isso está a conseguir concretizar-se?
0: Não tenho ainda dados muito, muito firmes sobre isso. Eu diria que não consigo comparar a percentagem de público que é público estudante universitário hoje e a percentagem de público universitário, por exemplo, há 30 anos. Não temos dados que nos permitam comparar isso. De qualquer das maneiras,

propostas. Ambos no dia 10, um às 7h30 no Museu Nacional Machado de Castro, é uma parceria nova do teatro. E portanto não é exatamente no museu, é portanto é na igreja.

0: Bom, e assim até ao Natal são estes os destaques, diria eu.
1: Muito bem. Isabel, não sei se queres acrescentar alguma coisa.
2: Apenas uma pergunta mais pessoal, apesar da reitoria ir mudar, uma vez que o senhor reitor está

0: Então, já estamos aqui na companhia da Adriana Campos, que nos trouxe também o Jaime Cortesão e a André Oliveira, eles que estiveram aqui com o projeto Estúdio de Manhã e com algo que sai do projeto Estúdio, que é esta visita poética ao Insurgente, que foi às 11 da manhã. Adriana, eu queria-te começar por perceber o que é o projeto Estúdio e o que é que acontece quando o projeto Estúdio agora também chega ao TAGV. Como é que foi este convite? De onde é que isto surgiu?
1: Um projeto Estúdio. Boa tarde a todos. Claro. Obrigada pelo convite. O projeto Estúdio é um dos grupos de teatro da Associação de Paralisia Cerebral de Coimbra, já existe há vários anos, e tem centrado o seu trabalho na descoberta do livro e da palavra. E nesse sentido, desenvolvi vários projetos em parceria com vários locais, várias livrarias da cidade de Coimbra. E o ano passado estendeu esse trabalho de descoberta da palavra e do livro para outros espaços da cidade e foi gravando um conjunto de áudios que representavam, ou que de um modo em tempo recorde, digamos assim, num curto espaço de tempo, simulava ou gravava parte daquilo que acontecia nas livrarias. E todas as estruturas da cidade tiveram envolvidas, e na sequência disso mesmo, o Teatro Académico de São Vicente decidiu dizer-nos então, e para o ano, o que é que nós vamos fazer, como é que vocês querem integrar a programação do teatro. Foi nesse sentido, o desafio foi lançado e nós decidimos associar-nos ao Palmar Poesia, porque o projeto do estúdio também se aproxima dos outros através da palavra e apropria-se daquilo que já existe nestes espaços, a começar pelas livrarias e agora pelo teatro, tirando partido dos recursos que já existem. E foi na sequência disso mesmo que decidimos fazer esta visita poética insurgente em conjunto com o Palmar Poesia, que também foi altamente bem acolhido por parte desse grupo. Foi assim que surgiu esta visita que assistimos hoje às 11 da manhã.
0: E vocês todos fazem a interpretação desta visita poética. Que textos é que vocês vão buscar aqui para hoje?
1: Os textos não foram escolhidos por nós,
0: Ok.
1: foram acolhidos por nós e feitos pela sugestão do Declamar Poesia. Ao longo dos anos, têm havido vários temas. Lembram-se do primeiro tema? Primavrar, lembram-se?
2: Primavera.
1: Primavrar, que é uma palavra inventada pelo Tolentino Mendonça, que fala do exercício da primavera como um exercício que não é só das árvores e das plantas e do mundo e da natureza, mas também era um exercício que existia dentro de nós. E nas livrarias, nós tínhamos sempre desafiado as livrarias a tentar nos ajudar a decifrar estas palavras que nós fomos encontrando. E no caso do TAGV, nós lançámos uma palavra, que era o insurgente, a palavra insurgente. E foi na sequência disso mesmo que o Declamar Poesia selecionou um conjunto de textos para nós fazermos esta visita guiada.
0: E por onde é que passava hoje a vossa visita guiada aqui no teatro?
2: Foi até a TAGV.
0: Ok, e passava aqui pela entrada e depois iam por onde? No TAGV.
2: Isso já foi um mistério.
1: Em que espaços passaste? Por exemplo, o teu poema era dito nos camarins, por exemplo?
2: Foi os camarins,
1: No palco?
2: palco.
1: Na plateia, lá em cima no balcão, aqui no foyer.
0: Ok, muito bem. E o que é que o projeto Estúdio vos vai desafiando a fazer e que vocês querem continuar a fazê-lo?
3: A Adriana tens estabelecido umas metas muito grandes. E, portanto, nós estamos a querer desafiar, temos gostado desses desafios e fazermos tudo como a pessoa Adriana manda.
0: E tu
1: Não
0: és
1: é verdade.
0: exigente.
1: Não é verdade. Não é o que eu mando. É o que eu proponho.
3: É o que propõe, sim. Ela manda, mas não é o que ela propõe. Isto está a ser muito desafiante de trabalhar com a Adriana.
1: tudo o que é sugerido pelo grupo é apropriado por quem dirige, como é lógico, para transformar num objeto.
0: Então existe uma criação coletiva.
3: E depois nós respondemos aos aspectos que a Adriana manda do boi.
0: E o que é que significa apresentar agora um espetáculo, porque eu vou lhe chamar, é uma visita guiada, mas é um espetáculo no fundo. O que é que significa apresentar este espetáculo que vem do Projeto Estúdio aqui hoje no TAGV? É mais difícil do que nos outros sítios por onde vocês já passaram?
2: Não foi tão difícil, mas a primeira vez é difícil.
0: Uhum.
3: É complicado fazer isto aqui, é muito complicado, mas é muito desafiante também. Desafia-nos todos os dias. Trabalhar com a Adriana é um trabalho muito bom. Porque desafio-nos a todos nesse aspecto.
0: Olha, agora eu também quero trabalhar com a Adriana para me sentir assim desafiada e feliz. E qual é que foi o vosso momento preferido hoje durante a apresentação? Havia uma parte para vocês mais especial?
3: Para mim havia a parte em que nós estávamos a acabar e eu disse, na parte que nós estávamos a acabar, eu disse
1: para as pessoas escreverem
3: um ato de sugestão. Para mim foi o mais desafiante de hoje.
0: E tu, Jaime, também tens assim um momento preferido da apresentação de hoje?
2: Estou calmo.
0: Ok, boa. Adriana, tu tens um momento preferido do dia de hoje?
1: Acho que sim.
2: Acho.
1: Eu estava tão hesitante porque, obviamente, que o encontro com todos é a coisa mais importante que podemos tirar desta experiência. O encontro aqui, hoje, com estas pessoas, para festejar a poesia e a palavra. Mas gosto muito da cadeira que temos em cena. Gosto particularmente daquele objeto, o jardim, que está colocado no centro do palco. Agrada-me muito essa possibilidade de, outra vez, se calhar uma reminiscência do que era o primaverar, de transformar uma cadeira de rodas num jardim, num verdadeiro jardim. Gosto particularmente dessa imagem e a maneira como chegámos a este resultado também me agrada muito. Não dava para explicar aqui porque foi um processo muito longo e demorado, mas foi uma iniciativa de um dos participantes que, de repente, faz com que a sua própria cadeira floresça e dela saiam literalmente um conjunto de plantas, e é uma imagem mesmo muito forte, muito bonita, que me agrada muito.
0: Nós agora ouvimos aqui um bocadinho mais de burburinho, porque entretanto vão começar as cortinhas de Vila do Conde lá embaixo na sala Espelhos, e então começa-se aqui a aproximar algum público mais infantil para assistir às cortinhas. Adriana, mas eu ainda te quero perguntar mais coisas e quero ficar na vossa companhia durante mais um bocadinho, e queria perguntar-te a ti especialmente, este projeto tem uma visão futura? O que é que vai acontecer a esta visita guiada? Ou esta visita guiada fica aqui, hoje, no TAGV?
1: Esta visita guiada vai repetir-se. Não tenho bem a certeza se tenho já autorização, mas assumo que vou...
0: Temos autorização?
1: Temos autorização, alguém está a dizer. É nosso propósito repetir esta experiência noutros momentos aqui, em conjunto do meu corpo, com a Marcosia, e queríamos muito, a proposta era que a visita transitasse daqui para as livrarias locais, como se pudéssemos levar o TAGV ter um bocadinho connosco para os outros e a poesia, para estas livrarias locais, e vamos fazê-lo ao longo do próximo ano, talvez.
0: E quais é que são estas livrarias que já estão convosco nesta caminhada?
1: Já estão connosco desde o início. A Livraria Almedina, Estádio, uhum. A Livraria Casa do Castelo e a Livraria Faz de Ponto. Desde o início são parteiras e desde o início trabalham connosco nesta ideia de levar a palavra a toda a gente.
0: E onde é que vocês ensaiam? Onde é que vocês têm o vosso espaço de trabalho? Que outras associações é que depois entram aqui também nessa parte?
1: é tudo dentro da Associação de Paralisia Cerebral de Coimbra. Okay. No caso, nós estamos a trabalhar na Quinta da Conraria, em Ceira, na Conraria, uhum. E é lá que temos o nosso espaço de ensaios e é lá que ensaiamos acho todas as segundas e terças de manhã.
0: Ui, segundas e terças de manhã.
3: Exatamente. E gostamos muito de participar nestas segundas e terças de manhã ou no teatro. No teatro.
0: O teatro é um sítio feliz, é um sítio onde nós nos podemos reinventar e ser outras coisas.
3: Exatamente, é um sítio muito bom, nós nos conseguimos reinventar e realizar coisas que não estávamos à espera de realizar. Pelo menos a mim faz muito bem.
0: Olha, Jaime, não sei se queres acrescentar alguma coisa.
2: Trabalhar muito, uhum. Aturar a professora Adriana.
0: É preciso, não é?
2: Não sei.
0: E é isso.
2: Mais uma tarefa. Para te ajudar.
0: Olhem, obrigada pela vossa disponibilidade e pela vossa presença aqui. Obrigada. Eu só queria fazer mais uma pergunta, porque a seguir a esta conversa vamos ter aqui um outro painel com mais uma pessoa que se junta a mim, à Adriana e à Isabel. E eu queria perguntar à Adriana e a vocês também, obviamente, o que é que ainda falta mudar nos espaços culturais para que todos os possamos viver? Porque quando nós falamos de acessibilidade, muitas vezes pensamos numa rampa, pensamos num elevador, mas a acessibilidade também tem a ver com esta ideia de que todos devemos poder ocupar o espaço público e recontá-lo para nós.
1: De facto, é uma conversa que se estende para lá dos espaços físicos, como estava a dizer, ou das estruturas físicas. O importante é que estejamos todos, de facto, num espaço público e possamos ocupá-lo e tudo. Falo das acessibilidades concretas, físicas, estruturais, mas falo de estarmos efetivamente envolvidos num projeto comum, porque nesse sentido há ainda um trajeto longo a ser feito.
0: E fica aqui então este pontapé de saída para a conversa que vamos ter já. Eu agradeço-vos mais uma vez. Nós aqui vamos continuar com a música e já a seguir não percam então este painel sobre a acessibilidade em espaços culturais. Nós voltamos já. Fiquem na companhia da RUC.

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17: 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E estamos de regresso ao Teatro Académico de Gil Vicente, onde decorre a Festa da Praça. Já tenho connosco o Rui Amado, de Declamar Poesia, uma associação hoje com o projeto de estúdio da Associação de Paralisia Cerebral de Coimbra, da APCC, na construção da coleção Insurgente, uma visita poética. O que é que nos pode contar sobre esta visita poética que se desenrolou ao longo do final da manhã?
18: Foi um desafio bem sucedido. Foi uma parceria que estabelecemos com a Adriana e com os utentes da APCC, e o objetivo era ver como é que conseguíamos trabalhar um conjunto de poemas selecionados pelos elementos do coletivo Clamar Poesia e depois a articulação ou a interação de dois elementos do coletivo de Clamar Poesia com os utentes da APCC nesta deambulação aqui pelo TAGV. E foi uma experiência muito interessante, muito gratificante, a interação com o pessoal do APCC, porque vimos que estavam entusiasmados com isso e que tem muito que ver com a ideia desta Festa da Praça, que é uma ideia de inclusão, de interação com pessoas de diversos planos de formação, origens, capacidades, e foi muito bom.
11: E que poemas é que eles escolheram para serem declamados?
18: Os poemas da seleção que nós fizemos optaram pelo Lisbon Revisited do Álvaro de Campos, escolheram também um poema espanhol que se chamava A Sombra do Sombrero, que nos incentivava a reagir contra a inércia e contra a opressão, e houve também um poema que foi declamado.

0: que foi esta gente, essa gente, da Anna Haderley. Portanto, poemas que convidam à insubmissão com uma forma de estar que é imobilista, estagnador ou estagnante. Portanto, foi um percurso efetivamente insurrecional, quase.
1: E quais foram os espaços por onde passaram e onde disseram este ou aquele poema?
0: Portanto, aqui a ideia foi abrir o TAGV, particularmente os espaços que habitualmente não são frequentados pelo público, e fazer um percurso
1: com... O backstage,
0: portanto, começamos no exterior, obviamente, nas escadas, passámos pelo foyer, depois fomos para a zona dos camarins, que é uma zona realmente mais recatada, onde a partir de camarins que estavam com portas entreabertas foi declamado o Lisbon Revisited. Daí o público foi convidado a subir ao palco e, portanto, foi uma inversão de papéis. Estava o público no palco e os utentes da APCC na plateia. E, portanto, o público assistiu ao espetáculo de forma invertida, com as luzes a incidir na plateia e depois no balcão. E, portanto, foi uma experiência interessante. A ideia da coordenação e da interação e das respostas rápidas. As impressões que tivemos do público, porque a dada altura os membros do coletivo de Clamar também se convertiam em público, depois da intervenção acompanhavam, eram interessantes.
1: O Rui Amado também participou no piquenique, representando a Casa de Angola. Que iguarias é que foram servidas e qual foi a reação dos comensais que estiveram presentes?
0: A Casa de Angola já o ano passado foi desafiada a estabelecer a ponte com as comunidades imigrantes lusófonas. E falo porque, primeiro, é realmente

0: Costa, o Agostinho Neto e o Craveirinha, que até, aliás, até teve aqui para a presença institucional do senhor embaixador de Angola e da Cônsul-Geral de Moçambique, portanto foi assim uma festa rija e portanto, e como é uma associação que está a completar este ano o seu 30º aniversário, é assim a associação mais velhinha, de uma maneira geral fazemos a ponte com as outras comunidades, então este ano aqui, em representação de todas as comunidades, esteve a de São Tomé e Príncipe. Portanto, fizeram o calulu e o arroz de frango e tinham umas moelas, mas as moelas são com mais de cá, mas com um tempero que não é de cá.
1: Com muito picante.
0: Com algum picante, digamos assim. Eles perguntam sempre se querem bem picante ou menos picante, mas sim, é uma comida diferente, exótica, transporta-nos a outras geografias, que são, por estas coisas das alterações climáticas, estamos cada vez mais próximos daquele ambiente, mas em termos gastronómicos há uma diferença assinalável, sim.
1: Rui, a declamar poesia tem colaborado com o TJCP noutros momentos da programação, aliás há até uma programação regular, lembre-nos quando é que acontece, que poetas é que já foram ditos, e se há alguma iniciativa nesse âmbito em breve.
0: Sim, sim a tudo, sim a tudo. O

0: E eu, que conheci os dois espaços, juntamente com outras pessoas, decidimos fazer o mesmo aqui em Coimbra. Nada de mal, não temos que estar sempre a inventar a roda, se a roda é boa, pusemos-la a girar aqui em Coimbra. E, portanto, desde 2016, com caráter regular, somos o único coletivo que diz poesia em público, em sessões em que é apresentado um alinhamento, que tem um tema, e o alinhamento é composto por 25 poemas, que são a nossa escolha, seguimos o microfone aberto, sempre com aquele repto ao público, para percorrer a distância que separa a cadeira onde tem o rabo sentado e o microfone que não morde para dizer poesia própria ou alheia. Então, em dada altura, a partir de 2019, recebemos um convite aqui do TAGV para fazer aqui as sessões, porque anteriormente fazíamos-las no Salão Brasil. Desafiaram-nos para vir para aqui e desde então temos feito todas as quintas, normalmente, em regra, na última quinta-feira de cada mês, às 22 horas, há uma sessão do Declamar Poesia. O tema varia todos os meses. E
1: já há tema para este mês?
0: Nós estávamos a ver se conseguíamos ter uma sessão especial com uma poeta convidada, mas ainda não está confirmado. A confirmar-se será a poeta Regina Guimarães, que foi recentemente distinguida com a medalha de ouro da cidade do Porto, mas ainda não está confirmado pelo editor a disponibilidade dela. Portanto, ainda não temos oficialmente tema. Mas o que temos feito são sessões temáticas com temas tão diferentes como poemas eróticos e satíricos, numa referência direta à Natália Correia, mas também tivemos os poetas da Europa, da América do Norte, os poetas da América do Sul, poemas de verão, tivemos os Sete Pecados Mortais, há muitas, a variedade é intensa, principalmente as sessões são interessantes. Bem, vou dizer que são interessantes porque o alinhamento que é feito e as escolhas dos poemas e poetas é interessante, ou pretende ser interessante. Mas principalmente o que torna cada sessão única é a participação do público.
1: Porque... E aparece o público? Que tipos de público é que aparecem? Novos, velhos?
0: Eu vou dizer que nós somos um evento regular que tem um público em termos quantitativos, mais ou menos regular, que oscila entre 15 e 25 pessoas, mas que não são sempre as mesmas pessoas, e isso surpreende-nos enquanto coletivo.
1: Há um passa-palavra, então?
0: Há um passa-palavra e há pessoas que vêm porque acharam que o tema era interessante e outros porque vêm porque sim. Já temos um participante regular que vem do Lourdão, todas as fins de semana, já tivemos gente que veio da Aveiro de propósito para assistir à sessão, porque viram anunciado aqui ou nas redes sociais, e portanto, o público sim é inesperado e por vezes acontecem coisas absolutamente incríveis, portanto...
1: Quer dar-nos um exemplo?
0: Vários exemplos, mas um em concreto, recordo-me de... termos tido aqui uma sessão em que apareceu um senhor, digamos, 55, 60 anos, acompanhado da família, mas era um senhor brasileiro que tinha estado cá há 30 anos a fazer uma graduação e tinha dito maravilhas de Coimbra à família. E quando chegou aqui disse, aqui no TAGV tem sempre poesia, não é? Por coincidência coincidiu com uma sessão de declamar poesia, então ele trouxe e tcharam, havia uma sessão de poesia e o senhor foi declamar poemas do Manuel Bandeira de cor, assim, não foi um, nem dois, nem três, foram cinco poemas e portanto foi assim uma coisa, claro que ele foi na ilusão de que havia aqui poesia todos os dias e todas as manhãs, mas foi um exemplo. Já tivemos indivíduos estrangeiros a declamar poemas na sua língua originária, bascos, indivíduos da Catalunha, italianos. Uma vez uma professora, a Maria Bocchicchio, antiga companheira do Vasco Graça Moura, estava cá por causa do evento e viu aquilo, sim senhor, poetas europeus, sim senhor, e foi daquelas que traziam um caderninho e anotou os

0: poemas que foram lidos e fez também a sua performance. Portanto, foi públicos diversificados, nunca é um serão desinteressante.
1: E esta parceria com a APCC é para continuar?
0: Eu penso que foi lançado um repto ao diretor do TGV, ao Silvio Correia, no sentido de haver pelo menos uma outra sessão para bizarmos isto, uma vez que isto de alguma forma foi um evento para o, pronto, enquadrado aqui num conjunto da festa da praça e portanto tinha algumas contingências. E, portanto, a ideia seria repetirmos isto numa outra ocasião. Se for essa, se isso se concretizar, será ótimo. Caso contrário, haverá sempre possibilidade de participarmos em sessões, dinamizando sessões com os utentes da APCC. Portanto, é uma colaboração que da nossa parte é muito gratificante e muito interessante.
1: E a participação na Festa da Praça é também para repetir...
0: Sim, o coletivo Declamar Poesia, pronto, já faz parte da mobília aqui do TAGV, já temos raízes criadas e portanto sim, desde a primeira edição da Festa da Praça que participamos, com apontamentos mais ou menos, com mais ou menos expressão, mas temos sempre participado. Penso que na primeira edição participámos mesmo só como coletivo, mas a ideia da parceria com outras entidades externas que não são públicos habituais do TGV e que importa também trazer para esta esfera será um caminho que nos parece positivo. Portanto, no próximo ano, se não for a 5, a 4 ou a 6, contamos estar por cá.
1: E quem é que faz parte deste grupo que declama poesia?
0: Este coletivo é um coletivo composto por 5 elementos, da qual eu sou o único masculino, estou numa minoria, mas sou uma minoria muito, muito feliz e muito tranquila. Portanto, eu, Rui Amado, faço parte desse coletivo, também a Catarina Matos, que curiosamente trabalha em Espanha e, portanto, desloca-se quando há uma sessão, organiza-se de forma a estar em teletrabalho à quinta-feira, a Wanda SM, que durante algum tempo dava aulas na Sertã e, portanto, também havia quintas-feiras muito complicadas, em que nós já estávamos quase a começar a sessão e ela a entrar.
1: O IC8
0: é complicado. A Olga Coval, que trabalha no Porto, aliás, trabalha em todo o país, e apesar de ter um doutoramento em curso em literatura medieval, está muitas vezes a abrir lojas de um grupo famoso que detém também uma superfície comercial muito famosa, mas que eu não vou dizer que se chama Continente nem Sonai, está a abrir lojas de animais por país todo, mas que se desloca para cá, e a Lourdes Telmo, que juntamente com o Rui, somos os únicos residentes a 100% em Coimbra. Portanto, é um grupo que faz parte deste coletivo, e faz parte deste coletivo porque gosta de poesia. Aliás, o próprio evento de Declamar Poesia tem um horário, que é às 22 horas,
1: ou seja, logo depois do jantar.
0: Mas é um horário que não é assim um horário, tendo presente que é dia de semana, quer dizer, não é para qualquer pessoa. Ninguém vem ao engano a um declamar poesia. Ou vem para declamar poesia, ou não pode dizer, ah, e tal, eu... Não, 22 horas. Quem quer, vem. Quem não quer, se tivesse vindo, queria.
1: Rui, muitíssimo obrigada por ter estado aqui à conversa com a Rádio Universidade de Coimbra.
0: Foi um gosto.
2: E eu apareço aqui para dizer que já a seguir entrevistamos Alvin Young e o seu colega Alan Senkad para os ouvirmos falar sobre Rima, o espetáculo que vai estar às 19h30 aqui no TAGV e que é da companhia Erva da Minha. Nós voltamos já com esta entrevista. Por agora fiquem com o Damani.

0: E já temos aqui na nossa companhia o Alan e o Alvin, que nos vêm falar sobre Rima, o espetáculo da companhia Erva Daninha. Eu começo, este é um espetáculo que envolve aqui várias vertentes artísticas, e eu começo por perguntar o que é o Rima?
1: Olá, boa tarde. O Rima é um espetáculo de circo contemporâneo que utiliza como linguagem principal a roda circo, que é um aparelho de circo que ficou muito popularizado a partir dos anos 2000 e é a nossa especialidade na nossa área.
0: O espetáculo vai ser apresentado às 19h30 no Jardim da Sereia, que só por si também já é um sítio muito especial. O que é que vos traz apresentar este espetáculo aqui no Jardim da Sereia?
1: Esse espaço nós conhecemos agora há pouco, e ficamos encantados com o espaço. Assim, acho que faz todo sentido a gente apresentar os nossos projetos, nosso espetáculo nesse espaço, porque a proposta que a gente traz no Rima é uma proposta muito íntima e uma linguagem poética. Temos muita inspiração, por exemplo, na poesia, na dança contemporânea. Então, esse cenário envolto de natureza faz todo sentido para a nossa estética, digamos assim.
0: São vários aqui os universos que rimam, no fundo, da poesia, a dança, o circo. Como é que se conjuga todas estas vertentes numa coisa que depois, num espetáculo, depois também seja coeso, não é?
1: São muitas inspirações, muitas linguagens. O Rima é um espetáculo, é um projeto que tem um pouco mais de 2 anos de processo, né, de criação, e ele surgiu. O interessante uma das coisas interessantes do projeto é que ele leva esse nome porque surgiu a partir de uma identificação nossa, dos criadores, com uma série de semelhanças que a gente identificou entre nós, apesar de sermos duas pessoas completamente diferentes, vindas de culturas completamente diferentes e de lugares completamente distantes no planeta. Quando nos conhecemos, a gente identificou muitas semelhanças. Por exemplo, a data de aniversário. Nós temos a mesma data de aniversário.
2: Coincidência.
1: E, entre outras, por exemplo, a mesma altura, o mesmo peso. Tínhamos uma mesma lesão no pé direito. Né? E fazíamos a mesma especialidade dentro do circo. Nos conhecemos na mesma escola
2: de
1: circo.
2: E a especialidade
1: é a roda circo. Okay. O tal aparelho.
2: Sim.
1: Então, nós...
2: Podes descrever-nos um pouco o que é essa roda?
1: A roda, sim, ela leva esse nome porque ela foi desenvolvida por Daniel Sir, um canadense. E é um aparelho em forma de arco. É como se fosse um hula hoop gigante.
2: Sim.
1: Então, nós ficamos dentro da roda a rodar.
0: Okay.
1: Não sei como explicar melhor do que isso.
0: O melhor explicar é ir ver às 19h30 o espetáculo da Erva Daninha. Há quanto tempo é que existe a Erva Daninha?
1: A Erva Daninha completou 20 anos há pouco tempo.
2: É anterior a vós, não tendes... Não são criadores do início.
1: Não, exato. Nós estamos, nosso projeto está sendo produzido pela Erva Daninha. Nós estreamos no ano passado no Serralves em Festa, no Porto, e temos feito apresentações por Portugal e Espanha até então.
2: E qual foi a reação do público de Serralves, que é um público também diverso e especial?
1: Olha, foi muito interessante. Inclusive, teve uma curiosidade, que tivemos um público em Serralves que depois nos viu, por coincidência, não lembro exatamente em que cidade que foi, mas que viu pela segunda vez. Tinha visto em Serralves na estreia e viu pela segunda vez e repetiu depois, mas por coincidência. Não, ela não sabia que... Torres Vedras. E foi muito interessante. Nós falamos com ela e ela tinha gostado muito na altura, e para ela foi uma grande surpresa ter cruzado mais uma vez com uma grande coincidência, né? Uma grande rima, ter cruzado mais uma vez com o Rima.
0: Vocês também dizem que estão a circular bastante o espetáculo. Em que outros espaços é que vocês costumam apresentar o espetáculo? Porque normalmente é sempre ao ar livre.
1: na maioria das vezes ao ar livre, apresentamos algumas vezes em teatros também, mas a grande maioria foi ao ar livre.
0: E o que é que muda de apresentar dentro de um sítio fechado, que é um teatro, ou apresentar no Jardim da Sereia, num espaço aberto?
1: Muda muito, assim, a sensação, o teatro tem toda aquela segurança, né? Aquela sensação de segurança, mas ao mesmo tempo o espaço público tem todo o encanto de ser aberto, de ser público, principalmente quando convém espaços como esse do Jardim da Sereia, que são espaços visualmente agradáveis. Então é isso, a gente sempre tem uma questão com a roda, que é um aparelho que está sempre em contato com o chão. Então às vezes essa coisa do espaço público é um desafio também para nós, porque o teatro tem todas as condições perfeitas. E o espaço público nem sempre tem.
2: Nem sempre é lisinho.
1: Exato.
2: E as condições de segurança também são diferentes.
1: É? Exato.
2: Como é que vocês chegam ao circo contemporâneo? Vocês, perdoem-me, mas são extremamente jovens ainda. Como é que chegam ao circo contemporâneo?
1: Nós temos percursos diferentes. No meu caso, eu estava numa licenciatura em letras, nada a ver, e comecei a fazer aulas de circo. Primeiro fiz aulas de tecido acrobático, de aéreos, e foi uma paixão à primeira vista. Assim, comecei a fazer, fiquei encantado e decidi investir nessa área.
2: Não havia raízes familiares no circo?
1: Não,

0: quando ho mais tempo io faccio spettacolo, io quiero fare mais artistico, non solo alla fase tipo entertainment, coisa assim.
1: Não só técnica, né, mas
0: Sim.
1: também uma
0: Qual
1: linguagem.
0: é o teu país de origem?
1: Eu sou da Malásia.
0: Na Malásia, a arte circense é muito apreciada.
1: Não é muito comum, na verdade. Depois eu fui ali, na Europa, Portugal, estudar na escola de circo, porque na Malásia não temos escola de circo.
0: E como é que está a ser a tua experiência em Portugal?
1: É bom, eu gosto,
0: Gostas?
1: sim. Depois eu fui ficar por agora já quase 6 anos aqui.
0: Já é bastante tempo.
1: Sim.
0: E qual é a vossa expectativa em relação ao público de Coimbra que vai aparecer no Jardim da Sereia?
1: Acho que vai ser bom.
2: Este é um espetáculo para quem já conhece um bocadinho de circo contemporâneo, ou pode ser uma porta de entrada para as pessoas deixarem, não, eu quero ver mais circo contemporâneo, é um hábito que eu quero ter.
1: Com certeza, para nós queremos que o Rima seja isso, seja um espetáculo para todos, não só para quem já consome circo contemporâneo, mas para qualquer pessoa, para toda a família, público livre de todas as idades. E...

0: Outros projetos, sem ser o RIMA, podemos vos ver em mais algum sítio?
1: Sim, nós temos nossos projetos paralelos, além do RIMA. Uhum. Estamos em processos de criação com espetáculos nossos, novos espetáculos nossos. É a primeira vez que a gente trabalha juntos.
0: Ok.
1: Mas já nos conhecemos desde 2020. Então... É isso, e a Erva Daninha também, estamos aqui em nome da Erva Daninha também, né? A Erva Daninha é uma companhia que está muito ativa, principalmente na cidade do Porto, e promove festivais de circo, Festival de Circo Trengo todos os anos, e tem uma série de espetáculos também em digressão.
0: Podemos ir todos então pesquisar para já, porque às 19h30 temos que estar todos no Jardim da Sereia para assistir à RIMA. Não sei se queres acrescentar alguma coisa, Isabel?
2: Não, estou deliciada como é que gente tão jovem gosta da arte do circo, mas com uma versão mais contemporânea e se interessa por estas artes tão nobres e tão antigas, não é? Porque o circo, qualquer um de nós que tenha mais idade se lembra da forma como o circo chegava à sua vila ou à sua aldeia. E hoje em dia, mesmo em Coimbra, só conseguimos ver circo normal na altura do Natal, mas existe também uma outra companhia no território que pratica as artes circenses, mas que é raro vir a Coimbra, portanto será um gosto ver.
0: E nós a essa hora também já vos podemos ir ver, porque entretanto a nossa hora aqui está quase a terminar. Eu e a Isabel vamos passar também o microfone ao Jaime e à Beatriz Alemão, que entretanto estarão aqui. Por agora, agradecer-vos mais uma vez terem estado aqui connosco e relembrar que RIMA está às 19h30 no Jardim da Sereia, este espetáculo produzido pela Erva Daninha. Nós continuamos agora com a música, por isso, até já, fiquem na companhia da RUC.

0: E agora, já a seguir, ouvimos a entrevista que ficou prometida lá de manhã, com o Magno e sobre tanto a oficina que ele deu esta manhã na Casa das Artes Bissaia Barreto, como também o espetáculo que ele trará no dia 10 de outubro, aqui mencionado por Silvio Correia Santos, no dia 10 de outubro às 19h30, no Museu Machado Castro. Fica então a entrevista com vocês. Estou aqui com o Magno Soares, que apresentou há pouco, aliás, orientou Bicho da Conta, uma oficina que junta dança e marionetas. Magno, quando se juntam dança e marionetas, por onde é que se começa?
1: Olha, começa-se pelo corpo, porque o corpo é uma peça essencial da marioneta, neste caso o nosso corpo, enquanto manipuladores, enquanto figuras que vão animar, dar vida às marionetas. Portanto, hoje nós começamos pelo corpo, numa ideia de acordar, dar o bom dia ao corpo, às outras pessoas que estão conosco, para depois chegarmos à marioneta.
0: E o que é que uma marioneta permite fazer que o corpo não permite?
1: Na verdade, eu acho que é ao contrário. A marioneta é uma tentativa de representar ou de ir ao encontro daquilo que nós fazemos, né? Quando a marioneta acontece no palco, na cena, é numa tentativa de reproduzir a vida, reproduzir o humano. Mas, claro, a marioneta tem toda uma magia de encantar as crianças, os miúdos e os graúdos, que às vezes as pessoas perdem esta possibilidade. Portanto, eu acho que é este aspecto, o aspecto da magia.
0: No workshop de hoje, tu trabalhaste também com objetos reutilizáveis. Porque é que te interessa também essa relação do objeto e do objeto que se reutiliza?
1: Pela acessibilidade, né? Pelo fácil acesso desse objeto, que não precisa de muitos artifícios para ele ganhar vida. Portanto, nós trabalhamos hoje com marionetas que foram construídas com recipiente de sabão, né, sabão de máquina, e dali nós construímos uma marioneta, é um grupo de senhores e senhoras, e depois há todos os outros materiais também, né, espuma, roupas, mas normalmente eu costumo misturar este material para que as pessoas também possam perceber que elas podem fazer marionetas dentro de casa com qualquer tipo de material, não precisa ser propriamente os materiais nobres como madeira, não é? Entre outros.
0: Há uma ideia muito forte, acho eu, nesta coisa de um objeto que ia para o lixo de repente ganhar uma vida. O que é que tu queres que as famílias descubram? É esta potencialidade daquilo que temos em casa?
1: O grande intuito é que as pessoas descubram a criatividade de poder olhar para uma garrafa, para um objeto que nós vamos deitar fora e que dali eles possam imaginar uma figura que animada possa ganhar vida, quer seja um animal, uma figura mais abstrata, uma pessoa, desde uma embalagem, né, de ovos, desde uma garrafa plástica, tudo isto pode virar

Frutas. É uma salada de fruta muito bonita e, sobretudo, no final de semana, reunir os familiares. Portanto, eu acabo ajustando, né? A atividade acaba sendo algo genérico que interessa tanto os pequenos, os grandes. E nós começamos a encontrar uma reunião de pessoas que se entreajudam, que estimulam as outras crianças, trazem toda esta parte mágica, criativa. Os adultos já estão assim meio inibidos, mas depois se deixam levar pela magia que as e a

0: algumas cenas teatrais com as marionetas, em que havia interação entre as marionetas, entre as pessoas. Portanto, os adultos também entram com a criatividade mais de gestão, né, organizadora.
1: E há aqui uma outra coisa que nos interessa falar, porque no sábado tu estás de volta à Coimbra, com uma estreia, Nico e os Sonhos de Papel. De onde é que nasce este espetáculo?
0: Olha, o Nico e Sonhos de Papel nasce no ano passado, os projetos, as pessoas.
1: Deixa-me só relembrar, que é dia 10 de outubro, certo? E dizes-me a que horas?
0: É às 19h30.
1: Às 19h30, então, e é no Museu Machado de Castro, dia 10 de outubro, Nico e os Sonhos de Papel. Fala-nos então sobre este espetáculo.
0: Então, o espetáculo, ele ainda não nasceu, vai nascer então em Coimbra no dia 10, mas o seu processo ele inicia no ano passado, quando eu tenho a ideia de fazer um espetáculo que quer invocar a magia da imaginação e do brincar. Isso tudo parte da observação do ato da criança, através da imaginação, transformar o seu mundo ao redor. E mais especificamente, o que me inspirou foi observar, né, estamos a viver agora momentos de tensão, de guerras no mundo, não é? E eu penso muito nas crianças que habitam este lugar inóspito, né, quer seja pela destruição que a guerra causa, ou mesmo outros terrenos inóspitos pelo mundo, através da fome, da escassez, ou mesmo de questões socioambientais que acontecem no mundo. E eu penso muito que as crianças não deixam de ser crianças quando estão envolvidas pelo escombro. Não, ela brinca, ela imagina. Às vezes a imaginação é até uma espécie de refúgio daquele ambiente. E a criança faz isso. A criança, até pela minha experiência, pela minha memória de infância, é muito fácil uma criança pegar um pedaço de pedra, um pedaço de madeira e ali imaginar um carrinho, um brinquedo, e transformar todo o seu mundo à volta. Portanto, o Nico, ele começa por imaginar e mergulhar dentro desses vários universos que a imaginação da criança pode possibilitar.
1: E tu vais apresentar o espetáculo numa igreja que teve fechada durante cerca de 20 anos. O que é que este espaço acrescenta ao espetáculo?
0: É curioso poder trazer um espetáculo que invoca um lado imaginário, né, podemos chamar de sonho também, para um lugar que também tem muita história, não é? Que é uma capela, um lugar, uma igreja. Portanto, vai ser interessante perceber como que a configuração deste espaço pode ser transformada pela imaginação do Nico que vai entrar ali para dentro. E será um gosto poder dar vida pela primeira vez a este espetáculo ali.
1: Eu volto a recordar que Nico e Sonhos de Papel estão na Igreja de São João da Almedina, no Museu Machado de Castro, no dia 10 de outubro, às 19h30. O que é que tu gostavas que o público levasse, adultos e crianças, levassem de Nico e Sonhos de Papel para casa?
0: Um cantinho no coração de terem tido um bom momento e ao mesmo tempo que continuasse a reflexão que o espetáculo possa trazer. Portanto, e que tragam para a sala de espetáculo também a curiosidade, que possam abraçar este espetáculo com muita curiosidade e muita alegria.
1: Obrigada, Magno. Ficam aqui estas indicações e estes convites. A emissão continua na RUC. Até já.

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0: Muito boa tarde, estamos de volta aqui na nossa emissão especial na Festa da Praça da República, em direto do Teatro Académico de Gil Vicente. Agora até às 7 da tarde vou estar aqui eu, Jaime Nunes, com a Beatriz Alemão, para mais um ciclo de conversas. E mesmo para começar agora temos connosco Matilde de Fachada e Juliana Roseiro, da Estrutura Valdia, que vão apresentar hoje à noite, ao final da tarde, o projeto Voz Comum. O que é que nos podem avançar desde já sobre este projeto? O que é que podemos esperar desta apresentação hoje à noite?
1: Olá.
2: Basicamente, o projeto é com um grupo de pessoas que esteve connosco desde, assim, princípio de maio, a fazer encontros semanais, que eles estão pela parte da AMI, Porta Amiga, uma associação da Baixa de Coimbra, onde eles aprendem português, e foi-nos feito este convite do TAGV para fazermos este projeto com estes participantes, sobre as histórias deles e a infância. Agora, pronto, foi dar a esse tema, que era para ser sempre sobre eles, e fomos mais por essa parte do que eles nos queriam oferecer da parte deles. O que podem esperar é uma grande partilha, uma abertura da vida deles e de todas as histórias que eles possam, que eles querem contar, com um imaginário também criado, direcionado por nós, pela Estrutura Valdia. Pronto, então mistura estas duas, a realidade com esta imaginação. Acho que sim.
3: Juliana, pergunto-te agora, fala-me um bocadinho sobre o vosso trabalho na Estrutura Valdia, o que é que fazem? Conta-me um bocadinho.
1: Então, a Estrutura Valdia começou por uma vontade conjunta de várias pessoas de dar espaço de criação a criadores emergentes que trabalhem em Coimbra, essencialmente.

0: E juntámo-nos, cerca de meia dúzia no início, todas mulheres por coincidência, e começámos a pensar possibilidades de nos juntarmos e fazermos coisas na cidade, com as pessoas da cidade, com outras estruturas já existentes e profissionais na cidade. E fomos partindo dessa vontade de fazer. Depois, o nosso trabalho guiou-se muito em cima da memória, seja das coisas, seja das pessoas, e penso que este trabalho também é uma reflexão disso, porque começa a partir das memórias dos participantes, das nossas, e dessa partilha conjunta durante meses, que se finalmente se vai materializar hoje à noite, e é isso.
1: E juntam a memória de 11 imigrantes em palco. Como é que conseguem conjugar memórias de tantas pessoas diferentes, num único espetáculo?
2: Essa foi a parte muito interessante de nós termos ainda algum tempo para trabalhar com eles, porque realmente havia muitas das pessoas que não sabiam muito bem falar. Então, assim mesmo, a princípio de aprender a falar português, então foi muita tentativa e muitos jogos de teatro para os meter à vontade. Muitas sessões a falar e a escrever, e passámos mesmo muito tempo neste encontro entre todos, de partilharmos todas estas coisas uns com os outros. E houve um dia muito específico que eu gosto muito de referenciar, porque para mim explica como é que nós fomos dar a isto, que realmente eles têm todos vidas e experiências muito diferentes, muito diferentes, e vieram de lados muito diferentes uns dos outros. E nós queríamos encontrar qual é que era esta voz comum que eles poderiam ter todos, falar em conjunto. E houve um dia de um ensaio que nós estávamos a fazer um destes exercícios e pedimos a pessoas para trazerem fotos e vídeos, qualquer coisa que eles tivessem da infância deles. E uma das participantes estava-me a dizer que ela, quando era pequena, gostava de fazer castelos de neve, em vez de ser de areia, como para mim, por exemplo, é mais normal, e eu tenho mais referência disso, porque, pronto, eu não vivo num sítio com neve. E é muito interessante como estas infâncias, e principalmente quando nós somos novos, nós fazemos as mesmas coisas ou brincamos mais ou menos da mesma forma e sonhamos da mesma forma, mesmo que seja em dois lados opostos do mundo e com areia ou neve. Então, por exemplo, o tempo e o sol e a chuva e o inverno, a neve, foram todos também pontos de referência para nós nos irmos guiando dramaturgicamente no espetáculo.
3: E contem-me contem-me a maior dificuldade que foi a trabalhar com tanta gente e meter esses projetos em palco.
2: Eu acho que houve muitas fases de dificuldade, dependendo da fase em que estávamos, mas acho que no início era mesmo ganhar a confiança deles, porque, pronto, para além de nós não falarmos as mesmas línguas, tentávamos falar em português, claro, para eles também ficarem mais à vontade. Era como se estivessem a aprender português, mas de uma forma mais informal e mais dinâmica. Mas houve muitas vezes, e ainda acontece, que a maior parte das vezes temos que falar inglês, que não é a primeira língua de ninguém. Então, essa foi uma das primeiras dificuldades, assim, no princípio, e realmente a maior parte das pessoas nunca fez teatro na vida. Então, era metê-los à vontade, eles estarem, assim, tranquilos e sentirem-se confortáveis o suficiente para também partilhar as suas próprias coisas, porque nós não queríamos que fosse uma obrigação, ou um dever deles de nos dar alguma coisa que eles não quisessem.

tantos meses juntos e todos a aprender uns com os outros que agora que eles pronto vão para palco sozinhos, eu sou um bocado preocupada se calhar demais.

0: conseguimos estar no Rancho Folclórico das Tricanas e no Teuque. O Miguel Cordeiro, que materializou toda a sensibilidade e toda essa memória de todos os envolvidos através da música. A Lavínia, que materializou também isso tudo numa mancha de cor que reflete muito a coisa do tempo, para mim, do tempo meteorológico, literalmente, do calor, do quente, e às vezes esse quente é só o que nos aquece a nós, cá dentro. A Joana conseguiu, através de histórias, através de sentimentos, através de cheiros e de várias coisas que foram partilhando, pôr isso em texto. E então é esse texto que eles foram aprendendo, que eles foram evoluindo o seu próprio português através dessas frases que muitas das vezes nós temos em Portugal, tipo provérbios, e eles foram ganhando dicionário para eles. E depois toda a equipa do TAGV que se juntou a nós neste projeto, que nos acompanhou todos os dias, aqueles que continuam a acompanhar. E eu acho que é essencialmente sobre este grupo enorme de pessoas que se junta todos os dias, dentro ou fora do teatro, para concretizar essa vontade e dar a primeira oportunidade de eles estarem em palco.
1: E depois de tantos meses...
2: Marta conheceu André num banco de jardim. Logo gostou dos seus olhos. Olha esta música. E assobiou. Marta soltou um risinho.
3: Muito orgulho.
2: Assobia também, Marta. Assobiou tão bem ou melhor.
3: Para além.
2: Vamos para casa.
3: Para com eles, sinto que nós.
2: Marta engravidou de dois gêmeos.
3: É um dever que
2: acabou por morrer no crossfit. Nunca mais ninguém soube de André. Dizem que ela ainda
3: era que eles tivessem entusiasmado com o projeto. Nunca fosse
2: uma final feliz.
3: Fosse uma coisa que fosse maior que eles de querer.
4: É pá, homem! Já são 4 da tarde e nunca mais tínhamos Alcácer Kiwi.
3: Esse direito.
4: Andor! É pá, até parece mal honrar não chegar a tempo do seu exército.
3: De forma em que muitas pessoas estão à nossa frente poder dizer aquilo que acreditamos ou que.
5: Ajuda, não, por favor, ajudem! Ah, ele, doutor, precisamos do doutor, acudam!
6: Calma! Projeto, sim, sim, eu sou o doutor. O que é que se passa?
5: Esta senhora está a sentir-se mal, ajude-a, por favor!
3: E por contar esta história em comum deles.
4: É muita matrícula.
3: E sinto muita felicidade porque foi a primeira vez que nós tivemos, como estrutura Baldia também, uma oportunidade destas numa coprodução deste tamanho e desta dimensão de meses de trabalho, como desta última parte da apresentação, e acho que tudo correu pelo melhor, então é mesmo querer mostrar este espetáculo, que as pessoas sintam este amor gigante que vem de todo lado, das pessoas que estão em palco, das pessoas que vão estar à volta, das pessoas que vão estar em cima no teatro, de toda a gente, e que realmente consigamos, se calhar não só por causa disto, mas também por causa deste espetáculo, sermos um bocado mais compreensivos uns com os outros, mais abertos, mais pacientes.
7: Se calhar agora mesmo para terminarmos, pergunto apenas, depois destas semanas todas de trabalho, esta voz comum que procuravam encontrar, conseguiram encontrá-la?
3: Eu acho que conseguimos encontrar e é muito bonita, é uma voz muito bonita e espero mesmo que venham ver e que possam comprovar que encontramos esta voz e que ela realmente merece ser ouvida.
7: Um espetáculo sobre o palco às 9h30 da noite, não é verdade?
3: Sim.
7: Juliana, Matilde, muito obrigado por este momento e por estarem aqui connosco nesta emissão especial na Festa da Praça da República. Nós voltamos já a seguir com uma entrevista sobre acessibilidade na cultura. Até lá, continuem na companhia da RUC, nos habituais 107.9 FM ou em RUC.pt.

0: Boa tarde, estamos de volta com a nossa emissão aqui em direto na Festa da Praça da República, em direto do Teatro Académico Gil Vicente. Eu sou a Beatriz Almão, tenho comigo Jaime Nunes e tenho comigo também Adriana Campos, do Projeto Estúdio da APCC, e o Presidente da Delegação de Coimbra da ACAPU, José Francisco Caseiro. Muito obrigada pela vossa disponibilidade e por estarem aqui presentes. Pergunto-vos então, primeiramente, quais é que são as maiores dificuldades no acesso à cultura?
1: Não sei se começo eu ou não.
0: Pode ser, quem quiser.
1: Pode ser, boa tarde então. Não sei se estou a chegar bem. As dificuldades que nós sentimos muitas vezes, antes propriamente de usufruirmos dos espaços culturais, às vezes são barreiras físicas que têm a ver com o espaço e com as facilidades que temos ou não

0: dificuldade em chegar aos espaços. Depois, também, damos nota de que os próprios espaços culturais se habituaram e estão a adaptar-se também às nossas necessidades, em que, praticamente, em Coimbra, nós, quando vamos a um espetáculo, temos quase sempre audiodescrição. Acontece aqui no Gil Vicente, acontece no Convento de São Francisco, acontece no Teatrão, em todos os outros espaços onde temos ido, já essa preocupação com o reconhecimento do palco, com a audiodescrição, com o conhecimento do próprio espaço físico, e nós já fizemos aqui visita ao Teatro Gil Vicente, também outros espaços, portanto, as coisas estão a melhorar um bom ritmo, digo eu, e enfim, ainda bem que é assim, porque a acessibilidade é para todos e a cultura também tem que ser necessariamente para todos.
1: Muito boa tarde outra vez. O que nós temos vindo a perceber, já que já se falou aqui das dificuldades em que de vez em quando encontramos nos espaços culturais, mas eu queria sobretudo ressalvar o esforço, no caso concreto do Teatro Académico Gil Vicente, e todo o esforço que se tem colocado para que a acessibilidade tenha sido, estejamos a tentar em conjunto construir alternativas e respostas para que cada vez mais todos consigamos participar destas experiências. Graças à parceria que temos que foi estabelecida, o protocolo que foi estabelecido entre o Teatro Académico de São Vicente e a Associação de Paralisia Cerebral de Coimbra, têm-se reunido esforços para que os espaços sejam mais acessíveis, sejam adaptados, que os horários, por exemplo, dos espetáculos também sofram alterações para se adaptarem um bocadinho à própria dinâmica das instituições, como a Associação de Paralisia Cerebral de Coimbra, e portanto eu gostava mais de ressaltar todos os esforços que têm sido feitos e em parceria e locais com estas duas instituições do que propriamente aquilo que se tem mostrado como dificuldade, porque eu acho que é de ressaltar sobretudo este esforço e este exercício para que o diálogo aconteça em permanência e se reconstrua a cidade e os espaços culturais em conjunto.
0: Já agora, se for possível também dar nota, também quero salientar que com o Teatro Gil Vicente, com quem nós já tínhamos um protocolo quase há 30 anos, mas que ficou um bocadinho esquecido, e com a atual direção do Dr. Silvio, nós fizemos, reformulámos o protocolo em dezembro do ano passado, e a partir daí nós temos vindo com alguma frequência e também notamos um grande esforço para que possamos conhecer o teatro, os diversos espaços e também usufruir dos vários espetáculos que têm sido realizados, e portanto nós estamos também com muito agrado este esforço do teatro, uhum, que ao fim de 30 anos nós voltamos, eu diria, com alguma força e alguma regularidade. Portanto, também tinha que deixar esta nota também sobre o TAGV.
2: E se a cidade se tem adaptado a esta realidade e se tornado mais acessível, sentem que as pessoas também têm procurado mais esta possibilidade e esta acessibilidade que lhes é oferecida?
0: Eu acho que têm duas formas, ou procuram, enquanto atividade organizada pela instituição, e nós temos muitas saídas culturais, ou também de forma individual, ainda na quinta-feira, um grupo de pessoas de uma forma individual dirigiram-se ao convento e participaram num espetáculo que ali se desenvolveu. Portanto, não necessitaram de apoio institucional para se deslocar, e isso é que está certo, a inclusão é exatamente as pessoas estarem com os outros, sem estar, digamos, por trás de uma instituição a apoiar ou a ajudar, porque felizmente que as acessibilidades hoje são físicas, também são menores, e hoje já há possibilidades de nós chegarmos também a estes espaços com alguma facilidade.
1: Como responsável por um dos grupos de teatro da Associação de Paralisia Cerebral, temos feito exatamente a mesma coisa. Tenho procurado, enquanto grupo, organizar momentos em que podemos assistir a espetáculos, a concertos e ver exposições, e tentar, de algum modo, que isso aconteça de forma regular, mas também já tem acontecido

0: cidade. Eu acho que têm acontecido duas coisas. Agora antecipei-me.
1: Ah, força,
0: Desculpe,
1: força.
0: desculpe.
1: Nada, nada.
0: Acho que têm acontecido duas coisas. Um, o diálogo em permanência, que já foi referido por nós, e eu acho que isso é extraordinário na medida em que vamos ajustando as nossas necessidades. E agora perdi-me por causa de ser simpática. Importa-se de repetir?
1: O que é que tem mudado em concreto em termos de
0: Ah, e já
1: acessibilidade?
0: sei. E outra coisa que queria frisar tem sido o exercício da mediação, que é feita por parte das estruturas e de quem está dentro, quer seja da parte das associações, quer seja da parte dos espaços culturais. E a capacidade de transformar o diálogo e o discurso, com estes grupos específicos, no exercício de mediação.

0: e este exercício de mediação, porque a acessibilidade também me parece ser um exercício de mediação.
1: Sim, eu também subscrevo estas duas perspectivas, o diálogo permanente com todos estes espaços culturais da cidade e também depois do trabalho que é feito na preparação das visitas, na divulgação pelos diversos canais de todas as atividades, e isso era algo que não acontecia, e portanto nós agora recebemos quase que diariamente informação de espetáculos e horários e tudo, e portanto com esses canais é muito fácil da informação chegar pois aos destinatários, e eles ou de uma forma organizada ou de forma individual vêm usufruir desses espetáculos, e portanto muitas vezes chegam à bilheteira, tiram os seus bilhetes e sabem que têm um acompanhamento garantido até ao local do espetáculo. Portanto, essa parte já passa a ser um habitué, e portanto nós congratulamos com isso, com este espírito também de abertura destes espaços culturais da cidade, designadamente aqui do teatro.
2: Mas a verdade é que, mesmo assim, ainda nem todos os espetáculos têm a possibilidade de serem mais acessíveis. Isto é uma realidade possível, tornar todos os espetáculos e todos os eventos culturais de Coimbra acessíveis?
1: Não é fácil, pronto, para nós o grande problema é os espetáculos terem audiodescrição, porque se houver sempre alguém que nos esteja a narrar aquilo que está a acontecer em palco, nós conseguimos acompanhar, etc, etc. Agora, nem todos os espaços em Coimbra também não estou a ver algo que não faça, mas é um problema que a Tron faz e faz o convento também. Não, uma regra de forma geral, já todos têm essa preocupação, na universidade também, já todos têm essa preocupação. Portanto, não estou a ver dificuldades assim de maior. Mas pronto, o grande problema é habituar as pessoas a virem a consumir, virem usufruir desses espaços, porque era algo que não se fazia com muita regularidade. E isso é um trabalho de ambas as partes, quer de quem oferece, e é um trabalho também nosso, que temos que motivar os nossos utentes e associados a sair de casa e também aí, digamos, fazer a inclusão também nestes espaços.
0: Este é um exercício que tem que ser em permanência, não é? Não dá para dizer, este espetáculo só pode ser assistido por estas pessoas, este tem que ser assistido por todas as pessoas e temos que fazer todas as adaptações. Acho que é um exercício e um esforço que tem que ser conjunto, de parte a parte, não é? Da parte das associações, da parte das pessoas, da parte das entidades, e que se vai ajustando também à medida que as coisas se vão construindo. Não dá para ser tudo perfeito e amoldurado, vai-se construindo em conjunto uns com os outros. Por isso é que eu estava sempre a ressalvar a questão do diálogo, desta construção que é em permanência. Nós nunca vamos chegar a toda a gente, mesmo com um público homogéneo, nós não vamos chegar de igual modo a toda a gente. Por isso, necessariamente, tem que ser um esforço em continuação.
1: E é uma aprendizagem que se vai fazendo também com o desenvolvimento das atividades e dos espetáculos, porque se vão corrigindo situações que os próprios, digamos, beneficiários vão apontando, ou nós próprios, ou enfim, a própria entidade também nota que pode melhorar aqui ou ali, e isso é muito importante também. É o tal diálogo permanente entre todos.
0: Exatamente.
3: É importante. A parte mais importante, se calhar, é essa mesmo, de nos ouvirmos uns aos outros e se ter isso em atenção, não é?
1: Exatamente.
0: Eu subscrevo completamente, acho que é exatamente essa a questão. Nunca vai estar sempre tudo perfeito, nunca vai estar sempre tudo completo, nunca vai estar sempre terminado. É um exercício em permanência, como com qualquer outro espectador. Não há exceção. Há muitos públicos que ainda precisam deste trabalho de mediação, e isso é transversal, não é? Não, independentemente das condições de saúde a que estejamos condicionados, não é? A mim parece-me.
1: É importante isso. Também ia frisar uma situação que agora é também favorável, que é, no caso de pessoas com deficiência, o bilhete de quem acompanha é grátis, não é pago. E a legislação já contempla isso. Aqui em Coimbra, praticamente, todos estes espaços já fazem, e isto já está a nível nacional a desenvolver. E, portanto, isto pode motivar mais gente a ir a espetáculos com acessibilidade.
0: Exatamente. E o acompanhante também tem.

0: gratuito
1: Sim, uma propaganda, sim.
0: em algumas ocasiões. Acho que há sempre. Não tenho a certeza, mas
1: Não,
0: acho que sim.
1: indo com uma pessoa com deficiência tem sempre.
0: Pois,
1: Tem
0: também
1: sempre.
0: tinha essa ideia.
1: Não sei agora a
0: Obrigada.
1: lei, mas é recente e isso
0: Sim.
1: já está.
0: Adriana e José, muito obrigada pelo vosso tempo, pela vossa disponibilidade. Termina assim então mais uma entrevista aqui na emissão especial da Festa da Praça da República.

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Muito boa tarde, sejam bem-vindos de volta à nossa emissão especial da Rádio Universidade de Coimbra, aqui em direto na Festa da Praça da República. Estamos aqui no foyer do Teatro Académico de Gil Vicente. Aqui connosco temos Valdemar Cardoso e Maria Teresa, do grupo de concertinas

0: E a partir da altura em que pensámos na apresentação, pensámos também em arranjar maneira de não estar fechados em casa. Como tal, procurámos locais onde escolas onde nós pudéssemos aprender música e portanto, e arrancámos nesse sentido. Estivemos nas escolas de concertina da Louçã, eu estive nas escolas de concertina da Louçã, aí aprendi a tocar concertina, depois vim para Coimbra e em Coimbra tentei montar um grupo por algumas vezes, até que consegui fazê-lo e hoje somos de facto o grupo de concertina do Jango da Paróquia.
1: E vocês hoje já atuaram de manhã, como é que correu a atuação e em termos de preparação o que é feito?
0: Nós atuámos hoje de manhã aqui assim, foi pena de facto a pouca adição, porque portanto nós normalmente todos os grupos gostam de nas suas atuações serem ouvidos por alguém e pronto, também viemos cedo mais possivelmente e isso também teve a sua influência, mas foi bonito, foi giro, nós gostamos disto, gostamos de estar perante a sociedade, perante o povo de Coimbra, que são espetaculares, né? E pronto, e cá estivemos cerca de 2 horas, depois claro fomos almoçar, porque também é necessário, e agora estamos aqui exatamente para aquilo que nos comprometemos.
2: O nosso grupo é conhecido, nós temos apoio da Câmara Municipal, da União de Freguesias de Coimbra, da Junta de Freguesias dos Olivais, e somos bastante conhecidos e somos muito, muito solicitados para o nosso trabalho. Nós hoje estávamos um pouco desfalcados, estávamos apenas 4, nós somos 7 em palco. Temos 4 concertinas, um reco-reco, uma viola baixo e uma bateria, que sou eu que toco, por acaso, e hoje estávamos um pouco desfalcados quando é nas arruadas. Levamos a bateria, como é normal, e temos as concertinas e o tambor e o reco-reco. E foi isso hoje que aconteceu, embora tivéssemos um pouco desfalcados, porque há situações de saúde e eu também não estou muito bem, mas que impediram os colegas de estar presentes.
3: E pergunto-vos, as pessoas ainda se conseguem juntar a este grupo de concertinas ou é um grupo que já está fechado? Ou seja, sabem se quiser, por exemplo, juntar agora, começar a tocar convosco, há esta possibilidade?
2: Há a possibilidade. Inclusivamente, nós ensinamos o toque da concertina gratuitamente. Se alguém quiser juntar-se a nós e aprender, é ensinado gratuitamente.
3: E ainda há interesse por parte das pessoas em aprender a tocar concertina, principalmente desta geração mais jovem. As pessoas ainda gostam e ainda querem aprender a tocar concertina.
0: Pois, esse é um dos problemas com que nós nos debatemos. É claro que a idade que nós grupos, a faixa etária que nós encontramos, somos todos a partir dos 70 anos, e é evidente que precisamos de sangue novo. Simplesmente, a concertina, para além de ser um instrumento mais ou menos difícil, é um instrumento que não projeta muito bem a juventude. Portanto, a juventude gosta mais das cordas e gosta mais de outros tipos de música. Isto é música popular e nem toda a gente tem a potência exatamente para essa música. Mas é pena, de facto, pá, porque a idade que nós temos leva-nos exatamente um pouco já a ficar cansados, tanto mais que temos elementos que o cônjuge faleceu e tudo isso traz problemas para eles e isso reflete-se exatamente na atividade cultural. Pronto, e andamos à espera, nós fazemos publicidade e aproveitamos até para dizer aos jovens que queiram aprender que venham ter connosco, é ótimo, e pronto, venham ter connosco.
2: Na cidade é mais difícil convencer os jovens a vir estar connosco, nas aldeias ainda se consegue. Aqui na cidade não se consegue.
3: E porquê é que diz isto? Sendo que os jovens na cidade não estão tão ligados a esta tradição, a esta prática?
2: Não, aqui em Coimbra a maior parte do tempo são estudantes que estão na nossa cidade. E depois também às novas tecnologias, muitos deles estão agarrados às novas tecnologias, aos computadores, aos telemóveis, e é muito difícil convencê-los a vir para tocar concertina, ou até outro instrumento, é difícil.
0: E tem outros objetivos de música também, não é? Portanto, uma coisa é música popular, é música erudita,
2: Mas é muito giro, nós quando andamos na rua, as pessoas aderem, nós fizemos um festival há pouco tempo, na Praça 8 de Maio, no dia 19,

0: e estava bastante gente. Trouxemos grupos de fora, trouxemos grupos de Távora, de Lamego, de Condeixa, da Barrenta, e é muito agradável. E as pessoas gostam, mas lá está, é um nível etário mais avançado. Há poucos jovens.
1: E se calhar agora mesmo para chegarmos aqui mais ao fim da nossa entrevista, quais é que são as próximas atuações que vão ter? Onde é que as pessoas podem ver agora a seguir?
0: Agora no dia 10, portanto sábado, vamos estar aqui com a caminhada da Liga Portuguesa contra o Cancro, no dia 10. No dia 18 vamos estar na Rua Freira Borges, que é um pedido da Câmara Municipal. E depois temos para fora, dia 8 vamos estar na Pampilhosa do Botão e temos já alguns contratos até o fim do ano, até dezembro. Costumamos estar muito também nas festas de Natal com as entidades que nos convocam.
1: Muito bem. Teresa, Valdemar, muito obrigado por esta entrevista e por este momento. A nossa emissão volta já a seguir. Por agora fique na companhia da RUC, nos habituais 107.9 FM ou em RUC.pt.

0: Muito boa tarde, estamos de volta para mais aqui uma entrevista na emissão da Festa da Praça da República. Eu sou a Beatriz Almão, me tenho Jânio Nunes e temos agora connosco o Presidente da Junta de Freguesia, Carlos Pinto. Muito obrigada pela disponibilidade. E começo por perguntar como é que iniciativas como esta beneficiam a cidade.
1: Olá, boa tarde. Em primeiro lugar, o meu muito obrigado pelo convite, por estar aqui presente. Em relação à pergunta, acho que essa tem que haver mais iniciativas. Esta foi uma iniciativa fantástica do TAGV, e nem só do TAGV, como da Universidade de Coimbra e outras entidades. E nós, União de Freguesias, como deve saber, durante o ano nós fazemos muitas e muitos eventos, muitas iniciativas idênticas a ela. Não, claro que não são iguais, que esta é a festa da Praça da República, a festa dos vizinhos, é diferente. Nós já fazemos isso durante o ano todo. Acho que é muito importante.
2: E esta já não é a primeira edição da Festa da Praça da República. O que é que tem notado de evolução ao longo dos últimos anos nesta festa e neste evento em concreto?
1: Cada vez melhor. Todo o ano, penso que este evento, neste momento, está a terminar, não é? Termina hoje. Na minha ótica, foi superior ao dos anos anteriores. E pensamos, eu penso, nós também, como parceiros, podemos também ajudar em que este evento se torne muito melhor.
0: Porque é que diz que esta edição foi superior à dos anos anteriores e como é que se podia tornar ainda melhor?
1: Olha, aí já é uma pergunta que é difícil responder, porque eu sou parceiro, sou parceiro. As entidades, os organizadores é que podiam responder essa pergunta, mas podia ser melhor se tivesse uma ajuda muito maior da Câmara Municipal de Coimbra, que está sempre presente, inclusive a Câmara Municipal de Coimbra, quando se pede algo, eles estão sempre presentes, mas poderiam, é parte cultural, tem a ver com a cultura, e isso. A Câmara pode e deve melhorar e ter mais este evento, poder ter uns apoios muito superiores com aquilo que tiveram este ano da Câmara Municipal de Coimbra. Por isso, pode-se fazer, pode crescer. Este é um evento que pode crescer ao longo dos anos, mas para isso também precisa de outros apoios.
2: E de forma concreta, como é que a Junta de Freguesia colabora com este evento em específico?
1: A Junta de Freguesia normalmente colabora com todos os eventos feitos no nosso território, União de Freguesias de Coimbra. Quando nos pedem ajuda, é raro dizer que não. Especialmente eventos como esse, que é para a população. Aqui não há empresas, não há outras pessoas ganharem algo com isto. Isto aqui é sem fins lucrativos, bem pelo contrário. O dinheiro que se gasta aqui hoje é o dinheiro, isto é a parte logística, nós ajudamos e aqui não há ganhos. No fundo, as pessoas que estão aqui a trabalhar, estão a trabalhar em prol das pessoas. É isso que se está a fazer neste momento. Nós, União de Freguesias, estaremos sempre presentes para poder ajudar em tudo o que for necessário. E há coisas que nós não podemos ajudar, mas tudo o que for necessário, nós

0: e a esposa são os grandes obreiros desse grupo.
1: Falou agora de como a cultura às vezes é muito de trabalhar uns com os outros e é uma contribuição para a cidade. Como é que a cultura devia ser mais apoiada na cidade de Coimbra?
0: Nós, União de Freguesia, já apoiamos naquilo que nos é possível apoiar e cada vez mais apoiamos a cultura e vamos apoiar. Mas como eu estava a dizer, penso que é uma conversa que vocês deviam ter e convidarem a vereadora da cultura, que era importante ela poder responder a isto, porque nós, União de Freguesias, não temos grandes meios para poder apoiar. Podemos apoiar em casos pontuais, por exemplo, na logística. Nós temos muito material que tem a ver com logística, nós temos essa possibilidade. Agora, o resto é muito complicado para mim estar a dizer. Acho que quem deve convidar é a Margarida Mendes Silva, que é a vereadora da cultura. Ela poderá responder muito, muito melhor do que eu sobre isso.
2: Este é um evento muito diferente. É um evento que sai, em vez de se fechar dentro do Teatro Académico de São Vicente ou de qualquer outra instituição cultural, sai à rua, está neste momento ali no meio da praça, um grupo a atuar. De que forma é que este sair à rua e interagir diretamente com os coimbricenses e com as pessoas desta junta de freguesia beneficia esta freguesia, beneficia a população que aqui habita?
0: Mas não é só a freguesia, não está a beneficiar só a nossa freguesia, está a beneficiar a população de Coimbra e não só, inclusive também dos turistas. Ainda temos muitos turistas neste mês e nem só, também os estudantes. Não sei se no futuro, e aí a AGV e a organização pode pensar em conjunto, podemos também pensar em ajudar, também pensar em conjunto, como devemos publicitar mais este evento. Este evento, eu tenho visto algumas pessoas que não sabiam, falaram comigo, falei com elas, não sabiam que este evento estava a realizar. Penso que poderemos melhorar muito, mesmo muito, na divulgação destes e outros eventos. Isso é que é importante também, porque há muita gente que isto é um evento realmente para a população, não só da minha freguesia, como é lógico, mas de toda a população e nem só.
2: Falando agora, se calhar, de outra questão. Falava agora do jovem, justamente. Sente que os jovens que agora têm vindo para aqui, têm vindo para cá estudar e etc., conseguem continuar a ter esta ligação à cultura e este envolvimento na cultura, ou apenas estão aqui e vão de passagem e vão-se logo embora?
0: Muitos deles estão aqui de passagem e vão-se embora, exatamente. O que é que nós devemos fazer, eventualmente, para puxar os jovens para a cultura? Devemos fazer algo, chamá-los. Inclusive, o TAGB tem um grande papel na cultura de Coimbra, chamá-los, falar com eles, dar-lhe alguns exemplos do passado e até do presente, para que eles se venham juntar a nós e trabalhar connosco também.
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0: Muito boa tarde, estamos de volta à emissão especial da RUC na Festa da Praça da República. O meu nome é Jaime Nunes, aqui comigo tenho a Beatriz Alemão e também Miguel Ramiro da República dos Fantasmas. Miguel, começo por te perguntar qual é que é o propósito de fazer uma visita guiada à República dos Fantasmas e porquê integrar isto na Festa da Praça da República?
1: Pronto, nós habitualmente a qualquer pessoa que visita a casa fazemos uma visita guiada pela casa inteira e mostramos um pouco. O objetivo principal é mostrar esta parte mais cultural das repúblicas, toda a história que a gente tem na cidade, as crises académicas, as tomadas da Bastilha, tudo isso, pronto, tem sempre uma relação com este espírito republicano, seja dentro das repúblicas a forma de viver, seja o próprio espírito do 5 de Outubro.
2: E fala-nos um bocadinho sobre como as repúblicas são importantes para a vertente mais cultural da cidade.
1: Pronto, atualmente são 25, muitas delas já deixaram de existir, outras estão em vias de extinção, digamos assim. Pronto, e ao longo das últimas décadas nota-se essa importância cultural, principalmente naquele momento que foi as crises académicas de 69, em que realmente é a partir daí que podemos dizer que as repúblicas começaram a ser um polo dinamizador da cidade, que realmente procurou transformar a cidade e, pronto, e sabemos que basta olhar, por exemplo, para uma rua das matemáticas ou para outras ruas como a Castro Matoso, onde estão os fantasmas, e ver a vida que se sente por passar nestes espaços.
0: E falas desta crise académica, mas hoje em dia, como é que, no caso, por exemplo, dos fantasmas, como é que vocês ainda continuam a promover cultura? Que tipo de eventos é que fazem? Que tipo de coisas é que fazem para continuar a manter a cultura associada às repúblicas ainda viva?
1: Pronto, nós anualmente fazemos a exposição 17 de Abril, um conjunto de festejos, digamos assim, seja um debate, seja o visionamento de um filme, pronto, e cada geração vai mantendo sempre esta ideia da exposição e dá-lhe o seu próprio toque da geração, e fazem festas, fazem convívios, fazem debates, fazem visitas guiadas.
2: E hoje vocês tiveram uma visita guiada às 16 e agora às 17, como é que correu?

0: para tanto verem a casa e verem toda aquela visualmente que é fascinante, mas também é mais aquilo que nós dizemos é que também tem uma importância, a história que contamos, aquilo que explicamos, tudo, ou seja, tudo numa república acaba por ter uma história, não é? É essa a parte fundamental.
1: E assim por alto, qual é que é a história que está associada à República dos Fantasmas?
0: A República dos Fantasmas é curiosa porque nasce precisamente durante as crises académicas e nasce ali no meio do mundo que estava virado de costas para a praxe, ora não estava, e então mantém esta ideia no seu próprio símbolo, não é? O fantasma que procura espalhar as ideias de 69, mas simultaneamente tem ali os símbolos da praxe guardados e tem uma ligação com a vida académica e à Universidade de Coimbra.
2: E enquanto estudante que vive numa república, sentes que isto traz outro nível de viver a cidade e viver realmente a tradição coimbrã, ao invés de viver só numa casa normal, a partilhar um quarto e a viver assim mais sozinho?
0: Sim, por um lado, seja pelo apoio social que é, acaba por fazer parte dos serviços sociais, de certa forma, já teve mesmo integrado, atualmente não, mas permite que muita gente consiga estudar em Coimbra e, para além disso, permite que muita gente tenha, né, há um nível de discussão, juntou-se ali várias pessoas. Por exemplo, este ano temos um monárquico, né? Quer dizer, como é que a gente, uma casa, uma república, tem um monárquico, já houve repúblicas monárquicas, mas isso é interessante porque depois juntamos ali todos, há uma discussão, há uma vivência diferente, seja pela proximidade, por exemplo, aqui com a AC, com os grupos académicos, mas depois também no nosso dia-a-dia é diferente, porque comemos sempre juntos, estamos sempre juntos, convivemos, discutimos sempre juntos.
1: E porquê trazer agora a República dos Fantasmas, porquê trazer esta República para a Festa da Praça da República? E porquê associar a este evento esta visita guiada?
0: Acho que faz todo o sentido, seja pelo o TAGV, é que fez o convite o ano passado, mas ao longo dos anos o TAGV até recorrentemente pede às repúblicas que façam divulgação dos seus eventos, e por outra forma o TAGV também dá-nos convites para vir cá, procura sempre esta relação com as repúblicas, e é um bocado a partir dessa relação que nasceu esta junção.
1: Miguel, terminamos assim então esta entrevista. Obrigado por teres aceitado este nosso convite. Nós continuamos em emissão nos 107.9 FM ou em ruco.pt até às 7 da tarde aqui na Festa da Praça da República.

0: Boa tarde, sejam bem-vindos de volta à emissão especial da RUC aqui na Festa da Praça da República. O meu nome é Jaime Nunes, aqui comigo tenho Beatriz Almão e aqui à nossa frente temos Paulo Pereira, da Fundação AMI, e Sónia Nunes, que está aqui responsável por fazer esta ponte entre a Estrutura Baldia, a Fundação AMI e o TAGV, e vamos falar um bocadinho sobre a mediação. Começo por perguntar porque é que estes projetos que envolvem esta comunidade, principalmente este projeto em concreto que ocorre no meio da rua, no meio da Praça da República, ou seja, que interage com o público, qual é que é a importância destes projetos aqui para a cidade de Coimbra?
1: A importância é a de nós conseguirmos estar todos juntos à volta da praça e num dia tão simbólico quanto o dia de hoje, em que celebramos o facto de conseguirmos ocupar o espaço, ter uma voz e conseguirmos trabalhar em conjunto para um dia que para o TAGV é especialmente feliz na nossa programação, em que conseguimos juntar vários parceiros, vizinhos, mais ou menos distantes, e cada um com as suas propostas artísticas, culturais, e conseguimos fazer assim um dia em cheio.
2: Espetáculos como, por exemplo, o Voz Comum, que vai acontecer hoje à noite às 21h30, em que se conta a narrativa de outras pessoas. Porque é que é importante estas narrativas serem contadas aqui, especialmente em espaços públicos, em interação?
3: É precisamente isso, é muito importante serem contadas nestes locais, porque estas pessoas que escolheram o nosso país ou que vieram para o nosso país mesmo sem o terem escolhido, é nele que vivem, é na sociedade em que têm que estar inseridas e em que vivem, e é precisamente por isso que este é o espaço certo para se contar estas narrativas. São pessoas que trazem histórias diferentes, são pessoas que estão a construir uma história diferente em Portugal, em Coimbra. Voz Comum é precisamente, como sabem, vem da língua portuguesa. Isso é que é a voz comum que une todas estas pessoas, ou que queremos que seja a partir dessa união que elas possam viver, sonhar, fazer coisas, crescer. E é muito importante que o mundo saiba disso, que a sociedade saiba disso, que a nossa cidade saiba disso, sejam as pessoas, de senso comum, sejam as instituições, sejam quem decide, quem nos governa, que perceba de que maneira é que tudo isto acontece, como é que estas pessoas podem viver, andar aqui nestes caminhos. A voz comum é precisamente porque sem falar português fica muito difícil, não é? Como é óbvio. E foi a partir dessa premissa que tudo aconteceu. Elas procuraram-nos, a nós, a mim, quando chegaram cá, procuraram-nos para aprender a língua portuguesa, e entretanto o TAGV encontrou-nos, procurou-nos, e à Estrutura Baldia, para que pudéssemos contar estas histórias a partir daquilo que foram os relatos destas pessoas nos nossos primeiros encontros. Portanto, como sabem, não houve um guião pré-definido, houve uma construção. Isto é um processo participado, um processo coletivo, um processo de afetos, de amor, onde as coisas estão a acontecer. E por tudo isto é importante, para responder à pergunta, que se saiba isto. E da forma mais natural, que é o que vocês fazem, que é espalhar isto democraticamente a todos quantos queiram ouvir. E isso é que é interessante e bonito.
1: Eu gostava de frisar aqui, quando falamos das narrativas e das histórias, são as histórias pessoais. Isto está muito presente neste projeto da Voz Comum e no dia de hoje, mas também atravessa aquilo que podemos chamar uma linha editorial de programação do TAGV, e com esta ideia das histórias pessoais queremos trazer as pessoas para o centro da programação e com isso trazer mais outras visões do mundo. E como alternativa a visões dominantes, a visões não tão democráticas, esperamos com isto trazer maior pluralismo e lembrar que todas as pessoas são agentes culturais, podem ocupar este espaço do teatro, da praça, têm uma voz, têm uma história e nós queremos ouvir.
0: E falamos desta participação democrática, desta voz amiga, como é que, desta voz, exatamente, Como é que conseguiram reunir todas estas estruturas que estão envolvidas nesta organização da festa da Praça da República? Como é que foi este processo de unir todas numa única voz para fazer acontecer a festa da Praça da República?
1: Nós já temos esta, já tem havido algumas edições, mas começamos sempre com trabalhar mais ou menos com um ano, ou logo no início do ano, fazemos convocatórias para os vizinhos irem fazendo propostas e vamos reunindo, tentando juntar também. Esta é uma zona que não só tem muitos comerciantes e tem muita vida, mas também tem muita vida cultural, com o Centro de Artes Plásticas, a Casa das Artes, enfim, temos aqui, há um ecossistema cultural e social muito forte aqui na praça, então é relativamente fácil ir chamando os parceiros para fazerem as suas propostas. Depois, ao longo da programação do TAGV, daquilo que são os nossos projetos de mediação, foram também pensados para serem apresentados neste dia simbólico, como é o caso do Voz Comum, ou foi a visita poética insurgente que fizemos de manhã.
0: Tentando juntar tantas realidades diferentes, tantas associações culturais diferentes, quais é que são os principais desafios que podem ser encontrados ou que têm sido encontrados tanto este ano como em anos anteriores?
1: Eu diria que o tempo. Nós todos andamos sempre a correr e há muitas coisas a acontecer cá em Coimbra, toda a gente tem assim uma agenda muito, muito cheia, mas há uma grande vontade de colaborar e de criar um espaço público muito vivo. E acho que estas vontades e agendas vão se acertando e acredito que com o tempo seja possível crescer e temos vindo a ter cada vez parceiros mais fortes, como a AMI, que trouxe aqui um grupo interessante.
2: E queria-vos perguntar também de propostas futuras, de projetos parecidos ou projetos diferentes, que propostas é que está no futuro daqui do Teatro Académico?
1: A nível de mediação, nós acho que está na altura do fim do dia de hoje e daquilo que acontece deste programa, nós é a altura de pensarmos também em continuidade. Nós tivemos um ano a trabalhar com este grupo, ou com dois grupos muito, muito específicos, e acho que em vez de talvez pensarmos em coisas novas, seria bom continuarmos, porque os projetos não têm que ter um prazo de validade, e acho que a ideia de pensarmos em

0: nós, o centro é o ser humano, nós também temos a noção, até por outras experiências anteriores, de que a arte pode e deve estar ao serviço da sociedade. E isto é exatamente o que está aqui a acontecer. Isto vai acontecer arte, mas não, isto não é, hoje à noite não vai ser apenas um espetáculo de teatro. Por isso é que nós temos vindo a dizer aos órgãos de comunicação social e às rádios e a todas as pessoas com quem falamos, de que é agradecer, em primeiro lugar, e agradecer-vos a vocês também hoje isto, porque se vocês não ajudarem a explicar o que é que foi este processo, quem vier assistir ao espetáculo e que não tenha ouvido nenhuma explicação, vai assistir um espetáculo de teatro, ou goste ou não goste, da encenação, dos atores, das roupas, do som, da luz. Mas o processo que aconteceu neste último ano foi absolutamente transformador, em primeiro lugar, da vida destas pessoas que vão estar em palco, porque as relações que elas criaram, a confiança que ganharam, o medo que diminuíram da incerteza do futuro, é impagável. Depois também aquilo que é a relação entre as instituições, e nós temos agora, aqui somos três entidades, que crescemos juntos neste processo e que percebemos a importância social que tudo isto tem. E percebemos que vale a pena. Por isso, como a Sónia disse bem, o objetivo é que este projeto continue. Não sabemos se vai continuar a montarmos, a vivermos processos novamente para a montagem de um espetáculo com migrantes. Não sabemos se vai ser com migrantes. Vai ser com certeza com pessoas que não têm voz, com pessoas que têm fragilidade, pessoas que estão em desvantagem. Percebem? E isso é que nós achamos que é o papel que as nossas três entidades podem fazer, que juntamente depois convosco e com os vossos pares, nós, se conseguirmos que a sociedade vá ganhando esta consciência, nós estamos a fazer um trabalho incrível em prol do mundo em que vivemos. Ou seja, é as pessoas que participam, é as instituições que nela gravitam e é quem pode informar e ajudar a que a sociedade esteja mais atenta a estas coisas. Vivemos um momento do mundo ímpar, talvez o mais difícil da história da humanidade. Eu, trabalhando na AMIT, tenho noção do que estou a dizer, e por isso estas coisas podem parecer pequenas. Montar um espetáculo, pronto, vai ser muito giro, vão dizer umas coisas, vão falar em português. Todo este processo vai mudar a vida de muita gente. E esperemos que mude também a vida de quem nos vem ver. Vai olhar o outro de outra forma, não é? E vai perceber que a arte, a cultura, podem ter um outro papel. E o jornalismo também, e os órgãos.
1: Eu ia mencionar exatamente isso. Nós vivemos agora num país e numa Europa e num mundo global, onde há muito ódio pelo próximo e há muito este olhar de se é diferente, se não é bom, e está cada vez mais a ser propagado. Estes espetáculos, estas propostas, isto é muito importante para combater esse ódio. Como é que acham que a adesão que este espetáculo tem podia, deixem-me reformular, por exemplo, as pessoas que vêm ver estes espetáculos, acho que já estão muito dentro deste nicho, concordam com isto e acham que é difícil combater isso, porque se calhar as pessoas que têm esse ódio e que pensam dessa maneira, se calhar são as pessoas que não vêm e não consomem cultura.
0: Com certeza. Eu tenho uma grande esperança, e a Sónia também, de que logo à noite as 700 pessoas que vão encher este teatro, nem todas são nossos amigos. Tenho muita esperança que o trabalho que foi feito de divulgação, foi incrível o trabalho de comunicação deste projeto, eu acho que foi incrível, é uma divulgação nacional, que nós todos ajudámos a fazer. Espero que tragam pessoas que venham com muita curiosidade de sentir coisas, pelos poros, que lhes entre pelos poros o que vai aqui acontecer. Mas tem razão, é evidente que os extremistas não querem vir ver este espetáculo. Quando muito vêm aqui para a porta chatear-nos a cabeça, não é? Que eu acho que não vai acontecer, naturalmente. De todo modo, nós estamos de peito aberto a fazer isto, porque acreditamos que isto é humano, mas como eu disse há pouco, nós temos muita esperança de que isto seja um caminho, seja mesmo um caminho para... Porque há uma coisa que é certa, e não há a menor dúvida,

0: O mundo está em transformação. Desde 2022, estes 4 anos vieram dizer-nos que nada mais será como antes. O movimento de pessoas pelo mundo é imparável. Imparável. As pessoas movimentaram-se país para país e isto não vai parar. Seja por guerras, seja por fome, seja por desastres naturais, que é precisamente, a minha atua no mundo, precisamente nestes fenómenos, não é? Há 42 anos, e nós sabemos que isto vai acontecendo. Agora, de facto, com estas guerras perigosas, e com a forma como as guerras estão a acontecer, até do ponto de vista balístico, tudo está diferente hoje. Hoje são os drones, hoje não é, não é? E, portanto, tudo isto é tão rápido e muda tanto, ao mesmo tempo que cresce em todos os países. Aliás, a noite de ontem, se calhar vem-nos mostrar mais um pouquinho isso, a extrema-direita está a tomar conta do mundo, não é? Agora, se não a conseguirmos derrotar, vamos ter que desmostrar que temos que conviver todos. Temos que conviver todos.
1: Que é fundamental na mediação, que nós trabalhamos para quem está, mas devíamos estar sempre a pensar em quem não está, e é muito difícil chegar a quem não está. Eu duvido que alguém que venha hoje não partilhe desta ideia de uma voz comum, e que é possível convivermos em paz e harmonia com as nossas diferenças. No entanto, acho muito importante para quem já está, vou usar esta expressão, convertido, ter aqui, ou ter, continuar a ter um reforço de que sim, de que ainda que a extrema-direita existe e está a ganhar força, mas há uma outra força, e é esta que nós temos aqui, uma força plural e democrática, e também é preciso mostrar isso, é preciso contrariar a ideia do ódio, mesmo que quem tenha essa ideia não esteja cá, vai ver, isto vai-se contagiar, é a ideia de regeneração que nós queremos trazer aqui, à esperança. A esperança não morreu.
0: Sim, as coisas saem de dentro destes espaços, mas é lá fora, naquilo que cada um que nos está a ouvir pode fazer quando conversa com o seu vizinho, com o seu amigo, com o seu colega de trabalho. Portanto, isto na AMI chama-se alertar consciências. Nós, quando falamos disto com os nossos amigos, estamos a fazer um trabalho que se chama alertar consciências, que nós chamamos, que é fundamental, porque depois essa pessoa provavelmente vai falar com outra. E nós vamos alargar a nossa base da mensagem e daquilo que consideramos que está correto, não é? Portanto, quem vem aqui vem convertido naturalmente, ou vem clarificar dentro de si de que nós vamos ter ali em palco 11 pessoas de 7 nacionalidades. Sete nacionalidades que noutras partes do mundo não dialogam. E aqui somos uma voz comum. E aqui partilham de sonhos, de esperanças. Nos nossos ensaios choramos, rimos, abraçámo-nos, festejámos, celebrámos datas de aniversário de pessoas que se calhar nunca mais tinham celebrado o seu aniversário desde que saíram do seu país, e celebraram-no com pessoas que não conhecem, que só conhecem agora. E portanto, isto é do mais belo que pode existir. E é esta mensagem que queremos que toda a gente passe a quem conhece. Mas falar isto sem ser de uma forma carregada, falar disto de uma forma humana, que é o que nós somos, para que a vossa geração viva lindamente, porque a nossa já. Já vai, então, às vezes é preciso desconstruir este discurso que parece pesado, não é? Mas podemos desconstruir um ambiente mais leve, mas falando das coisas.
1: E podemos celebrar a nossa humanidade e o humanismo que está aqui, não é? Está bastante presente, atravessamos no dia de hoje e estará amanhã.
0: 5 de outubro, todos sabemos o que é que aconteceu neste dia. Sabemos pelos livros de história, pelas aulas, só que a transformação que houve naquele dia... Dizem os mais antigos, olhando para trás, não viveram nesse dia, mas viveram no 25 de Abril, por exemplo, dizem que era preciso agora fazer isto tudo de novo. Percebem? Era preciso revolucionar de novo, era preciso fazer um reset e voltarmos todos para a escola primária, sem telemóveis, brigar uns com os outros. Não é? mandar cartas?
2: Olhando se calhar aqui para uma questão que referia agora, Paulo, esta missão do Voz Comum de dar voz a quem não tem voz, olhando para isto, quem é que ainda não tem voz e de que forma é que isso poderia dar origem a futuras parcerias com o THV ou com outras

0: chegam e, na maior parte dos casos, não têm, como não têm muitos portugueses com menos formação escolar, com mais afastados às vezes da normalidade social. Estamos a falar de pessoas das franjas, as pessoas em situação de sem-abrigo, as pessoas com incapacidade mais profunda, as pessoas não têm voz. E nós temos essa obrigação, e a arte pode ter esse papel.
1: Eu queria só fazer aqui uma provocação ao Paulo, que as pessoas têm voz, toda a gente tem uma voz, o que não há às vezes é ouvidos. E acho que devíamos, e acho que é o que tentamos aqui fazer no TAGV e também no trabalho que fizemos convosco, com a Ami, é precisamente mostrar que as pessoas têm essa voz, nós é que temos que ter, nós, instituições. Nós é que temos que ter a capacidade e vontade de as ouvir e de só deixar falar, e nós é que temos que ficar num papel mais passivo, ou o nosso papel ativo seja de os convidar a falar e nós ouvir.
0: Claro que sim, eu aceito a provocação. Basicamente, toda a gente tem voz, nós somos os amplificadores que lhes permitem que essa voz chegue a algum sítio. Obviamente que nós estamos muito felizes porque as organizações como a AMI nascem, e a AMI nasceu há 42 anos, precisamente para isso, para amplificar. E eu ver uma companhia de teatro e uma sala de espetáculos que é emblemática nacionalmente, e que não é só uma sala de espetáculos, tem um conjunto de serviços internos, como neste caso o da mediação, para fazer outras coisas, nós estamos muito felizes. Aí que no nosso primeiro encontro eu disse logo sim, fiquei logo muito feliz, porque nós, quem trabalha na área da ajuda humanitária, todos os dias acordamos a pensar: como é que eu vou inventar hoje uma nova forma de que estas pessoas possam ser olhadas? Como é que hoje vou poder ajudar melhor? Não é? E de repente há um dia que eu pensei isto de manhã, e quando estou ao meio da minha manhã de trabalho, recebo uma pessoa que eu não conhecia, que foi a Sónia, e que me vai falar deste projeto. Portanto, há que ter esperança, mas os nossos sinceros parabéns, já agora quero, em nome da Fundação AMI, dar os parabéns ao TAGV. Conheço o TAGV há muitos anos, também de outras guerras artísticas onde eu ando, e acho que é um sinal de esperança enorme, enorme. A Sónia há bocado elencou bem o que é este habitat que é fundamental, junto aqui à universidade e a tudo, do TAGV, e depois à estrutura Baldia também, dar um forte abraço. Uma estrutura recente, tem 2 anos, com jovens que querem fazer coisas e que são mesmo o futuro do mundo, são mesmo jovens, e nós estamos muito felizes por estar a participar, e com uma grande esperança. Eu acho que vamos fazer coisas muito bonitas, porque também, deixem-me que vos diga, quando a AMI parte para uma missão, em qualquer parte do mundo, nos sítios mais inóspitos, a AMI não sabe se vai mudar a vida de uma pessoa ou de 1.000 pessoas. A AMI não sabe. Não sabe o que vai encontrar no terreno, não sabe como é que vai ser recebida. Por isso, todas as nossas ações não se medem pela quantidade de pessoas que nós atingimos. Mede-se pela felicidade que criamos em cada rosto, em cada olhar, em cada coração. É evidente que não gostávamos que isso fosse só para meia dúzia de pessoas. Mas percebem, é esta a perspectiva de que nós, depois com aquilo que eu falei há pouco, cada um faz o seu papel e vai falando com outras pessoas e vai chamando mais alguns à equipa, que é a sociedade que estamos a fazer com esta entrevista. Nós acreditamos muito que isto é possível. E obrigado.
2: Bem, terminamos assim este momento. Paulo, muito obrigado. Sónia, também muito obrigado por esta conversa. A nossa emissão continua até às 7 da tarde, aqui no Teatro Académico Gil Vicente, esta emissão para assinalar a Festa da Praça da República. Fiquem desse lado.

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Estás? Ora, olha, vi o e-mail, vi umas promoções dos óculos de sol, fui ao Insta, vi a lupa, deixei uns likes, depois respondi a dois e-mails, fiz uma call com o Sérgio, fui ao LinkedIn e fiz duas conexões, almocei os restos do jantar, depois do almoço deixei mais likes, fiz uma call com a Marisa, vendi uma camisa de linho na Vinta, 12€, não está mal. Abri o Insta para não adormecer, mandei uma mensagem ao Léo para ir jogar matrecos, ele ganhou um, eu perdi outro, e depois comi um croquete no bar e olha, são seis, arrumei as coisas e vim para casa.

É já amanhã o primeiro dia aberto na Rádio Universidade de Coimbra. 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

ao longo de vários meses, afirmou Matilde Farracho, encenadora. O texto de Voz Comum foi escrito por Joana Farrajão e a música por Miguel Cordeiro. A encenação ficou ao cargo de Matilde Farracho e os figurinos por Lavínia Zucala. O espetáculo tem duração de 50 minutos e a entrada é gratuita. A RUC vai continuar em emissão especial da Festa da Praça da República, em direto do Teatro Académico de Gil Vicente, até às 19 horas. A seguir, a informação da meteorologia e do trânsito com Jaime Nunes.

0: Informação meteorológica.
1: Segundo o Instituto Português do Mar e da Atmosfera, estão neste momento 20 graus na cidade de Coimbra. Para hoje prevê-se descida de temperatura até aos 18 graus, com possibilidade de aguaceiros a partir das 7 da tarde. Amanhã máximas de 23 graus e mínima de 15 graus Celsius.

0: informação de trânsito.
1: Trânsito pouco congestionado na cidade de Coimbra. Algum movimento na zona da Portagem, no acesso à Ponte de Santa Clara, também na rotunda junto à Casa do Sal e na Rua do Brasil, em ambos os sentidos.

Termina assim mais uma síntese informativa, desta vez na voz de Jaime Nunes e Beatriz Alemão. A informação regressa ainda hoje, pelas 21 horas, com mais uma síntese informativa. Até lá, continuo na companhia da RUC em 107.9 FM ou em RUC.pt.

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0: Muito boa noite, estamos de volta na nossa emissão especial na Festa da Praça da República. Agora, de momento, connosco temos Filipe Ramos e Gabriel Figueira, do Orfeão Académico de Coimbra, este coro de vozes mistas, fundado em 1880. Obrigado por terem aceitado este convite. O Orfeão vai atuar agora às 18h30 num ensaio aberto. Porquê trazer este conceito aqui à Festa da Praça da República, de ensaio aberto?
1: A grande razão para nós termos tido o interesse em fazer especificamente o ensaio

0: aberto é o facto de procurar trazer pessoas novas para o Arfion, porque já temos muitos anos de história. O problema é que se não temos pessoal novo para continuar a levar isto para a frente, até porque somos um coro académico, o objetivo é se termos alunos, principalmente licenciatura, mestrado, dentro destes anos mais iniciais do mundo universitário, é aqueles que nós tentamos puxar com mais afinco, tendo em conta que os doutoramentos têm uma resistência maior a este tipo de iniciativas. Também acabamos por realizar muitos outros tipos de concertos, que acho que é aquele que é o nosso foco. Isto é mais um à parte para tentar trazer pessoal novo do que propriamente aquilo que nós temos de fazer no dia-a-dia e ao longo do ano.
1: Acaba também por ser uma boa oportunidade para mostrarmos às pessoas que estejam a pensar em juntar-se o que é que fazemos nos nossos ensaios e, enfim, no nosso dia-a-dia, o tipo de músicas que cantamos, o que é que podemos mostrar. E quem sabe até fazer uma apresentação dos próximos concertos e do que é que podemos vir a cantar no futuro.
2: E o vosso grupo é um grupo muito, muito antigo, muita história. De que forma é que este grupo contribui ativamente para a cena cultural da cidade de Coimbra?
0: Acho que onde nós contribuímos de forma mais ativa e direta

0: fados, tanto das ruas, de uma forma bastante informal, e nós procuramos uma pequena formalização e personalização deste tipo de canto. É aí que acho que fomentamos mais uma questão cultural. Agora, fora desse mundo, acabamos por ter um pouco menos expansão. Acho que é aí que nos falta um bocadinho.
1: Sim, acabamos também por acrescentar a esta cidade o lado cultural, que é o que falta em geral hoje em dia, tem vindo a diminuir. Eu acho que é sempre importante, porque precisamos de mais apoio às associações culturais, não só da música, no nosso caso do coro, mas enfim, é teatro, tudo o que seja cultura, eu acho que precisa de mais apoio. Eu acho que, para além de contribuirmos com a nossa maneira de fazer cultura, damos um incentivo a todas as associações que alguma vez têm o sonho de se tornar associações também.
2: E tem sentido falta deste apoio por parte, quer seja da Câmara Municipal, quer seja de outras entidades culturais aqui da cidade de Coimbra?
1: Eu acho que não é sentir falta de apoio. Obviamente que as coisas têm ficado, não têm ficado mais fáceis, necessariamente, não digo que tenham ficado mais difíceis, mas não se tornam mais fáceis, porque acho que o público em geral não dá demasiada atenção à cultura, e isso é um erro geral. Também não podemos quantificar exatamente que é um erro, mas é uma tendência que se tem vindo a demonstrar hoje em dia, e se essa tendência se manter, é o que eu digo, a cultura vai começar a cair e a decair cada vez mais.
0: Também sinto que, quando são questões de música mais contemporânea, comercial, tanto nós fizemos concertos com temáticas mais no âmbito do Senhor dos Anéis, com Star Wars e etc, tudo o que são esse tipo de temas acaba por puxar muitas pessoas, e aí estamos um interesse mais direto, e é bastante interessante. O nosso problema é o esquecimento de tudo o que é música mais clássica e antiga, tudo o que é o canto clássico de Coimbra, é que nós sentimos muito mais dificuldade e uma grande resistência da parte do público de ir experimentar o novo. Tudo aquilo que é mais comercializado, acho que existe uma grande aderência. Fora disso, existe assim uma falta de experimentar, eu diria. Gostava que as pessoas dessem um bocadinho mais a oportunidade.
3: E o que acham que vai ter muita adesão? Quais são as expectativas para logo?
1: Sim, da minha parte, eu penso que vamos ter alguma adesão. Já tivemos pessoas a perguntar a que horas começava o espetáculo. Em geral, pessoas mais velhas, turistas, pessoas que estão a passear pela cidade e possam ter interesse a ver. Seria, acho que, uma surpresa se tivéssemos bastantes estudantes a ver, mas, e também por ser feriado, etc. Mas acho que seria uma boa surpresa se isso acontecesse.
0: Seria uma surpresa agradável agora. Ontem tem sido o cortejo, já sabemos que existe uma dificuldade para os jovens sair de casa, mas sim, seria definitivamente uma surpresa agradável.
2: E se calhar, para terminarmos, até porque não temos muito mais tempo, não é? Pergunto apenas como é que os jovens que tenham interesse podem juntar a vocês e podem entrar neste grupo?
0: Nós não temos qualquer tipo de requisito de entrada. A única questão que nós costumamos colocar é quando é que as pessoas querem aparecer. Nós temos ensaios sempre das 9 às 11 na Associação Académica de Coimbra.
1: Os ensaios são segundas e quartas também. O único requisito é que tem que estudar na Universidade de Coimbra ou ser do conservatório, se quiserem juntar no secundário. Também temos um site orfeu.pt, onde podem mandar o seu form de inscrição, mas muitas vezes nem é preciso comunicar nem avisar, é só chegar à sala. Também temos um vídeo no nosso Instagram, que é orfeu_coimbra, que diz isso, que mostra exatamente o caminho até à sala, depois de entrar na cena, mas é só aparecer, e a experiência não vos obriga a lá ficar, ou

0: Começámos amanhã com uma aula de yoga aqui na praça. Joana, a primeira pergunta que eu acho que é quase inevitável é: como é que se dá uma aula de yoga no meio da Praça da República?
1: Foi um desafio interessante, porque temos todo o ruído à nossa volta, são condições que normalmente não temos na sala, na prática, mas é também um desafio importante para, porque a vida é assim mesmo, às vezes temos desafios imprevistos, temos ruído à nossa volta e a prática de yoga ajuda-nos precisamente a nos centrarmos, a podermos viver a vida de uma forma mais equânime, mais equilibrada. Então, ao termos estes desafios extra e tivermos moscas,

0: e que resulta precisamente disto, que é a importância do teatro ser para a rua e de ocupar espaços e de ajudar a interpretar o espaço público, ajudar a perceber melhor qual é o sítio em que vivemos. E, portanto, esta festa acaba também por ser uma extensão dessa nossa preocupação. Estou aqui a pensar em iniciativas que fomos tendo ao longo do ano, igualmente no plano da mediação, como as caminhadas arredores, ou os tipos de Coimbra, portanto, todas as caminhadas que fomos fazendo para descobrir, por exemplo, os neons da cidade. Portanto, tudo isso se enquadra numa preocupação nossa de sair, de levar as pessoas a conhecer melhor a cidade, e esta festa acaba por ser exatamente na mesma linha. Portanto, estabelecendo estes laços com os vizinhos e convidando as pessoas a virem cá e a participar.
1: E olhando justamente para isso, agora também temos aqui connosco a Luísa, mas esta missão do Teatro Académico de Gil Vicente de sair à rua, de não se fechar apenas dentro do próprio edifício, de que forma é que isto beneficia a cidade e de que forma é que isto traz as pessoas e faz com que as pessoas se tornem mais ligadas a este mundo da cultura?
0: Eu acho que o que esteve no início na nossa, enfim, nas nossas intenções, foi desfazer uma ideia de distanciamento, enfim, e é uma ideia de distanciamento que muitas das vezes existe, não só em relação à arte, mas, por exemplo, também em relação àquilo que é o lugar da universidade, não é? E, portanto, aquilo que nós quisemos fazer, sendo um espaço

0: não são propriamente um edifício com quatro paredes. É, esta programação e todas estas atividades ao longo do ano é mostrar também que está numa praça e abre-se e traz a cidade para aqui. Não era só isso. E temos, ainda para mais, estamos num teatro, estar numa praça como esta, temos esse privilégio. Em relação a esta festa, mais em particular, porque não é fácil, como se dizia, mas vamos persistindo. Nós começamos tipo, em março, em abril, a fazer reuniões, a chamar parceiros possíveis, vizinhanças, estruturas ligadas à área da cultura, às juntas de freguesia, e vamos conseguindo mostrar que também não é preciso estarem a acrescentar muito ao que já fazem, mas será calendarizarem no calendário coisas para este dia, atividades que já poderiam fazer noutra data, mas tem sido sempre, não é fácil, esta conciliação de agenda e mesmo até de meios, isso, mas como veem, temos... acabamos por conseguir sempre participantes suficientes e transformar isto num espelho de festa, num espelho participativo.
1: Se vocês me permitem aqui uma chega, eu acho que se nós descrevermos o que está aqui a acontecer, não é? Que quem está a ouvir não tem essa percepção, mas temos aqui uma série de crianças a brincar no foyer. Temos assim gente que vai entrando e vai espreitando para tentar perceber o que é que está a acontecer.

0: é só para pessoas mais velhas e que já estão mais dentro destas bolhas, por assim dizer. Como é que o TGV faz este trabalho de ser para as crianças também? Porque vê-se aqui mesmo muitas crianças e muitos adolescentes mesmo.
1: Eu penso que isto pode continuar, mas por exemplo, em relação ao cinema, que é uma área que eu acompanho também, nós tentamos sempre essa preocupação de ter, nós temos sempre programação especial para crianças, o cinema ser uma animação, cinema que não é só aquele cinema que passa de animação especial nas salas comerciais, é porque, por exemplo, agora neste próprio programa da Festa da Praça, tínhamos a extensão das cortinhas de Vila do Conde, mesmo quando fazemos, por exemplo, a programação do cinema ambiental, tentamos ter sempre sessões com filmes de animação para as escolas também, que até também, entretanto, escolhemos até os temas, se alguma escola está interessada em algum tema em particular ou não, pronto, por aí. Em relação às outras áreas, também é um bocadinho essa. Acho que sempre houve essa preocupação em fazer os ateliês, não é? Também hoje, o Silvio pode falar melhor do ateliê das marionetas, tudo isso.
2: Esse exemplo é bom, não é? Hoje de manhã, quando entrei ali na Casa das Artes, havia um público muito diverso, não é? Havia avós, havia netos, enfim, ali o leque de idades era vasto e todos a dançarem ali à volta. Foi muito bonito, precisamente por termos essa diversidade de idades. Eu acho que isso tem a ver com aquilo que tem sido a intervenção da mediação e a concepção do plano de mediação, e que tenta promover estes espetáculos de forma dialogante. Mas, na verdade, também a verdadeira surpresa é quando as crianças acompanham os pais a ver uma coisa qualquer e depois gostam também, não é? Portanto, acho que essa contaminação também é desejável.
3: E estamos aqui a celebrar esta festa da Praça da República, justamente pegando aqui numa questão que não podíamos deixar de abordar, já falamos disso hoje também na nossa emissão, a questão da acessibilidade. De que forma é que, com uma programação tão diversa, o teatro

0: Portanto, se tudo correr bem, todos beneficiaremos em breve dessa melhoria.
1: E nestas últimas semanas tem já sentido esta melhoria, tem já sentido mais pessoas a chegar e a vir justamente de Metrobase?
0: Eu ainda não tenho dados concretos em relação a isso, portanto não sei ainda responder, mas espero que sim, não é? Que dentro em breve possamos olhar para os números e possamos notar ali alguma diferença.
2: Bem, se calhar isso se poderá notar mais quando tiver mesmo tudo na linha também, que sustém de células, por isso tem alguma linha dos hospitais, apanha muitas pessoas, e isso será ainda mais fácil, acho, mais fluente ainda.
3: E para terminar, conseguiam fazer um balanço geral até agora e expectativas também para o que ainda aí vem?
0: Se calhar deixava o balanço para a Luísa, porque a Luísa é que tem levado este barco em mãos, digamos assim, mas gostava só de deixar um convite, porque vamos ter ainda propostas muito interessantes ao longo do resto do dia, agora às 7:30 e depois às 9:30, em particular é um projeto muito, muito bonito para o qual convido os ouvintes a olhar. Portanto, queria deixar esse convite. Às 7:30 ainda aqui é...
2: Ao Novo Circo.
0: Novo Circo, o projeto Novo Circo.
2: E temos agora já o ensaio do Orfeu, não é? Ali no meio da praça.
4: De qualquer das maneiras.
0: Em termos de balanço, eu acho que correu muito bem. Acho que foi muito bonito vermos esta gente toda por aqui.
2: Acho que durante logo desde a manhã, mesmo no yoga, em todos os piqueniques, tudo... a República, e também mesmo ainda agora nesta conversa que houve aqui à tarde, onde também esteve pessoas que têm responsabilidades políticas na cidade, precisamente as pessoas acharam que eram, levaram esta, perceberam e sentiram essa dinâmica que realmente na Praça da República, que já há muito tempo se consentiam este movimento de pessoas que, sem ser só as paradas, as pessoas paradas, e sentiram isso.
0: Estava aqui a pensar numa outra situação que me deixou muito feliz, que foi, nós tivemos um espetáculo, tivemos aqui um momento com utentes da APCC, e

0: os caminhos de cinema português, o Festival de Cinema Francês.
1: Começa já, não desta semana, mas na semana seguinte, começa Sim. a Festa de Cinema Francês.
0: E, enfim, a Marionette a estrear em dezembro. Há assim uma série de propostas muito interessantes que eu acho que valem francamente a pena.
2: Muito bem. Silvio, Luísa, agradeço-lhes muito por este momento e por terem aceitado este nosso convite e também por terem convidado o Hulk a estar aqui presente nesta emissão especial, hoje em direto da Festa da Praça da República. E a RUC continua em 107.9 FM ou em RUC.pt com a nossa emissão regular. O meu nome é Jaime Nunes, aqui comigo esteve Beatriz Alemão. Fique desse lado.

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Muito boa noite, sejam bem-vindos a mais uma de Santos da Casa. Ficamos por aqui até às 8 e honras de abertura para Basalto. Basalto é um projeto de Guilherme de Souza. Começou com um EP em 2024 e mostrou na passada sexta-feira, ele disponibilizou na passada sexta-feira um primeiro tema de um primeiro álbum a sair em breve. O álbum vai se chamar Words into Dust e este tema que acabamos de escutar, então, Sunburn de Basalto, a abrir esta emissão de segunda, 5 de outubro de 2026. Já por aqui falámos na passada sexta-feira da festa da Anaia, próxima sexta e sábado na Pena, Cantanhede. Sexta dia 9 e sábado dia 10 passam por lá muitos nomes. Eu digo por aqui só os nomes e depois vocês veem na internet horários e dias e etc. para ver caso não queiram ir os dois dias. Deixem-me dizer-vos que em termos de preço de bilhetes os dois dias são 25€ e um dia são 20, por isso vejam lá as vossas contas, façam as vossas contas. Cristiano Neves, Sirdinha Blues Band, Correr Andar, Beto Mato, Paus, Mães Solteiras, Erro Crasso, DJ 7, Birds Are Indie, Placa, Pedrinho Chalé, Ganso, Shane Riley and Slow Riders, Dan Flying Monkeys e Bunny Williams, DJ 7. Hoje passamos por aqui mais dois nomes que passam na sexta e no sábado pela festa da Anaia. Primeiro vamos até um disco com 15 anos de Shane Riley and the Slow Riders e depois passamos pelo último, o sexto álbum dos Paus, que se chama Enterro e que faz com que este ano eles estejam na turnê de despedida do projeto. Primeiro, Shane Riley and the Slow Riders e depois

Ficamos por aqui, é um dos temas de Enterro dos Paus. Paus na próxima sexta na Festa da Naia. Antes estivemos por aqui com Shane Riley and the Slow Riders, Everything Changes e os

Chevrolet e os Lowriders vão estar na Festa da Anaia no próximo sábado, dia 10, sexta e sábado, 9 e 10, em Pena Cantanhede. Como eles dizem, é uma pena faltares. Seguimos com um single novo para Afonso do Brás, a participação da brasileira Mariana. Mariana é Mariana, mas escrito de uma maneira mar.iana, e chama-se Café. Apetece bem. É esta hora. Ficamos então com o novo single de Afonso do Brás.

Chama-se O Meu Fado, é o single mais recente de Beatriz Rosário, antes Afonso do Brás e Mariana em Café. Temos mais duas antes do destaque da semana. Começamos com Plutónio e depois de Plutónio passamos por Vale.

Trango Sound System, novo trabalho, Gentrified Flat Music, fecha com este Slow Burner, um tema de mais de 9 minutos que estamos a acabar de escutar. Caminhamos também para os pouco mais de 10 minutos finais da emissão, mas ainda temos 3 propostas para vocês. Primeiro, Fipos, com Desígnios, depois os Azaia, com a participação de Mónica Coelho em Glory Up on Time, e fechamos com os Podá, Hit de Billionaire. Amanhã há mais, depois das 7. Deste lado.

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Boa noite e sejam bem-vindos a mais uma emissão do Boca de Sino. Eu sou a Beatriz Monteiro e vou estar convosco até bem perto das 21 horas para uma viagem até à década de 70. A viagem de hoje dá-se por clássicos do rock clássico da década de 70. Vamos começar esta viagem em 1977. Vamos até a Rumours, de Fleetwood Mac. Ouvimos o tema The Chain e, para acompanhar, Gold Dust Woman. Já sabem, fiquem ligados do éter da Rádio Universidade de Coimbra, aqui nos 107.9 ou em ruc.pt.

Deixamos Rumours para trás e seguimos para o ano de 1979 até ao álbum Discovery dos Electric Light Orchestra. Ficamos com Last Train to London e, para acompanhar, Don't Bring Me Down.

Don't Bring Me Down, de Electric Light Orchestra. E vamos até 76, Steve Miller's Band. Visitamos o álbum Fly Like an Eagle. Ficamos com Wild Mountain Honey e Rock and Me.

Tirando este lançamento, o Fly Like an Eagle, de Steve Miller's Band, também sai em 76 o primeiro álbum de Tom Petty and the Heartbreakers. Portanto, vamos visitá-lo, ficamos com o tema Breakdown e para acompanhar, Fooled Again, I Don't Like It.

Vamos voltar a subir a energia com uma visita a 1975 ao álbum Fool for the City de Foghat. Toca Slow Ride e, para acompanhar, Take It or Leave It.

Estamos a ouvir de fundo Take It or Leave It, de Fogheads. Estamos prestes a terminar esta viagem até o rock clássico da década de 70. Para terminar, vamos ficar com Led Zeppelin, Over the Hills and Far Away. Eu sou Beatriz Monteiro e regresso na próxima segunda-feira com o Boca de Sino. Até lá, fiquem ligados no RTE da Rádio Universidade de Coimbra, aqui nos 107.9 ou em ruc.pt. Boa noite.

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1: Boa noite, são 21 horas e é tempo de atualizar a informação na antena da Rádio Universidade de Coimbra. 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A ponte Pedro e Inês vai estar fechada durante as próximas 3 semanas. Começa amanhã um processo de monitorização estrutural em conjunto com uma empreitada de conservação de elementos de madeira da ponte. Como avança o Diário de Coimbra, as duas intervenções foram programadas para decorrer durante o mesmo período, de forma a concentrar o encerramento da ponte numa única fase. A intervenção vai mobilizar um investimento global de 44 mil

0: comboio da Briosa, proveniente de mais uma semana desportiva, acaba de dar entrada na linha do Prognósticos, onde termina a sua marcha.
1: Good night, friend.

0: sem palpites nem apostas, mas com prognósticos. A espera está quase a acabar e este domingo voltamos a ter novamente a Académica a entrar em campo em jogos oficiais. Depois de 3 semanas de pausa para seleções, que foram preenchidas com alguns jogos de treino, team buildings e vários treinos, a Briosa está agora de regresso à competição e preparada para voltar a lutar pelos 3 pontos. Hoje tenho comigo o grande Rui Rodrigues. Rui, boa noite.
1: Boa noite.
0: Agora sim, boa noite. Esta semana tivemos um jogo especial, um jogo de treino especial entre as duas académicas. A Académica OAF jogou contra a Académica SF num jogo para celebrar o protocolo. Pronto, já foi explicado e bem explicado pelo nosso Diogo Croi e pelo nosso Tomás Cunha. Mas falando mais do jogo propriamente em si, a Académica OAF jogou no Estádio 7 de Coimbra contra a Académica SF, num jogo em que, pronto, como esperado, a Académica OAF teve mais domínio, conseguiu ter uma vitória por 5-0. Rui, tu estiveste lá mesmo encostadinho ao relvado, portanto pedia-te que falasses um pouco como foi e também não só o jogo, mas também como foi celebrada a festa nesse dia.
1: Eu por acaso não fiquei na primeira parte, só fiquei na primeira parte. Na segunda tive que fazer outra coisa qualquer que me retirou, digamos, podes pôr aqui, dar um bocadinho mais, isso, que me retirou do campo na segunda parte, mas acredito que tenha sido muito próximo do que foi a primeira. É evidente que a Académica OAF seria sempre mais, digamos, favorita a fazer um resultado mais gordo. 5-0 é um resultado gordo, como é evidente, e durante o jogo viu-se claramente a diferença que era esperada entre as duas equipas. De qualquer maneira, isso pode bater em cima quando começa a ficar amarelo. Estamos aqui, em termos técnicos, podemos ir falando uns com os outros, porque, pronto, e então, entretanto, o jogo foi, na verdade, interessante, porque era engraçado, porque era comemorativo e porque havia duas equipas que jogavam com o mesmo emblema, não é? Que até tiveram o condão de, ao intervalo, trocarem de uns para o branco, uns bancos para o preto, em termos de camisolas. Portanto, era um clima de festa, embora o protocolo em si, embora já se tenha falado muito, ainda não nos chegou fisicamente a sua redação, para ver a fundo aquilo que estará lá, digamos, vertido, mas parece que passa tudo por uma coordenação, digamos, única em termos da formação, porque estamos a falar dos 4 aos 19 anos, portanto haver ali alguma ligação que neste momento não existe, embora aquela ideia que muitas vezes até nas próprias redes sociais, quando isto foi divulgado, as pessoas acabavam por comentar de uma unificação, não é? Unificar só uma, não parece que seja nem essa a ideia, nem para já, e portanto o que vai acontecer é que nestes aspectos da formação haverá ali uma entidade única que supervisione tudo e que poderá então evitar certo tipo de coisas, embora também o presidente da secção de futebol mencionou um aspecto que já era conhecido e reconhecido, que é o facto de teres um OAF e um SF, por exemplo, em termos do número de equipas que podem ser inscritas em competição.
0: Sim. É uma mais-valia, sim.
1: Porque senão, se tiveres só uma, ou a AFSF, digamos, aqui, ou só Académica, o número de equipas que podem ser inscritas é bastante inferior àqueles que existem neste momento. Ora, sabendo nós que em Coimbra até já é difícil encontrar, digamos, para todas as necessidades, essa mesma, o número de equipas, não é? Portanto, estar a acabar com algumas poderá não ser, digamos, a atitude mais razoável. Portanto, eu fiquei ainda um bocadinho, não digo com água na boca,

época, mas esperava que fosse uma coisa um bocadinho mais além do que aquilo que foi. Pode ser um princípio que depois vá sendo firmado a vários níveis, porque como está então, do que saiu de lado e das declarações que houve, a maior parte das declarações foram muito no sentido emotivo, não é? Foi muito no sentido de reparar um qualquer erro histórico, ir ao encontro de um feeling geral de dentro da cidade, de não haver duas académicas, portanto, mas isso é a parte emotiva. A parte prática, no fundo, resume-se a este aspecto da coordenação única, e espero eu que seja então um primeiro passo para no futuro poder haver outro tipo de possibilidades de acordo. Aliás, nós sabemos que vai haver, não propriamente com a USF, com a SF, mas com a AC no geral, a possibilidade, que agora foi um bocadinho, talvez não ficasse tão urgente em termos de, por não ter a insolvência

0: for no termo de, não sei se estás a falar ao certo se é o termo de emprestar jogadores ou não, pronto, pois, é um pouco difícil porque as equipas estão em dimensões muito distintas. Eu fiquei bem foi com essa ideia de que na formação, por exemplo, se algum rapaz está numa equipa da SF, imaginemos que está na 2ª Divisão Nacional, e se estiver a destacar muito, acho que porventura poderá perfeitamente dar o salto para a 1ª Nacional na AF. Essa ideia foi sim a que eu fiquei.
1: Pronto, vamos ver o que é que nos diz o futuro próximo. O jogo foi divertido, as pessoas divertiram-se também na bancada.
0: Sim, eu fiquei com a ideia que até lá estavam algumas pessoas, porque o jogo foi...
1: Sim, uma quinta-feira
0: à quinta-feira às 5, se não me engano.
1: E, portanto, foi transmitido pela Liga TV. Portanto,
0: exatamente.
1: Também a Liga TV interessou-se também, provavelmente, por esta parte emotiva. E o facto de não haver jogos também ajudou, provavelmente, em termos de programação. Mas os jogadores até levaram bastante a sério um treino, mais do
0: sim,
1: que um treino.
0: Sim, em relação ao jogo, começou um pouco, digamos, com uma intensidade um bocadinho mais baixa. Estavam ali um pouco com receio de também não se aleijarem.
1: Claro.
0: É verdade que a OAF não tinha jogo, mas a SF tinha jogo. E teve este domingo. Portanto, também para eles era um jogo de treino, mas tinham que ter um bocadinho de cabeça. No entanto, a SF entrou em campo e aguentou-se bastante bem nos primeiros 20 minutos, mas depois acho que a partir do momento em que a OAF conseguiu meter a primeira bola dentro da baliza, o jogo, digamos que mudou um pouco. Não sei se concordas.
1: Sim, sim. A Académica OAF estava claramente a gerir o jogo, não era um jogo propriamente em que o resultado interessasse muito, mas também não deveria haver indicações para ser muito intenso, não mais do que normalmente é num treino. Mas até com o desenrolar do próprio jogo, provavelmente a OAF foi se tornando mais intensa e a SF sofreu um bocadinho com isso e acabou por, no final das duas partes, 5-0, mostra bem um bocadinho a diferença que há entre as duas equipas e nada disso, digamos. Digamos, tem qualquer surpresa ou qualquer mal para um dos lados.
0: Estávamos a

0: Que não tem, imagina ao contrário, né? Estar em grande e de repente quebrar o ritmo, esta paragem, aqui podemos ter até o usufruto de outra coisa, que é a paragem permitir para organizar e acalmar as hostes, no sentido de agora podemos reativar a participação na segunda liga com outra qualidade. Espero que estes treinos deem precisamente para isso, pelo menos os resultados, empatando e ganhando, embora valendo o que vale, acaba por mostrar que a Académica continua num ritmo interessante. Teve, na verdade, um início de época completamente atípico, com 3 vitórias e 3 derrotas, portanto, as coisas que passaram-se ali de uma forma muito esquisita, porque não foi a gradualidade que estávamos habituados, ir ganhando e perdendo, foi ganhar tudo e depois perder tudo em termos temporais, mas eu acredito que agora com a chegada novamente do campeonato, e temos um jogo, que já vamos falar com certeza dele, difícil, por vários motivos, em Leiria, mas pronto, eu também já estive a ver o campeonato e eu não teria ali ninguém para escolher para jogar agora o próximo jogo, portanto é o que vier e terá que ser em Leiria que temos que voltar aos eixos.
1: Sim, o meu próximo ponto ia mesmo para algo que tu já referiste, que tivemos agora 3 semanas de treino sem jogos. António Barbosa tinha referido que ia aproveitar para ajustar certas coisas e aproveitar para conhecer melhor os novos jogadores que chegaram. O que é que achas ao certo, assim mais concretamente, que António Barbosa pode ter aqui ajustado?
0: Sim, os jogadores foram chegando, apesar de no ano anterior ter sido pior, porque chegaram a conta-gotas e atrasados. Desta vez não foi tanto assim, mas acaba por haver jogadores de última hora, não é?
1: Sim, até porque no ano passado acho que não havia pausas para seleções, não é? Como a Liga 3 não é uma liga profissional.
0: Mas já começaste ainda com os jogadores a entrar,

0: que é preciso nutrir esta ambição com a continuação de bons resultados para que voltemos a ter quer o hábito de ter muita gente fora de casa e em casa e até aumentar esse número e fidelizar os que já lá vão.
1: Mas de referir também que uma coisa que nós dissemos mesmo antes do campeonato começar era que esta segunda liga ia ser uma liga muito competitiva em que cada um pode ganhar a qualquer um e depois também podem perder, da forma que o Amarante conseguiu ganhar ao Benfica B e perdeu com o Tondela e a Académica fez exatamente o contrário.

0: antigo estádio de Magalhães Pessoa, que foi em 93-94, um jogo de 22 de maio de 94. O jogo foi às 17 horas e foi arbitrado por José Pratas. Isto não é, é importante que foi arbitrado por José Pratas, porque já vou dizer porquê. Em que, sinceramente, eu vi talvez a pior arbitragem da minha vida num jogo de futebol. O treinador, nosso treinador era o Vítor Manuel. O Vítor Manuel é calmo em pessoa, é um indivíduo que raramente, ele emociona-se, mas raramente se exalta. E eu via o Vítor Manuel exaltado do banco, agarrarem-no para ele não invadir o campo, porque aquilo foi uma coisa perfeitamente incrível. Houve uma jogada em que o Latapi, o saudoso Latapi, vai para arrancar para o ataque, rasgam-lhe a camisola, ele tenta safar-se com a mão e leva a falta. O Pratas consegue marcar falta ao gajo que lhe arranjaram a camisola. Aquilo estava de tal maneira, acabou por ganhar o Leiria, que subiu nesse ano, porque naquele momento a Académica, se ganhava aquele jogo, ficava a um ponto do Leiria, e assim ficou muito mais afastado. Na altura as coisas só tinham 2 pontos, os jogos, portanto eram diferentes em termos de daquilo que era o poder apanhar uma equipa que vai à nossa frente, mas lembro perfeitamente desse jogo. Aliás, esse jogo foi falado durante muito tempo. As pessoas de Leiria sempre diziam, pá, não foi assim tanto, mas foi nos jogos. E se falarmos do Vítor Manuel, que é um indivíduo justo, embora seja academista dos quadros, todos os costados existem, o Vítor Manuel ri-se com esse jogo e disse, na verdade, aquele gol. E porquê é que eu falo do José Pratas? Porque no ano a seguir há uma arbitragem, eu agora já não me lembro se foi com o Amador, se foi com o Campo Mourense, talvez tenha sido com o Mourense, não sei. Sei que o estádio Cidade de Coimbra, na altura o estádio municipal de Coimbra, estava todo forrado nas redes de ação que existiam ainda na altura, e foi a Mancha Negra, mas também, principalmente os fãs, a claque, portanto, universitária, que puseram tarjas a insultar o árbitro, mas nenhum dos insultos era tipo bandalho, gatuno, mas toda. Portanto, o que muitas vezes está com publicidade ou com tarjas, estava com pinturas de... O homem, quando veio aquecer, olhou para aquilo, deve ter ficado, porque, aliás, no fim depois houve problemas, porque houve as velhas e conhecidas esperas ali do lado da igreja, quem ia sair da parte dos balneários, e eu, na altura, por qualquer motivo, acabei por ficar da parte de dentro, porque a polícia depois não saía, estava com confusão, e eu fiquei perto da zona onde ele tinha o carro, e ele depois veio com as malas para pôr no carro, e olhava cá para fora, o que é que eu fiz? O que é que eu fiz? E olha, não fizeste ano passado em Leiria, não sei se te lembras. E ele a olhar assim para mim, tipo, este vai-me bater ou não vai? Eu não tenho ar agressivo, né? Mas ele ficou a ver quem é que eu disse, pá, com a arbitragem que fizeste o ano passado, não podias esperar outra coisa. Tanto é que depois o próprio Conselho de Arbitragem, ou o que é que era na altura, disse que o José Pratas não iria arbitrar jogos da Académica tão depressa, porque aquilo foi, na verdade, uma vergonha. Portanto, coisas da história dos jogos, neste momento já não era depois com o Leiria, mas esse jogo com o Leiria marcou-me. E marcou-me também um outro jogo, isto pela positiva, porque depois os estádios a serem renovados, a União de Leiria começou a jogar na Marinha Grande, e nós fomos lá várias vezes, umas vezes ganhámos, mas houve um jogo para a taça, em que nos treinava o Arthur Jorge, em que perdemos por 3-1, mas o estádio era todo nosso. Era uma coisa perfeitamente incrível. Foi uma coisa que normalmente na União de Leiria, ou com a União de Leiria, acontecia, que normalmente a Académica, mesmo em Leiria, tinha mais adeptos do que a própria equipa da casa. Então, naquele jogo da Marinha Grande, é incrível. Era ali um reduto atrás dos bancos, que era da equipa de Leiria, e o resto do estádio, que também não é assim tão grande, mas pronto, estava completamente cheio com a Mancha Negra. Foram não sei quantos autocarros. Eu fui de autocarro com o meu pai, que na altura já tinha uma idade avançada, fomos de autocarro até lá. Quando entrámos, aquilo tinha quase segurança de jogo muito grande, porque era a polícia a meter-nos, ainda só deixava ir para certo sítio, não deixava, só um autocarro saía, entrava para o estádio e acabaria um outro. Opa, foi ali uma coisa perfeitamente inusitada para as gentes de Marinha Grande a verem aquilo. Mas foi um jogo que nos correu mal, perdemos 3-1 para a taça, mas pronto, lá está, há jogos que nos ficam marcados, e a União de Leiria Académica, até chegarmos ao último, não é? Ao último que tivemos em Leiria, em que acabámos com um golo do Ribeiro, do Diogo Ribeiro, acabámos por empatar a uma bola, e que também estava muita gente da Académica, já não nos encontrávamos há muito tempo, porque depois há aqui um hiato muito grande, desde o jogo de 2012, em que ganhámos 2-1, até 3 de setembro de 2022, onde nos fizemos o tal 1-1 já na terceira liga. Portanto, digamos, o passado recente em termos de confrontos diretos não é muito rico. A União de Leiria andou por outros patamares, a Académica bem mais abaixo, e portanto os confrontos diretos não têm muita história recente. Temos então esta de termos ido empatar, depois eles vieram cá ganhar 3-1, entretanto mudámos a divisão, eles subiram, nós continuámos na terceira liga, e portanto agora vamos voltar ao estádio Magalhães Pessoa, na possibilidade de, espero eu, não sei como é que está em termos de público Leiria, porque houve uma altura que, como se faziam ali muitos concertos e não sei.
1: Sim,
0: quê,
1: mas eles, eu tenho ideia que eles até vão, eles acho que eles abriram um setor ou uma bancada

0: em que a entrada é gratuita para pessoas que levem adereços da União de Leiria. Portanto, se as pessoas forem com adereços que têm entrada gratuita nesse setor, é também uma forma de chamar mais gente ao estádio.
1: Vou levar uns adereços da União de Leiria e vou lá para, e vou para essa bancada festejar os golos da Académica, que é uma coisa que me daria muita saúde. De qualquer maneira, olha, ainda, e até porque falas de... Estamos a falar então de público e de bancadas. Também tive uma história, agora já não consigo precisar. Foi um destes jogos mais recentes, talvez o 2012, porque já foi no estádio novo, em que, com aquela mania que há dos seguranças às vezes em dizer que o setor 34, entre a fila 10 e a fila 12, é que estão os adeptos. Então, eles fizeram um círculo à volta, um círculo, um quadrado à volta desse setor. Os seguranças eram stewards, não eram PSP, no sentido de não deixar os adeptos da Académica saírem daquele espaço. Só que escolheram um sítio tão abaixo que era onde chovia, estava a chover, e tu olhavas para trás e tinhas uma bancada com milhares de lugares e eles não te deixavam subir para lá. Pá, melhor estupidez, não é? Portanto, nós só dizíamos: oh, homem, deixa-me sentar ali, caramba, qual é o problema? Pessoas mais velhas até a dizerem, eles: não. Até que o iluminado lá do responsável, como estava a ver muita gente a empurrar-se, decidiu chamar a força de intervenção. O tipo de intervenção chega, olha para ele: mas o que é que se passa? E lhe dizem: o que é que se passa? E ele: então, mas eles têm toda a razão, faça-me o valor de subir. Bem, o homem da segurança ficou doido, não é? Chamou a polícia para alguma coisa e a polícia fez precisamente aquilo que se pedia. Disse, e as pessoas disseram: não se preocupe, nós não vamos. E aliás, o

0: A Leiria vem numa fase melhor que a Académica, está a 5 partidas sem perder, contando já com o jogo da Taça de Portugal. Venceram por 2-0 a equipa do Elvas, que até teve uma boa prestação no ano passado. Venceram por 2-0, também numa partida em que o Elvas levou vermelho, na altura aos 70 minutos, em que ainda estava 0-0, portanto o Leiria apenas marcou aos 85 e aos 93, ou seja, um jogo também que se viu aqui um pouco difícil para a equipa de Leiria, em que o jogador Pablo Fernandes, o avançado ponta de lança, marcou os dois golos. Portanto, Rui, temos aqui duas equipas que avançaram na Taça de Portugal. Leiria com um confronto direto um bocadinho mais favorável, digamos. Joga também em casa, não perde há 5 jogos. A Académica vem já a sofrer há 4 jogos, portanto até contra o Real Massamá sofreu. Não sei o que é que poderá sair daqui. Tu, em relação a esta partida em concreto, como é que achas que se vai desenrolar?
1: Pois, a Académica vai jogar como sempre joga, não é? Portanto acaba por entrar intensamente. Do que temos visto, temos feito até uma pressão alta para forçar o erro ao adversário e não o deixar construir. O meu temor tem a ver um pouco com a qualidade da equipa de contrário, não é? Que normalmente, mesmo estão aqui uma série de jogadores que uma pessoa vai ver o nome e pode não os conhecer de nome, mas a verdade é que o recrutamento, digamos, da União Leiria normalmente é bem visto. Eles conseguem buscar jogadores com alto poderio, que até nos emprestaram o Dávila na altura, portanto não cabia naquele meio campo.
0: Impressionante.
1: E portanto é porque tinham na verdade lá vários, que eu estou agora a ver aqui, que já não está lá, por exemplo, o filho do treinador do... Não, ainda está o Van der Gag, exatamente. É um extremo muito interessante. Há aqui muitos avançados que, com certeza, esse Pablo Fernandes será também um a ter a linha de conta, mas normalmente...
0: Sim, também então, tem o Reco, o médio centro, que era também da Académica.
1: Sim, esse Reco, jogámos outro dia, acho que eu com o irmão,
0: sim,
1: com outro irmão,
0: que era agora, do Penafiel.
1: Agora, o Reco, que cá esteve, e quando cá esteve, cumpriu, portanto era um jogador interessante. O Diogo Amado, que também creio que é o irmão do não sei se é o irmão do... Não, o outro é Amar, desculpa.
0: Onde
1: é
0: que eu fui? O outro é Amar, sim, o outro é Amar.
1: Não é Amar. Mas pronto, isto para dizer o quê? Que normalmente olhamos para as equipas da União de Leiria e mesmo não sabendo de nome quem é esta gente, eles jogam bem. E normalmente temos sempre, nos últimos anos pelo menos, a dificuldade em ter uma boa, digamos, uma boa performance perante essa União Leiria. Se cingirmos aos dois últimos jogos que tivemos em direto, digamos, em confronto direto, mesmo um que apanhámos, que conseguimos, foi um jogo assim um bocadinho já retirado, esse empate foi assim retirado um bocadinho a ferros, e depois acabámos por perder em casa.

0: É uma rivalidade positiva, porque este jogo que eu mencionei, por exemplo, já foi nos anos 90, já há muitos anos, não é? O próprio Bartolomeu, que era um dirigente um bocado polémico, também já não é, nem sei se o senhor ainda é vivo ou não, mas já não é ele que está à frente da União de Leiria, e portanto as coisas vão evoluindo no sentido de ir diluindo estas diferenças. Mas quem tem mais de 40 anos e que segue a Académica há pelo menos 20, lembra-se perfeitamente desta maior, digamos, crispação que havia entre as equipas, que agora espero que se traduza num bom resultado para nós. Poderá não passar necessariamente numa vitória, espero que nós façamos um bom jogo, que não sejamos inferiores ao adversário e que possamos até ao fim poder discutir esse jogo para o ganhar.
1: Partindo agora para fechar o programa, Rui, teu prognóstico.
0: Pronto, eu acho que vamos ganhar 1-0, sinceramente. Estou muito com uma fezada de que vamos ganhar este jogo, por todos os motivos, os que têm a ver com a competição, os que têm a ver com a história, os que têm a ver com a rivalidade geográfica. Portanto, gostaria de ganhar o jogo e por 1-0 chega. Portanto, é esse 1-0 que eu vaticino.
1: Eu vou dar um palpite assim um bocadinho mais formulado, digamos. Eu acredito que aqui vai sair o primeiro empate da época para a Académica. Mesmo a Académica estando a sofrer bastantes golos nos últimos jogos, acho que este jogo vai ser um jogo de poucos golos. Portanto, eu acredito que possa perfeitamente ficar 0-0. Também, como tu disseste, 1-0. Mas, no entanto, acho que vai ficar um igual. Acho que vai ficar, vai haver um golo para cada equipa. Espero também que a Académica não perca, como é óbvio. Mas acredito que vai ficar 1-1. Não disseste quem marcava, portanto queres...
0: Sim, eu creio que vai ser o Amadou, porque ele agora...
1: É tudo
0: vai,
1: dele
0: vai,
1: agora.
0: Vai ficar com o lugar cativo ali na frente do ataque e vai faturar.
1: Bem, eu para a Académica digo que marca Afonso Rodrigues, ele que marcou um golaço contra a Académica SF. Acho que tem tudo para fazer um gol igual ou parecido de como fez esta semana. Portanto, Rui, muito obrigado por teres estado aqui connosco hoje. De resto, é tudo. Domingo lá estaremos em Leiria.
0: Exatamente.
1: Sempre para acompanhar a Académica. Fiquem connosco em RUC.pt ou em 107.9 FM.

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